0: Amanda Samad, que hoje participou aqui do Qual é o Tom do Ceará, com a presença do compositor e instrumentista Marco Aurélio Holanda. E assim concluímos mais um Qual é o Tom do Ceará. Não esqueça do nosso próximo encontro em busca do tom da nossa musicalidade.
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0: Qual é o Tom do Ceará? Tem apresentação e produção minha, Ian Gomes. Gravação de áudio, Everardo Souza. Finalização, Nabucodonosor Queiroz. Coordenação de programação da Alesse FM, radialista Alex Oliveira. Gerência geral da Alesse FM, jornalista Lúcio Filho. Coordenador do Sistema Alesse de Comunicação, jornalista Ilho Santiago Júnior. 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

Esmeralda. Esse é o terceiro álbum da cantora e compositora Thiê, lançado pela Warner Music em 2014. O disco muito mais pulsante e rock and roll reuniu faixas autorais, canções de André Wong e a participação do músico Guilherme Arantes. A voz de Thiê ouça na sua 96,7 Noite, de sua autoria.

0: é de autoria do compositor e produtor musical Carlos Cola e Gilson. Nos anos 70, Carlos Cola foi guitarrista da banda O Grupo. É autor de inúmeras composições, algumas gravadas por Roberto Carlos.
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0: destaca uma de suas composições, Verdade Chinesa, com Emílio Santiago.

de Teatro e Cinema no ano de 1984. Naquele ano, Mosca participou de filmes como A Cor do Seu Destino, 1986, de Jorge Duran, O Mistério no Colégio Brasil, 1988, de José Frazão, Guarupe, 1989, de Rui Guerra. Na Alesse FM 96,7, você ouve Paulinho Mosca cantando Impaciente Demais.

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2: Estão abertas as inscrições para a segunda corrida Corra pelo Bem do IPRED, que acontece no dia 16 de agosto em Fortaleza. A iniciativa, promovida pelo Instituto da Primeira Infância, tem o objetivo de arrecadar recursos para fortalecer os programas desenvolvidos pela instituição. Joana Clemente, diretora institucional do IPRED, fala sobre as principais ações realizadas pelo Instituto.
3: O IPRED tem um trabalho em diversas áreas de atuação, assistência, saúde, educação, cultura, arte, esporte. E a gente tem uma iniciativa que é o Corra pelo Bem, que vai acontecer no dia 16 de agosto, em frente ao espigão ali do Náutico, na beira-mar, para que você, corredor, você que não é corredor, mas que seu coração bate pela solidariedade, possa se fazer presente nesse momento, que é um momento que a gente valoriza o esporte, que a gente abraça a corrida, mas que a gente, acima de tudo, está dando jus à solidariedade, à empatia, ao cuidado com o próximo, ao ser essa pessoa que pode fazer a diferença.
2: A largada da corrida terá início às 5h30 da manhã, em frente ao Interceptor Oceânico, na Avenida Beira Mar, com percurso de 2, 5 e 10 quilômetros. J. Lacerda, da Alesse FM.

surgiu de explanações e de divagações deles sobre a matéria em si, o que poderia compor a substância. Então, ao dividir a matéria de maneira infinita, chegaria a um ponto que seria indivisível. E aí, o conceito de átomo do grego, indivisível. Então, para eles, para os gregos Lysippo e Demócrito, a ideia de átomo é algo que era indivisível e iria compor substâncias, sendo ela o ar, a terra, a madeira. Essa ideia ficou para lá, mas era uma ideia muito interessante que explicava quase tudo naquela época. Somente no final do século XVIII, século XIX, com as leis pendurais, com Lavoisier e Proust, com o início do estudo mais afinado da química moderna, aquela química que não é mais mística, que é, saiu da obscuridade, e aí veio a mensuração, o modelo científico mesmo. Foi com ele que a matéria, para Lavoisier, era constante. Então, a soma das massas dos reagentes é igual à soma da massa dos produtos. Sendo assim, esse

vão explicar as leis ponderais. Lembrando que as leis ponderais são aquelas que regem as reações químicas. Hoje, a matéria não pode ser destruída e nem criada, e sim mudando as suas ligações. No caso, ela se mantém constante. O modelo de Dalton, ele perdurou muito tempo, até que chegou Thomson, né, e descobriu que nesse átomo indivisível existia uma subpartícula ou um componente a mais, que é o elétron, de carga negativa. O átomo de Dalton não tinha carga. Naquele momento, com os estudos da eletricidade, já chegou a estudar que existia eletricidade, existia essa subpartícula. Então, Thomson descobriu que o átomo seria positivo, uma massa positiva, com elétrons incrustados negativos. Ele utilizou isso a partir dos raios catódicos, o filamento que ele utilizou na época para explicar essas subpartículas negativas. Foi um grande avanço naquela época, o modelo de Thomson, que depois caiu com o advento do experimento de Rutherford, que, de maneira resumida, descobriu que o átomo, não todo ele é positivo, somente existia uma região chamada de núcleo. Então, o núcleo é positivo e uma grande área ao redor existiam os elétrons na eletrosfera. Então, o grande avanço de Rutherford nessa evolução dos modelos atômicos foi Dalton com o modelo destrutivo maciço, o Thomson com o modelo pudim com passas, vamos dizer assim, que a massa do átomo é positiva e elétrons negativos incrustados, e depois do Rutherford com um núcleo muito, muito pequeno positivo e elétrons ao seu redor girando como fosse um modelo planetário. Esse modelo foi aceito na época e era muito bem divulgado. Logo após essa divulgação do modelo de Rutherford, a física clássica bateu em cima, porque como é que poderia ficar girando ao redor desse núcleo positivo se chocar com ele, já que cargas contrárias se atraem? Então, com o tempo, esse elétron ia acabar chocando-se com o núcleo, já que o elétron negativo e o próton, o núcleo no caso, positivo. Também tinha outra questão: como é que um núcleo com vários prótons dentro dele

0: Sawyer descobriu que existia dentro desse núcleo um nêutron, uma partícula muito pequena, tamanho de um próton, e ele não teria carga. E esse nêutron, ele seria o causador, ele poderia dar essa coesão, deixando com que os prótons não ficassem um empurrando o outro. Então, até Chadwick, o núcleo era positivo, mas não tinha como explicar essa não repulsão entre eles, já que todos tinham cargas positivas. Então, quando Chadwick descobriu o nêutron sem carga, ele acabou dando uma estabilidade nesse núcleo. Então, até então, se convencionou que a massa de um próton é 1, a massa de um nêutron também é 1, e a massa de um elétron é muito, muito pequena, sendo quase 2.000 vezes menor. Então, o elemento químico seria a soma das massas do mesmo núcleo, só de prótons e nêutrons, deixaria de fora a massa do elétron, que ela seria desprezível. E também convencionou-se que o próton seria positivo e o elétron, que estaria ao seu redor, seria de carga negativa, menos 1 e o outro mais 1. Até aí foi a evolução normal, mas a física clássica talvez bateu em cima desse modelo, porque como é que poderia uma eletrosfera tão grande, com tantos elétrons, não se chocar e entrar em colapso?
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1: 25.
3: A cantora e compositora Maria Gadu lança em 2010 CD homônimo, que foi contemplado com o prêmio Multishow na categoria Melhor Álbum. 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Ouça Maria Gadu cantando Aurora com Danny Black na sua Alesse FM.

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4: O ronco das motos, os shows de rock, a gastronomia e a estrutura para quem vem de longe já fazem parte da rotina de quem acompanha o Capital Moto Week, evento realizado todos os anos em Brasília. E a Vanderleia não perde uma edição. Para ela, o encontro virou compromisso no calendário.
5: Sim, eu gosto muito.

0: você pagar e montar sua barraca para dormir, tem shows, tem de tudo. É um evento muito bom e eu gosto muito. É um evento bem organizado.
1: Agora, o Capital Moto Week pode ganhar reconhecimento nacional por meio de um projeto apresentado pela senadora Leila Barros, do PDT do Distrito Federal. A proposta reconhece o Capital Moto Week como evento de relevante interesse turístico nacional e inclui o encontro no calendário turístico oficial do Brasil. Esse calendário foi criado para dar mais visibilidade a festas, feiras, encontros e manifestações culturais que ajudam a atrair turistas para diferentes regiões do país. Durante a discussão da proposta que criou o calendário, o então senador Fernando Farias, de Alagoas, afirmou que a medida poderia ajudar municípios a divulgar melhor os eventos.
2: Ao se criar um calendário turismo oficial do Brasil, os quase 5.570 municípios poderão divulgar os eventos turísticos que a grande maioria dos brasileiros reconhece. São festas e eventos que marcam os diversos calendários municipais e que poderão atrair mais turistas, desenvolvendo inclusive regiões menos conhecidas desse nosso país de dimensões continentais. Vemos, pois, benefícios para o turismo nacional.
1: No caso do Capital Moto Week, a ideia é reforçar a presença de Brasília no roteiro de grandes eventos nacionais. Além dos motociclistas, o encontro atrai público interessado em música, alimentação, camping e programação cultural. O projeto, que reconhece o Capital Moto Week como evento de relevante interesse turístico nacional e inclui no calendário turístico oficial do Brasil, ainda vai passar pelas comissões do Senado. Com supervisão de Maurício De Sante, da Rádio Senado, Henrique Nascimento.
3: 9h44.
4: Em 1996, foi lançado Malásia, 12º álbum do cantor e compositor alagoano Djavan. O disco reúne ritmos de jazz com a canção O Que Foi My Love e fala do fenômeno da seca do sertão nordestino com a faixa seca. Destaca-se ainda a música Correnteza, de Tom Jobim e Luiz Bonfá, e Sorri, versão de João de Barro para Smile, clássico de Charles Chaplin. Ouça Nem um Dia com o autor Djavan.

2014, seu primeiro disco, A TV, A Lâmpada e o Opa Chorô, com produção de Rogério Samico e colaboração de Lula Queiroga. 5 anos depois, lançou Cabeça Coração, com 11 canções autorais, de letras irreverentes e instrumentação mais lenta e minimalista. O álbum conta com as participações de Johnny Hook, o português Manel Cruz e Zélia Dunca, na canção Não Tinha Amor Ali. Na Alesse FM, você ouve Daqui Pra Frente, com Igor de Carvalho, de sua autoria.

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Isabella é autora de músicas como Digitais, Luxúria e Diga Sim Pra Mim. O CD reúne 14 faixas, como as canções Presente, Passado, Argumentos da Vida com Jorge Vercillo e Arranjo com Zélia Duncan. Ouça Presente e Passado com Isabella Taviani.

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5: Estão abertas até o dia 9 de agosto as inscrições para o Seminário Docente 2026, destinado aos professores e gestores da Rede Pública Estadual de Ensino. O tema dessa edição é Educação e Cidadania, o papel dos saberes docentes na construção da convivência democrática, e acontece em Fortaleza, de 17 a 19 de setembro, no Centro de Eventos do Ceará. O encontro promove a socialização e o compartilhamento de saberes docentes entre profissionais da educação cearense por meio de palestras, apresentação de trabalhos e atrações artístico-culturais. A orientadora da Célula de Produção de Material Didático e Soluções Tecnológicas para a Educação à Distância da SEDUC, Jaqueline Rodrigues, informa sobre as inscrições.
6: Esses professores, esses gestores, os técnicos, eles devem fazer sua inscrição pela plataforma SICSED. Lá tem um campo de envio do trabalho, ele submete, e cada autor pode submeter um trabalho como autor principal e pode participar até de dois trabalhos como coautor. E aí, esse ano, vamos para a nossa 8ª edição do Seminário Docentes e convidamos a todos para se fazerem presentes nesse evento, que é tão importante do ponto de vista acadêmico, de trocas, para a educação cearense avançar cada vez mais.
5: Kézia Diniz, da Alessia FM.
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8: Olá, você está no ar, o programa Questão de Ordem, abraçando o nosso grande público em multiplataforma, você que nos ouve na Alessia FM 96,7, pelo Alessia Play, no nosso canal do YouTube em multiplataforma, muitas formas de você acompanhar o programa com pautas variadas, assuntos pertinentes e importantes. Hoje eu tenho dois pesquisadores cientistas da Universidade Federal do Ceará, do Instituto de Ciências do Mar, do Labomar, da querida UFC. O Labomar faz um trabalho muito importante, com parcerias com organismos internacionais. E o Labomar finalizou um estudo, porque quando o petróleo é derramado, geralmente e raramente ele viaja mais do que 300 quilômetros. Muito difícil acontecer algo que fuja desse padrão. Mas aconteceu. Porque um óleo espalhado na costa do Nordeste, em 2019, foi capaz de percorrer 8.500 quilômetros. 8.500 quilômetros. O óleo saiu aqui do Nordeste, nas costas do Ceará. Percorreu 8.500 quilômetros e chegou até a Flórida, nos Estados Unidos, em aproximadamente 240 dias. O que tornou isso possível? Por que essa quebra de padrão? A gente vai falar aí como se comprovou que este óleo lá na Flórida era aqui, nas costas do Nordeste. Tem também óleo que está vindo da África e essa questão da poluição dos oceanos, resíduos plásticos marinhos, que geram um alerta para a governança global dos oceanos. É o tema de hoje do programa e eu estou aqui com dois cientistas, convidados especiais, o professor Dr. Labomar, que é o Instituto de Ciências do Mar da UFC, professor Luiz Ernesto Bezerra está aqui comigo, é sempre bom quando ele

0: sou o doutor Labomar e ele é um especialista em óleo, ele vai explicar essa história toda, porque ele, inclusive, tem graduação em química, tem mestrado em oceanografia, em física, química, biológica, e é doutor em química orgânica. Ele tem nome de craque, quem não se lembra? Roberto Rivelino, se lembra dele, o garoto do parque? Rivelino Cavalcante, está aqui. Professor, doutor Labomar, ele vai explicar essa história desse óleo que foi bater lá na Flórida. Como é que isso é possível? Aqui do Nordeste para a Flórida, nos Estados Unidos. Vamos contar essa história a partir de agora com os meus convidados. E você deve estar se perguntando, né? E cadê o peixe-leão? Porque toda vez nós temos novidade do peixe-leão também. O professor Luiz Ernesto vai encontrar e ele vai dar detalhes, porque pela primeira vez está sendo criado um grupo do Labomar e da SEMA para atuar no manejo desse peixe, que é um predador. Já chegou lá na Bahia e ele se reproduz em águas profundas. E depois vem para as águas rasas se alimentar. Ele gosta de camarão, ele gosta de crustáceo, camarão, lagosta, caranguejo. Ele tem um bom gosto, né? O peixe-leão também é assunto aqui. Mas o peixe vai ter uma surpresa com os pesquisadores que vão atuar, vão mergulhar. E o professor Luiz Ernesto vai contar essa história.
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0: Eu sou Luiz Ernesto Bezerra, cientista-chefe da SEMA, professor doutor, e o nosso queridíssimo Rivelino Cavalcante. Está no ar, o Questão de Ordem. Eu sou o Luiz Ernesto, tudo bem?
2: Tudo bom, Renato? Prazer estar aqui mais uma vez para conversar sobre ciência, sobre...
0: Eu é que lhe agradeço.
2: Sobre o oceano.
0: Legal. E parabéns ao Labomar pelo trabalho maravilhoso que vocês realizam.
2: Obrigado.
0: Tudo bom, professor Rivelino?
3: Tudo bom. Muito bom voltar novamente, cara.
0: Também já viu aqui, né, professor?
3: Já.
0: Vamos passar com o Rivelino?
3: Claro.
0: Ô, Rivelino, essa é a história desse óleo... Como é que é isso aí? É um achar um efeito aditivo de contaminantes, aí o óleo, 8.500 quilômetros, saiu do Ceará. Como é que é possível viajar 8.000 quilômetros? Como regra, é um pouco mais de 300.
3: Na verdade, é um sinergismo de fatores.
0: Sim.
3: Né? Então, assim, o Labomar, ele estuda os impactos do óleo desde 2019. Então, nós temos um grupo que, uma vez por mês, percorre o litoral atrás de óleo, e aí também encontra lixo oriundo de outros continentes. Então, nesse caso...
0: Uma vez por mês, vocês saem. Aí vocês entram no mar e vão fazer...
3: Não, nós vamos pela costa.
0: Pela costa, é.
3: E todo...
0: Na praia.
3: Na praia mesmo.
0: Praia mesmo.
3: É, e nós encontramos óleo e nós sempre fazemos a impressão digital desse óleo. E é tudo óleo diferente. Então, ou seja, existe alguma coisa...
0: É sempre óleo novo, chefe.
3: É, exatamente. Diferente. E... Então, nesse caso específico, o nosso país, ele tem uma dificuldade muito grande em gerenciar resíduo sólido e resíduo líquido. Então, a gente vê muito lixo jogado no ambiente.
0: Tá.
3: Então, esse lixo que sai pelos nossos rios, provavelmente encontraram com esse óleo e eles foram usados como suporte. O óleo pegou nele e aí as correntes conduziram ele. É uma coisa natural, né? Essas correntes oceânicas, no mundo todo, ela existe essa dinâmica. E aí esse óleo chegou lá na costa dos Estados Unidos.
0: Na Flórida.
3: Exatamente, na costa da Flórida. Então, foi
0: curioso, né? 8.500, quer dizer, eles vão... Porque eles podiam ficar pelo meio do caminho, né? Foram bater lá.
3: Provavelmente ficou.
0: Mas ninguém viu.
3: Ninguém viu. Exato. Porque a grande sorte, assim, foi essa ave que encontrou ter entrado em contato com o Labomar. Porque senão não teria nada acontecido.
0: Aí, quer dizer, com a ONG... achou e fez um contato com você porque sabia o que fez fazer esse estudo.
3: Exatamente, mas aí já baseado em outro estudo que aí o Luiz Ernesto pode...
0: Pois é, o Luiz Ernesto teve aqui, professor, ele contou a história de uns pacotes de borracha, etc, de um navio de um navio da Segunda Guerra Mundial. Não foi isso, professor?
2: Isso, Renato. A gente fez esse trabalho, a gente descobriu a origem daqueles fardos, daqueles blocos de borracha que chegaram no litoral do Nordeste.
0: Isso.
2: Chegaram até o Uruguai. Estudou
0: pela... É um negócio esquisito, todo mundo, que é isso? De onde vem isso?
2: E a gente descobriu que era de um navio alemão que tinha sido afundado na Segunda Guerra Mundial e etc. E eles estavam pirateando o navio para pegar metal. O navio também transportava metais, cobalto, cobre. E isso, uma época do...
0: O navio afundou, o pessoal estava tirando os metais e soltou.
2: E esses metais, é uma coisa interessante. Esses metais, eles foram extraídos antes da explosão da primeira bomba atômica no Japão em 45. Então, hoje em dia, todos os metais do planeta estão contaminados com radiação. Seja pela explosão da bomba atômica, seja pelos testes atômicos que foram feitos depois.
0: Tudo metal.
2: É. E esse metal, como foi extraído?
0: Os testes muitos foram nos atóis, né?
2: Atóis, é.

0: material, como ele está afundado, ele está e foi extraído antes da primeira explosão atômica, então ele está livre de radiação.
1: Tá livre de radiação.
0: E ele é utilizado para a construção de equipamentos muito precisos, como alguns equipamentos de medicina e de observação, de astronomia e etc. Então eles têm um valor altíssimo no mercado, né? Então existem empresas que procuram esses naufrágios para resgatar esse material. Então a gente descobriu essa história, né? Isso lá em 2019, e esses blocos chegaram lá na Flórida. E aí uma ONG entrou em contato com a gente, porque já sabia que a gente tinha feito esse estudo, e aí eu expliquei, não, isso aí é, são os fardos e tal, e aí eles falaram, mas também tem aqui um lixo,
1: rota, e o fardo ele vai boiando.
0: Vai boiando. E eles também disseram que tinha um lixo oleado, sujo de óleo, e o lixo era um material plástico que tinha embalagem com rótulos em português. E aí, então, a gente desconfiou que podia ser daqui. E aí nós temos um colega lá, que é o Chris Redd, que o Rivelino já passou uma temporada lá, né, no laboratório dele, lá no Woods Hole. Inclusive...
1: É lá na Flórida?
0: Não, o Woods Hole é em Massachusetts.
1: Massachusetts, é.
0: Inclusive, esse...
1: Onde fica o MIT, né?
0: É famoso esse instituto porque lá eles têm um submarino, que é o Alvin, que foi o que descobriu o Titanic, né, Riva?
1: Foi.
0: Isso é
1: o Alvin?
0: O Alvin, é um submarino.
1: Que viu os destroços do Titanic.
0: Então, esse instituto é muito famoso, é um instituto, né, de renome mundial, mas eles também têm essa característica de ser o instituto do Alvin, que é o submarino que foi pela primeira vez lá no Titanic.
1: O Titanic, né?
0: E aí o Rivelino tem essa parceria lá com o Chris, o Rivelino já ficou um ano lá, né? E aí eu, obviamente, a gente trabalha juntos e colocamos o Chris no circuito. E aí o Rivelino pode falar mais do Chris, porque o Chris ele é um cara que até hoje estuda esse óleo que vaza de Deep Rabo, do Deepwater Horizon no Golfo do México também. Ele que é um cara que faz todo esse trabalho lá para o governo americano. E só para finalizar a questão das correntes, é importante a gente salientar que o planeta inteiro é conectado pelas correntes marinhas. Então, por exemplo, por que a Europa não é tão fria quanto é a América? Se você pegar Lisboa, está na altura de Nova York. Nova York tem nevasca.
1: Tem.
0: E Lisboa não tem.
1: Não tem.
0: Por quê? Porque a corrente quente do Golfo do México, com águas quentes, ela sobe e esse calor é perdido lá na altura da Inglaterra, da Europa. Então, a Europa é mais quente.
1: Os oceanos equilibram a temperatura do planeta, né?
0: Então, esse calor é perdido lá. A Europa, então, é mais quente do que é o Canadá ou os Estados Unidos. A Inglaterra está na altura do Canadá. O Canadá agora, eu tenho um aluno que está lá fazendo parte do doutorado, está com menos 20.
1: É.
0: E na Inglaterra não chega a isso.
1: Não chega a isso.
0: Por conta da corrente do Golfo. Então, o planeta inteiro está conectado. Um lixo que é jogado na África, a corrente vai trazer para o nosso litoral. E um óleo que vazou no nosso litoral, a corrente acabou levando lá para a Flórida. E aí a gente tem estudos matemáticos que conseguem comprovar esse transporte.
1: Mas o professor Rivelino, nos conte essa sua parceria lá com o nome do
0: Chris Redd.
1: Chris Redd, que é o homem do Alvin. Que descobriu o Titanic, os destroços.
2: Não, o Instituto.
1: O Instituto lá
2: que é. Porque essa foi a parte da oceanografia física do Instituto. Ele é da parte da química.
1: Tá, mas lá nesse Instituto, só para corrigir, é que tem o submarino Alvin, que é este submarino com a outra equipe que mergulhou e achou pela primeira vez os destroços do famoso navio do Titanic, que naufragou na sua viagem inaugural, saindo lá da Nova Inglaterra, ele ia para Nova York. Afogou no meio do Atlântico Norte, águas geladas, né?
2: Exato.
1: Depois de bater, colidir com o iceberg. O resto aí todo mundo sabe, cara, aquele filme, né? O famoso filme do James Cameron.
2: O Chris, ele é expert em manchas órfãos. Determinar manchas órfãos. O que são manchas órfãos? Todo óleo que entra no ambiente que não tem um provocador, se transforma numa mancha azul.
1: Tem um pai, né, entre aspas.
2: Exatamente, tá. Não tem um causador. Então ele vai lá, pega uma amostra e nós identificamos o que nós chamamos de fingerprint do óleo, a impressão digital do óleo. E aí você consegue dizer em que bacia do mundo esse óleo foi gerado. Né? Então ele é expert nisso. Então assim, a nossa parceria com o Chris, ele se deu no Ciência Sem Fronteira. Aquele programa da acho que do governo Dilma, né?
1: Legal.

0: parei, passou um ano lá, e aí em seguida fui eu. Passei um ano lá e nós fechamos uma amizade, uma parceria.
1: Sinergia.
0: Exatamente. E aí, engraçado, isso foi, eu voltei em 2018. Em 2019 aconteceu o óleo.
1: Prestador.
0: Nossa, dentro do óleo. E aí,
1: uma coincidência, né?
0: É, exatamente. Porque foi o seguinte, essa expertise de determinar fingerprint de óleo, isso é uma coisa muito restrita no Brasil. No Nordeste praticamente não tem, no Norte e Nordeste não tem. Então, essa nossa foi assim...
1: O nosso Labamá tem essa expertise dessas...
0: Exatamente. Inclusive, da margem equatorial brasileira, a Petrobras vê a gente como referência.
1: Que coisa
0: e
1: que
0: foi
1: que...
0: tudo para virar o quê? Devido a esse acidente.
1: Acidente.
0: Né? Então, esse acidente, nós conseguimos dar respostas, né? Formamos pessoas, viramos expert, uma coisa que a gente não tinha como ser, porque não era intenção do Labamá trabalhar com geoquímica do petróleo, por exemplo. Né? Não tinha nem porquê.
2: Então a gente acabou fazendo uma pesquisa e descobrindo, mas era uma coisa que já tinha
1: resistido. Né? Durante a Segunda Guerra, a Fortaleza foi base dos aliados, inclusive das forças americanas. Eles usavam, inclusive, o bar Estoril, o famoso Estoril, como um clube recreativo.
2: Os oficiais.
1: Os oficiais.
2: Do Campo Ruim para a Vitória.
1: Exatamente. Inclusive trouxeram a Coca-Cola, né? Que chega aqui e aí ficou muito famosa a chamada Cuba Livre.
2: Algumas vendas,
1: Coca-Cola,
2: né?
1: Coca-Cola americana, né?
2: Ou em algumas vendas que a palavra Spiricut
1: de
2: Spiricut.
1: Spiricut.
2: Que os americanos falavam que a moça era muito linda, então era
1: Spiricut. E o PC, que é o bairro Post Comedy.
2: Mas isso é uma lenda.
1: É lenda?
2: É lenda. A origem do bairro PC é da obra de José de Alencar, o Garanhei, que era uma homenagem a PC e Ceci, que eram os personagens do livro.
1: Legal.
2: Mas isso é bem documentado. É. Mas criou-se essas lendas.
1: Essa lenda de Post Comedy.
2: Porque tinha a ficha de pouso lá.
1: Exato.
2: Outra lenda, né? Fugindo um pouco do assunto, mas outra lenda é que o Cocorote.
1: Cocorote.
2: Existe uma lenda que os americanos chamavam de Cocorote, que era a rota que eles usavam para pousar no aeroporto.
1: Cocorote.
2: Mas não tem nada a ver esse termo Cocorote. Já em 1800, você encontra jornais da época vendendo lotes no sítio Cocorote, que é onde hoje é o Aeroporto Internacional de Fortaleza. Mas aí criou-se essas lendas, porque depois do PC, a pista foi para onde é a pista atual.
1: Atual.
2: Né? Enfim, mas esses fatos, então,
1: interessante. Mas esses fatos chegaram...
2: E aí foram bater na Flórida, e como a gente já tinha feito, publicado artigos em revistas internacionais, na época isso ganhou uma dimensão muito grande, saiu tudo que foi...
1: E a violência referente.
2: Também. E aí ele estava em contato comigo, perguntando o que é isso. Isso é uma ONG que existe na Flórida, que faz limpeza de praia. Então eles fazendo lá o trabalho de limpeza, encontraram, falei, isso aqui é um fardo e tal. Ah, mas junto tem isso aqui também, que eram as garrafas sujas de óleo com embalagens com rótulo em português. Aí a gente falei pra Rivelino, Rivelino, é o seguinte, aqui é contigo, né?
1: E aí eles pensaram no DNA.
2: É, essas garrafas estão todas sujas de óleo. E aí o Rivelino, imediatamente, a gente entrou em contato com o Chris, e aí, né, tá tudo lá nos Estados Unidos, eles...
1: Quer dizer, isso aqui é um reflexo do lixo que se coloca, e hoje é um alerta para a governança global de limpeza dos oceanos, né?
0: Exatamente. Na verdade, a ideia é que o oceano é um só. Então, mesmo em países que têm uma dificuldade muito grande de fazer esse gerenciamento, eles têm que ser ajudados por países que não têm essa dificuldade. Os Estados Unidos é um país 100% que recicla, enfim, não vai nada para o ambiente.
1: Uhum.
0: Então, assim, temos que ter...
1: Isso custa dinheiro, né?
0: Isso custa dinheiro, é demais. Então, assim, o interessante é que é essa coisa mesmo. O oceano é um só, o planeta...
1: E essas garrafas chegaram lá na Flórida.
0: Chegaram lá na Flórida. E assim, o interessante, essa questão das correntes, todo mundo já sabe, isso é uma coisa, né? Mas nós provamos, por A mais B, que o que elas soltavam aqui chega muito distante. Porque o lixo não teria como se conectar, né?
1: Mas isso quebra o padrão, né?
0: Completamente. Nós temos aí duas evidências, a física e a química.
1: E aqui,
0: então, é a primeira vez que se tem um estudo desse. Por isso, esse jornal foi publicado, é da American Chemical Society, é uma revista de altíssimo impacto. Inclusive, ela fez até uma propaganda

0: encontramos ainda resquícios de óleo. Então, existe alguma coisa que está acontecendo entre o Brasil e a África que estão lançando.
1: E é jogando no mar.
0: Estão jogando no mar.
1: Não tem outra.
0: O movimento é grande. São 150 navios por dia que sobe ou desce.
1: Por dia?
0: É. E desses 150, os 10 são petroleiros, por exemplo.
1: E de alguma forma estão jogando óleo no mar.
0: Exatamente. Existe alguma ação, alguma coisa. Ou então também sai muito lixo pelos rios da África. Né? Porque a gente encontra do Congo, por exemplo.
1: Como nós também aqui poluímos.
0: Exatamente.
1: E eles também.
0: Exatamente. E tudo isso já está virando uma coisa insustentável. Porque nós já estamos encontrando em grandes quantidades. Né?
1: Em grandes quantidades.
0: Toda essa questão do óleo, dessas caixas, do lixo, nós produzimos muito material. Eu acho que em 5 anos nós publicamos acho que uns 30 artigos científicos. Então, por isso que a ONG encontrou tão fácil.
1: Isso precisa ter uma governança para, por exemplo, essa rota Brasil e África, 150 navios todo dia, petroleira, etc. Tem que tomar uma providência conjunta.
0: É, na verdade, tinha que ter leis mais rígidas, né?
1: É, porque não é possível que os cientistas jogam no mar. Eles estão jogando. Até e esse óleo, vez por outro, chega aqui no Ceará, né?
2: É.
1: Vez por outro, tem que ver para explicar, Luiz, né? Vez por outro, a gente vê a empresa. Uma mancha de óleo chegou
0: normalmente,
1: por exemplo.
0: É no segundo semestre.

0: Deus à vista.
1: À vista.
0: Então, se tiver à vista e tem a sensibilidade de informar. Tá. Né? Então, por exemplo, se mês passado chegou em outubro, aí chega o mapa do futuro, chega em Aquiraz.
1: Sempre chega.

0: sabe porque
1: a natureza vai visando de...
0: Não, mas, na verdade, o que eu estou querendo dizer é que não se toma providência, porque é uma coisa muito ampla, assim. Nós só podemos fazer o quê? Atestar que é óleo e que não é óleo do passado. Do passado. Nós só podemos fazer isso. Mas a gente não pode acusar ninguém, a gente não pode...
1: O passado é esses fatos aí, que você fez o DNA, que o Wagner já tinha falado aqui. E eu queria que você falasse aqui, Rivelino, que eu estava conversando com o Rivelino, que tem ainda hoje óleo de pelrabo que vaza. Todo mundo sabe, pelrabo, que é a famosa base naval americana do Pacífico, foi atacada pelos zeros, né, aquele famoso avião zero japonês, que eles viajaram um percurso muito grande, voando baixo, surpreenderam os americanos, bombardearam, quase toda a armada americana foi a pique, e aquele levou a América a declarar guerra ao chamado eixo, né, que era a Alemanha, a Itália e o Japão. E a América entrou na guerra, muito mais para a questão do Pacífico Sul, mas ajudou no desembarque da Normandia e no fim jogou as bombas em Hiroshima e Nagasaki. Ainda vaza o pelrabo.
0: Quando eu estava,
1: tudo lá, né?
0: Exato. Quando eu estava no laboratório do Chris Murray, em 2018, ele chegou, veio um rapaz, eu acho que São Francisco, não lembro bem qual era. E ele trouxe amostras, porque começou a vazar do nada, começou a aparecer óleo. Então, um vazamento foi de um torpedo.
1: Um torpedo.
0: Eu acho que lançaram o torpedo e ele não explodiu, e aí ele ficou, né, no assoalho oceânico. E o outro foi do Arizona, que é um navio que está lá.
2: Tá lá.
0: É.
2: Que é uma espécie de museu, né?
1: Afundado lá.
0: É, exatamente. Aí, ano passado saiu o artigo.

francês, que é uma movimentação, né? Enfim, que é

0: Exatamente. Os americanos, eles estão bem na frente das coisas, né? Tem mais de 1.500 naufrágios ali na
1: Terra. Eles têm tudo, né, mapeado. Isso.
0: E eles, então, não, eles tiraram já o passivo de óleo. O que deu para eles tirarem de passivo, eles tiraram. Que não é o nosso caso, né?
1: Não é o nosso caso. Mas isso é uma questão importante, porque a gente ainda negligencia muito a questão dos naufrágios como potenciais poluidores. A gente tem mais de 300 naufrágios entre o Brasil e a África e eles estão pouco mapeados. A gente não sabe que navios são esses, qual é a carga desses navios. E o que a gente costuma dizer é o seguinte: não é se vazar, é quando vazar. Porque um dia vai vazar. Seja óleo, seja qualquer componente químico que esteja, ou próprio óleo combustível do navio, né? Então, existe já um ramo da ciência que se dedica exclusivamente a estudar naufrágio e como lidar com esse tipo de problema. E a gente ainda está muito atrás, a gente pensou em abrir uma linha de pesquisa, né, no Lado Mar, mas às vezes falta um financiamento. Uhum. Mas tem uma aluna de Sergipe que me procurou, está fazendo doutorado, e ela está com a intenção de fazer o mapeamento desses naufrágios do Brasil, para mostrar qual é o navio, qual é o tipo, qual é a carga, se o, quando o óleo vazar, onde esse óleo vai chegar, que você tem como prever isso nos modelos matemáticos, né, que é o nosso colega Carlos, uhum, que faz o oceanógrafo físico. Ele que consegue no computador calcular, se você jogar uma coisa em tal lugar do oceano, em tal época do ano, para onde isso vai. Então, o Carlos consegue fazer tudo isso com base nos ventos, sim, nas correntes, né? Então, nesse artigo, nós também fizemos isso. A gente provou matematicamente que o óleo do Ceará vai chegar no Golfo do México e na Flórida, porque as correntes vão levar.
2: Olha a jornada aí, ó, tá no ar. Essa é a jornada do óleo. Saiu daqui, daquelas garrafas e chegou lá na Flórida. 8.500 quilômetros.
1: E ao longo desse percurso, ele deve ter ido contaminando outras praias. Sim. Só que ninguém viu, né? Ouviu no garibola.
2: E essa é muito chão, né? 8.500.
1: Teve essa iniciativa de contactar a gente.
0: Uns anos atrás, o Tsong, lá desse nosso parceiro, ele fez um programa de pedir se alguém visse os fardos, avisasse para eles. É. Aí ele espalhou pela América Central, né? E aí eu até mandei para uma... Eu tinha uma aluna de Honduras e tinha uma aluna... Era Honduras e a outra do Panamá. Aí eu mandei para elas, né? Porque é tipo uma propaganda. Se você avistar isso aqui, nos avisa.
2: Tá.
0: Mas assim, mas não tem retorno.
2: Não tem.
0: Porque
2: esse mapa aí, professor, o que é isso aí?
1: Esse mapa é o que saiu no artigo que foi publicado.

0: sul-equatorial e norte-equatorial, e que se transforma na corrente do Brasil, que é essa que sobe.
1: Sobe.
0: E aí depois ela vira a corrente das Guianas, corrente do Caribe. Então essas
1: quer dizer, essa corrente aí chega lá no Golfo do México.
0: Chega lá no Golfo do México, né? Tá tudo mapeado. E aí
1: a corrente só sobe, ela não desce, né?
0: Ela só sobe.
1: Ela desce aqui, né?
0: Ela desce aqui, que vira a chamada corrente do Brasil.
1: Corrente do Brasil.
0: Que desce, mas aqui ela é nesse sentido, né?
1: Tá.
0: Por isso que o que chega do oceano vem pra cá, vem pra Praia do Futuro.
1: Isso.
0: Assim, né? Porque ela vem do oceano aberto pra costa. Tá?
1: Legal.
0: É mais difícil chegar, alguma coisa que vem da África, é mais difícil chegar no sudeste do Brasil.
1: Uhum.
0: Né? Mas aqui no nordeste vai chegar.
1: E é por isso que foi lá pra Flórida.
0: Foi lá pra Flórida. E ali a gente tem alguns pontos, esses escritos em vermelhinho lá, onde foram localizados.
1: Para quem está nos ouvindo no rádio, nós estamos aqui no mapa mostrando exatamente a corrente que explica o porquê que esse material foi bater na Flórida, na costa americana dos Estados Unidos, a 8.500 quilômetros aqui do nordeste do Ceará. Um negócio realmente impressionante.
0: Eu tinha falado, Renato, dessa fiscalização, o Rodrigo comentou, né? Até existem leis. O problema é a fiscalização. Como você vai fiscalizar?
1: É a Marinha que tem que fiscalizar isso.
0: Também.
1: Também.
0: Os navios, quando eles saem, eles equilibram o peso jogando água nos tanques, que a gente chama de água de lastro.
1: Tá.
0: Então, ele está no porto, ele capta aquela água do porto e ali vai larva de bicho.
1: Sim.
0: Vai tudo, né?
1: Tudo.
0: Ele navega, chega no destino dele, aí quando ele vai liberando peso, ele vai

0: mas eles não gostam de fazer essa manobra no meio porque colocam o navio em risco. E quem é que fiscaliza isso? Não tem ninguém. Então ele capta água no porto, ele até pode dizer que fez a troca de lastro no meio do que, mas não fez.
1: Mas não fez.
0: Aí quando ele chega no destino, ele joga o lastro. A gente tem um mexilhão, chama mexilhão dourado. Ele lá em Itaipu, uma vez por ano, tem que parar a produção para limpar as turbinas. Se você colocar na internet, você vai ver. Fica tudo incrustado de mexilhão. E é uma ostra. Ela é invasora. Ela veio por água de lastro. E aí subiu o rio, ela se adaptou à água doce. E ela contamina as turbinas de Itaipu.

0: dos peixinhos, né? É interessante.
1: E ele não tem predador natural aqui.
0: Ele não tem predador.
1: Ele é um invasor.
0: É.
1: No local de origem, que é o Indo-Pacífico, lá ele tem um tubarão que preda ele.
0: Aí tem um tubarão.
1: Tem um tubarão que preda ele e ele vive num ambiente equilibrado.
0: Isso.
1: Ele chegou
0: aqui
1: na Flórida. É, ele chegou na Flórida, tem duas teorias. Uma é que foi aquarismo, alguém cansou do bicho no aquário e jogou no mar. E a outra é que teve um furacão que passou e meio que deu um. Destruiu lá uma espécie de aquário de visitação e ele acabou escapando.
0: Pronto.
1: Né? E aí ele colonizou o Caribe inteiro.
0: Eu me lembrando de uma cena do filme Tubarão, do Spielberg, quando o oceanógrafo do filme, que é o ator Richard Dreyfuss, vem analisar junto com o delegado, etc. E ele diz assim: olha, nós estamos falando de um peixe que é uma máquina de matar. E o que, que ele faz? Ele nada, come e faz tubarãozinhos. Não faz mais nada. E enquanto tiver comida aqui, ele não vai embora. Que aí é a tese do tubarão do filme, inclusive o tubarão nova Jesse, que andou por lá e fez um bocado de vítimas, etc. É o caso desse peixe-leão. Ele é um tubarão. Olha a equipe aí.
1: Ali é o professor Carlos Teixeira, né? Que
0: sim,
1: é
0: um
1: colega, oceanógrafo físico.
0: E você e o Rivelino aí.
1: E detém o professor André, do Departamento de Química. Esse é o grupo brasileiro.
0: Essa é a equipe top. Parabéns.
1: Os americanos dizem que é a gangue brasileira.
0: É
1: a
0: gangue brasileira.
2: Que eles não chamam disso.
0: Né?
1: É.
0: Pois esse peixe aí, nós vimos o peixe-leão, ele é o seguinte, ele come, come, come e só faz outros peixinhos. É, né? Uma maravilha. E ele vai-se embora e o bicho é bonito.
1: Tem comida à vontade e não tem predador.
0: Não tem predador.
1: Aí ele se reproduz, quem não tem. E aí como é feito o manejo? É a caça.
0: Bom, aí vai ser feito isso, esse manejo, com a equipe do Lagomar e da SEMA. É em março agora?
1: Agora no começo, acho que é no final de fevereiro.
0: Fevereiro.
1: Agora foi o Tommaso de Arezzo, lá do Lagomar. Inclusive a TV aqui, que é italiana,
0: foi,
1: né? Ele está organizando uma equipe junto com o conselho gestor do Parque Marinho, que é a única unidade de conservação totalmente marinha do estado, né? É a Pedra da Risca do Meio.
0: Uhum.

0: tem, mano. É uma unidade de conservação, tem uma riquíssima biodiversidade que o peixe-leão pode botar tudo a perder. Então, a gente está organizando junto com a Secretaria do Meio Ambiente.
1: E esse peixe tem aumentado de tamanho, né?
0: Ele é grande,
1: olha, é o bicho.
0: Ele é bem grande.
1: Ele é bonitão, assim, perigoso. Agora ele só come e faz outros peixinhos.
0: Tem um colega do Labomar, professor Rodrigo Madione, que está estudando a genética dele. Sim. E a professora.
1: E aí vai ser feito uma caça.
0: Vai ser feito um manejo.
1: Manejo dele.
0: Diminuir a população lá no parque para controlar a ocorrência dele lá. Mas como eu tinha te dito, é muito difícil manejar esse animal. Porque primeiro que ele tem uma distribuição batimétrica muito ampla, ele se reproduz em águas muito profundas.
1: Ah, ele se reproduz em alto mar.
0: Em alto mar, mais de 1.000 metros de profundidade. E aí, à medida que ele vai crescendo, ele vem se aproximando da costa. Então, imagina você conseguir fazer um manejo desse numa área tão grande. E aí, a professora Carolina Feitosa, nosso colega também da Labomar, tem feito estudos, né, para ver o que, é que esse animal está comendo. E aí, ele come outros peixes, come crustáceos. É. Enfim, ele tem uma dieta muito variada.
1: E ele tem um bom gosto, né? Que ele gosta de camarão, gosta de lagosta, né? O bicho é um negócio espetacular. Ele gosta de caranguejo, né? Isso é como que é bom.
2: Gosta de viver bem.
1: Não é? Mas ele vai agora essa força-tarefa aí para fazer esse manejo. Eu estava até falando para o professor aqui que lá na Austrália tem uma época do ano que o governo australiano, porque os cangurus lá são protegidos, mas tem uma época do ano que é uma alta produção de canguru, que eles fazem uma devastação nas propriedades, na produção, eles comem tudo, destroem tudo, porque o governo australiano libera a caça ao canguru. Em um determinado período, as pessoas vão caçar o canguru, mas diminuir a população de canguru. Acontece isso, não
0: acontece. Uma época, essas coisas colocaram na internet, por que não trazem esse tubarão do Indo-Pacífico, botam aqui para ele comer? Porque o tubarão pode ser um problema maior que o
1: pai.
0: Tem um caso clássico, nos anos 70, tem a esquistossomose, aquela famosa barriga d'água, né, que você se contamina com caramujo.
1: Isso.
0: Caramujo é hospedeiro intermediário, né?
1: Isso.
0: Nos anos 70, trouxeram um caramujo africano, que ele era predador do caramujo nativo. Tipo assim, vamos destruir o caramujo, porque aí acaba com a doença.
1: Acaba.
0: Aí trouxeram esse caramujo africano, lá no Piauí, e colocaram...

0: liberando metal, está liberando contaminante. E aí o professor Tomaso tem estudado essa questão dos contaminantes. É por isso que
1: ele
0: não estimula a. Primeiro, não estimula a você caçar ele porque é perigoso, porque você pode se espetar e é uma dor excruciante. O veneno, mesmo ele morto, você pode, né?
1: Não vá se meter a caçar esse peixe
0: e
1: é uma coisa para profissional.
0: A carne, a gente ainda está analisando se tem algum perigo ter esse consumo.
1: Inclusive, né, professor Avelino, hoje está uma discussão séria sobre a contaminação até dos peixes. Você aí está comendo plástico, nem sabe.
0: Plástico, chumbo.
2: Mas a gente trabalha muito com isso.
0: Chumbo não, com mercúrio.
2: Mercúrio. Então, não, mas na verdade, o problema maior está sabe o quê? Disruptores endócrinos.
0: Ah, é?
2: Mas toda substância sintética, quase toda substância sintética, é um disruptor endócrino. Então, ele pode fazer uma reversão sexual, ele pode deixar o organismo estéril.
1: Olha aí.
2: E essas substâncias, elas estão aonde? No plástico, elas estão nos produtos de cuidados pessoais, para não furar. E a gente está encontrando isso em altos níveis.
1: No oceano.
2: Nos organismos, na banha de peixe e na hemolinfa de caranguejo, que é como se fosse o sangue do caranguejo.
1: Que é isso?
2: Altos níveis. A gente está encontrando muito mais do que contaminantes clássicos, como metais, hidrocarbonetos. Então, esses aditivos do plástico, eles são muito nocivos. Né? Então, existe uma hipótese muito grande de que os altos índices de TDAH, de espectro autista, estão aumentando por conta desses desculpas.
1: É uma hipótese que está sendo estudada.
2: Exatamente. Mas
0: a gente publicou um trabalho, Rebelinho, né? Um artigo mostrando isso, a contaminação de peixe e autismo por esses.
1: Porque nós mesmos estamos contaminando, né? A comida que amanhã
2: Exatamente. Então, assim, e foi meio que assustador, porque são dados muito novos, né? A gente não sabia dessa coisa. Porque a humanidade estuda muito contaminantes clássicos.
1: Tá.
2: Eles não, os contaminantes emergentes, eles são coisas novas.
1: Mas, professor, o senhor levantou algo extremamente preocupante, esses contaminantes aí.
2: Exatamente. Aquele estudo que mostrou que 70% dos peixes estão com anemia foi nosso e provavelmente é esgoto.
1: Esgoto.
2: No rio cocó.
0: É esgoto não tratado, né? Então você toma remédio, uma parte eliminada na sua urina, você não absorve todo o antibiótico, o hormônio,
1: e o peixe vai lá.
0: E vai para o ambiente e o peixe acaba se contaminando.
2: E nós tomamos muito medicamento, né?
1: Muito.
2: Nunca se tomou tanto medicamento. Então como é que um tarja preta deve agir num peixe? Anticoncepcional, né?
1: É complicado.
2: Como é que é a ação dele?
0: Então, assim, tratamento de esgoto é uma coisa que tem que ser fundamental.
2: O gerenciamento de resíduos sólidos tem que ser uma prioridade, porque senão dá nesse problema.
1: Dá nesse problema.
0: E volta pra gente, né?
1: E volta pra gente.

0: eles vêm aqui, o pessoal do Labomar, e que orgulho nosso ter o Labomar, esse Instituto de Ciência do Mar. Eu rogo aqui para que a sede nova deles aconteça logo, vai ficar bonito o aquário, já tem projetos. Vamos torcer porque eles merecem, merecem cada vez mais recurso, investimento. Ciência, gente, a ciência, a descoberta é importante. O que eles fazem em prol da ciência é uma referência internacional, uma referência junto à Petrobras, e é nosso. A nossa universidade é uma universidade pública de pesquisa e que retorna para a sociedade boas informações sobre o estudo de boas políticas públicas. Isso é maravilha. Luiz Ernesto Bezerra, obrigado.
1: Muito obrigado, Renato. Sempre um prazer estar aqui. Enalteceu o Labomar 60 anos.
0: Sim, sim.
1: Não são 60 anos.
0: E o Labomar? Queria que vocês fossem uma gangue. Obrigado, Helena. Muito legal. Parabéns pelo trabalho de vocês. Viva os cientistas brasileiros. Viva a ciência brasileira. Viva o Labomar. Viva a Universidade Federal. Obrigado. Muito bom. Ribeirinho Cavalcante e o professor Luiz Ernesto Bezerra. Os dois são colaboradores do programa.

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1: 10:39.
2: O disco Alma de Tupi é lançado em 2000 pela capixaba Teca Calazans, que construiu sua carreira na Ponte Brasil-França, apostando no folclore nacional. O álbum reúne composições com parceiros Ricardo Vilas, Luiz Carlos Sá e Maciel Melo. O disco também conta com a participação do violonista Nenel Liberalquina. Ouça Teca Calazans cantando Alma de Tupi, da sua Alessia Fiebre.

Martins compôs com Alexandre Lemos a música Novamente, que em 1999 foi gravada por Ney Matogrosso no CD Olhos de Farol. Fred Martins começou a compor em meados dos anos 1980 em parceria com Marcelo Diniz e Manuel Gomes. Participou em 1997 da coletânea O Ovo, que reuniu uma nova geração de compositores e cantores cariocas. Ouça Ney Matogrosso cantando Novamente.

cantora, compositora e instrumentista Simone Guimarães é considerada uma das maiores revelações de sua geração. Canta e toca desde os 8 anos. Venceu vários festivais e profissionalizou-se aos 19 anos, atuando nos principais palcos das cidades do Nordeste Paulista. Ouça Simone Guimarães cantando Além da Fronteira de Isaac Cândido, Dalton Moura e César Nascimento, do CD Cândidos.

0: parceria com o Instituto Maria da Penha.
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3: As pessoas que convivem com dor crônica agora têm direito a atendimento integral pelo SUS. A nova lei sancionada vale para pacientes com dores persistentes que afetam a rotina, o trabalho, o sono e a qualidade de vida. O texto prevê acompanhamento na rede pública e determina que o paciente seja informado sobre os riscos e possíveis efeitos adversos dos tratamentos. Segundo a Sociedade Brasileira de Estudos da Dor, a condição atinge cerca de 60 milhões de pessoas no Brasil. Para o senador Dr. Irã, do Progressistas de Roraima, a medida corrige uma lacuna no acesso a tratamento.
4: Um tema tão importante que é negligenciado pelo nosso Sistema Único de Saúde, que tem um tripé pétreo da universalidade, da equidade e da integralidade, que é o nosso SUS. Ao fazer a defesa desse projeto, você beneficia essas pessoas para que elas tenham acesso amplo e rápido ao nosso sistema de saúde, pessoas com dor crônica, e eu me incluo aqui, e assim é com muitas pessoas.
3: A nova lei também cria o Dia Nacional de Conscientização e Enfrentamento da Dor Crônica em 5 de julho. A data será representada pela cor verde e deve estimular campanhas sobre prevenção, diagnóstico, opções de tratamento e combate ao preconceito contra quem vive com dor constante. Para a senadora doutora Eudócia, do PSDB de Alagoas, a criação de uma data nacional tem papel estratégico na ampliação da conscientização e na mobilização de profissionais e gestores em torno do tema.
5: A iniciativa confere visibilidade a uma condição que afeta milhões de brasileiros e que muitas vezes permanece invisível no debate público. A dor crônica compromete a qualidade de vida, limita a autonomia e interfere nas relações sociais, familiares e profissionais, configurando um importante desafio para o sistema de saúde e para a sociedade.
3: O projeto teve origem na Câmara dos Deputados e foi aprovado pelo Senado em maio, sob relatoria do senador Flávio Arnes, do PSB do Paraná. Pelo relatório, o atendimento integral deve considerar os impactos da dor crônica na rotina, no trabalho e nas relações pessoais dos pacientes, com acesso a tratamentos adequados, cuidados especializados e uma abordagem multiprofissional. A regulamentação pelo Executivo deverá detalhar como esse acompanhamento será oferecido no SUS. Da Rádio Senado, Marcela Cunha.
6: 10h55.
7: AGP, Ismael Camilo e Mauro Silva são autores da música Deixa Eu Te Amar, gravada pela cantora Simone no ano de 2009. A canção, lançada nos anos 80, é uma das faixas do CD Na Veia, produzido pelo baixista Rodolfo Stroeter, com a colaboração de Simone e arranjos assinados por Rildo Ora, Luiz Brasil, Nelson Aires, Julinho Teixeira e a própria Simone. Ouça, Simone, Deixa Eu Te Amar.

é de autoria de Márcio Borges e Lô Borges. Os irmãos fazem parte da geração de compositores mineiros que marcou presença na música popular nas décadas de 70 e 80. Lô Borges estreou aos 19 anos, participando do disco Clube da Esquina, em 1971. Ouça com Milton Nascimento, Quem Sabe Isso Quer Dizer Amor.

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1: Cheia de Charme é a faixa que abre o disco Despertar do cantor e compositor paulista Guilherme Arantes. O álbum autoral, lançado no ano de 1985, reúne as músicas Fã Número 1, Você Faz a Moda, Férias de Verão, Olhos Vermelhos, Estrela Sensual, Gaivotas, o instrumental Pérolas de Neon, além de Brincar de Viver, feita em parceria com João Lucien. Ouça na sua Alessia FM, Guilherme Arantes cantando Cheia de Charme.

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2: Como parte das ações de fortalecimento da assistência às pessoas com diabetes, a Secretaria Municipal da Saúde está realizando treinamentos para agentes comunitários de saúde sobre prevenção do pré-diabético e oficinas voltadas aos médicos, enfermeiros e cirurgiões dentistas. O diabetes ocorre quando o organismo produz pouca insulina ou não consegue utilizar adequadamente esse hormônio, responsável por regular os níveis de glicose no sangue e fornecer energias às células. Como consequência, o excesso de açúcar que circula na corrente sanguínea e pode comprometer a saúde ao longo do tempo. O enfermeiro do Centro Especializado de Atenção à Diabetes e Hipertensão de Fortaleza, Getúlio Fiuza, fala do perfil dos pacientes atendidos nas unidades e alerta que o diagnóstico precoce ajuda a evitar as complicações.
3: Esse paciente, o perfil dele é um paciente com alto e muito alto risco cardiovascular. Então, o que quer dizer isso? É o risco que o paciente tem daqui a 10 anos de ter algum evento cardiovascular, como um acidente vascular cerebral ou infarto agudo do miocárdio. Então, se esse paciente é atendido no posto de saúde e é avaliado que ele tem esse risco alto, muito alto de ter um evento cardiovascular, ele é encaminhado para o SEAD, que é o Centro Especializado de Atenção a Diabetes e Hipertensão. Então, atualmente a gente tem uma equipe, um enfermeiro, um endocrinologista, uma cardiologista, um oftalmologista e a estomaterapeuta. Quando o paciente é encaminhado para cá, a gente tenta otimizar tanto o tratamento medicamentoso como o tratamento não medicamentoso para que a gente previna as complicações ou a gente retarde a intensificação das complicações que esse paciente porventura já vinha trazendo. E aí, se o paciente paralelamente tem alguma lesão no pé, a gente já faz o tratamento adequado para evitar a amputação, que é o grande problema da diabetes hoje em dia, é a amputação de pés por lesões ou mal cuidadas ou não conhecidas dos pacientes devido à falta de sensibilidade que esses pacientes têm na região dos pés.
2: A rede municipal acompanha os pacientes com diabetes e hipertensão por meio dos postos de saúde e dos centros especializados de diabético e hipertensos. Marcos Smith, da Alessa FM.
4: 11:13.
1: O cantor e compositor mineiro Vander Lee lança em 2006 o CD Pensar.

Sei Que Fosse o Céu. O álbum autoral conta com a participação especial do maranhense Zé Cabaleiro na música Passional. Ouça na rádio Alessia FM a música faixa título Pensei Que Fosse o Céu com Vanderlei.

piauiense Patrícia Melonde lançou em janeiro de 2013 a canção O Dia da Saudade. A música tem ares de antigamente e fala da saudade dos tempos de paixão. Na Alesse FM 96,7, você ouve Patrícia Melonde, O Dia da Saudade.

do Peixe, Dengue, Lúcio Maia e Pupilo são os autores da música Um Sonho, faixa do disco Nação Zumbi, lançado em 2002. É o quinto álbum da banda brasileira de Mangue Beat. Nascido no início da década de 1990 no Recife, o grupo originalmente chamava-se Chico Sainz e Nação Zumbi. O líder e vocalista da banda, o cantor e compositor Chico Sainz, fundou junto com a banda Mundo Livre S.A. o movimento Mangue Beat. Ouça na sua Alessia FM, Um Sonho com Nação Zumbi.

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3: Fala galera, beleza com vocês? Professor Natiel de Biologia, com uma dica muito importante para a sociedade em geral e que tem grande importância para os exames vestibulares, incluindo o nosso Enem. Quando nós pudermos falar de saúde pública, por favor, sempre escutem com atenção qualquer pessoa que toque nesse assunto, porque é muito importante, fala muito sobre a gente. E o Enem, ele gosta que você tenha um espírito cidadão evocado. O Enem, ele busca perceber se você entende um problema, se você entende como resolver um problema e se você entende as causas daquele problema. E quando a gente fala em saúde pública, a gente tem que lembrar do saneamento básico, que infelizmente não é uma realidade que todas as pessoas têm acesso, ou têm um acesso, digamos, não ideal. E muitas doenças são ligadas à questão do saneamento básico. O saneamento básico, pessoal, ele envolve uma série de fatores. Não é somente o esgoto. Existem mais fatores que contemplam a ideia do saneamento básico adequado, pleno. Mas quando a gente fala de saneamento básico, ou da falta de um saneamento básico adequado, a gente lembra da veiculação de várias doenças. E para o nosso Enem e outros vestibulares, sempre é bom lembrar das doenças que nós chamamos de transmissão orofecal. Natiel, o que é uma doença de transmissão orofecal? Oro indica boca, fecal, fezes. Essas doenças geralmente acontecem porque você ou uma outra pessoa ingeriu o causador da doença em água, em alimentos contaminados. Mas por que que essa água, esse alimento, está contaminado com um agente causador de uma doença X? Que pode ser uma bacteriose, pode ser uma virose, pode ser uma verminose. Por que que houve essa contaminação? Muitas vezes, porque uma pessoa doente elimina, junto com as suas fezes, esses agentes causadores. Então, com as fezes, eliminam-se bactérias. Com as fezes, eliminam-se vírus. Com as fezes, eliminam-se ovos de vermes. E essas bactérias, vírus, vermes, protozoários, vão contaminar a água justamente pela falta de saneamento básico. E ao contaminar a água, nós criamos aí uma cadeia de risco, onde você pode ingerir aquela água e adoecer, onde você pode cozinhar algo com aquela água e adoecer, onde você pode acabar contaminando alimentos com aquela água e adoecer. Então perceba que existe um ciclo que começa com uma pessoa doente, que elimina de novo vírus, bactérias, protozoários, vermes pelas suas fezes. Essas fezes, juntamente com esses agentes causadores, vão contaminar o meio e automaticamente você está suscetível a adoecer, ingerindo essas bactérias, vírus e etc. Natiel, me dá exemplo aí de doenças com transmissão orofecal. A cólera, que é uma bacteriose. A hepatite A, que é uma virose. A amebíase, que é uma protozoária no caso. A ascaridíase, a lombriga, por exemplo, uma verminose. Então percebam que devido à falta de saneamento básico, as fezes de uma pessoa pode contaminar o meio e esse meio acabar sendo o local onde você vai adoecer, ingerindo aquilo que uma pessoa eliminou junto com as suas fezes. Por isso, doenças de transmissão orofecal. Por isso que o saneamento básico é tão importante para uma série de fatores, incluindo evitar o adoecimento. Beleza, pessoal? A gente poderia falar muito mais. Porém, eu fico por aqui. Espero que você tenha gostado e até mais.
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6: O documento original da Lei Áurea, assinado pela princesa Isabel em 1888, é apenas um dos muitos itens da história do Brasil preservados no Arquivo do Senado e na Biblioteca do Senado. Esses dois órgãos foram previstos na Constituição de 1824 e começaram a funcionar em 1826, junto com o Parlamento Brasileiro, com sede ainda no Palácio Conde dos Arcos, no Rio de Janeiro. Hoje são 43 mil caixas com documentos desde 1788, mais de 230 mil livros e 403 mil revistas brasileiras e estrangeiras, somando mais de 6.500 títulos à disposição de qualquer brasileiro, como disse o senador Isalci Lucas, do PL do Distrito Federal, que presidiu a sessão de homenagem pelo bicentenário.
7: Este acervo não pertence a um gabinete, a um partido ou a um mandato. Pertence ao povo brasileiro. Qualquer pessoa pode entrar, pesquisar, consultar livremente. Isso não é apenas conservação. É democracia sendo exercida todos os dias, em silêncio, sem chamar atenção, mas com uma consistência que muitos discursos não têm.
6: A diretora-geral do Senado, Ilana Trômbica, destacou que essa história de

0: história e o conhecimento tem sido marcada pelo trabalho de mulheres.
1: Isso eu acho que não é coincidência, senador Isauci. Talvez porque esteja a mulher associada à questão do cuidado. E que nem, quem não cuida, né, do seu conhecimento e da sua história não tem memória. E quem não tem memória não é capaz de cuidar do futuro de um país.
0: Toda essa base de conhecimento vai além de ser um arquivo histórico de documentos e de produção literária para consulta. Segundo a diretora da Secretaria de Gestão da Informação e Documentação, Daliane Silvério de Souza.
2: Nosso arquivo e nossa biblioteca são vivos. Eles preservam direitos, apoiam decisões, recuperam trajetórias, produzem conhecimento, promovem cultura e aproximam o Senado da sociedade.
0: A senadora Zenaide Maia, do PSD do Rio Grande do Norte, apontou a importância do arquivo e da biblioteca para a democracia.
3: O poder da leitura, da literatura e de memória histórica, gente, significa restaurar nosso pacto nacional em defesa de uma democracia verdadeiramente irrestrita, que dê oportunidades e acessibilidade a todos e a todas, cidadãos e cidadãs.
0: Também participaram da cerimônia representantes da Biblioteca Nacional, de universidades, de servidores e autoridades, com a apresentação musical do Coral do Senado e entrega de diplomas e placas de homenagens a senadores e colaboradores do arquivo e da biblioteca. Da Rádio Senado, Márcio Maturana.
4: 11:35.
5: No ano de 1998, foi lançado o CD As Quatro Estações, álbum tributo homenageando Reginaldo Rossi, considerado o rei do brega. Bandas e artistas de variados gêneros constroem releituras de canções clássicas, a exemplo de A Raposa e as Uvas, O Rock Vai Voltar, Mon Amour, Meu Bem Ma Femme, além da faixa título. Na 96,7, ouça As Quatro Estações, de Reginaldo Rossi com Geraldo Azevedo.

instrumentista capixaba Silva, lançado em 2018 pela gravadora Isla. O disco reuniu 13 músicas inéditas, entre autorais e parcerias, com Lucas Souza, Lucas Silva, Arnaldo Antunes e Ronaldo Bastos, e a participação da cantora Anitta. Na 96,7, você ouve Silva cantando A Cor é Rosa, dele e Lucas Silva.

música Coisas de Casal, de Rita Lee e Roberto de Carvalho, foi lançada no ano de 1982, no primeiro disco da banda Rádio Táxi. Foi um presente da madrinha Rita Lee para o grupo que a acompanhou durante algum tempo. No mesmo trabalho, a música Garota Dourada, uma parceria de Vander Tafo, Lee Marcucci e Nelson Motta, que foi trilha do filme Menino do Rio. Ouça Coisas de Casal com Rádio Táxi.

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3: O índice de analfabetismo no Brasil caiu para menos de 5% da população, segundo dados da Pesquisa Nacional por Amostra de Domicílios, divulgados pelo IBGE. O país registra agora 4,9% de pessoas com 15 anos ou mais não alfabetizadas. O percentual representa um contingente de 8 milhões e 400 mil pessoas. A secretária da Educação do Estado, Jucineide Fernandes, avalia o resultado da pesquisa e destaca os principais desafios da educação.
4: A taxa de analfabetismo no Brasil e no Ceará está apresentando redução consistente nas últimas décadas, quando a gente compara censo 2010, censo 2022 e o resultado agora da PNAD contínua. No entanto, ainda persistem desigualdades regionais, as maiores taxas de analfabetismo ainda se concentram no Nordeste, ainda persiste também desigualdades raciais, com as maiores taxas entre a população negra, preta e parda, e também há uma concentração da taxa de analfabetismo nas pessoas mais idosas, que mostra carências de acesso à educação por parte dessa população. O desafio é que a gente consiga garantir equidade nesses resultados e continue também com política de alfabetização. Nos últimos anos, nós temos, com a parceria do Ministério da Educação, ofertado vagas de alfabetização. Nós ofertamos 6 mil vagas de alfabetização de jovens e adultos no estado do Ceará nos últimos 3 anos e meio, para garantir a diminuição desse índice de analfabetismo entre a nossa população.
3: O Ministério da Educação atribui a aceleração da queda ao Pacto Nacional pela superação do analfabetismo criado há 2 anos. Somente no último ano, cerca de 592 pessoas deixaram a condição de analfabetismo. Silvio Augusto, da Alessa FM.
5: 11:49.
6: O compositor e cantor Evaristo Filho começou sua carreira em 1995, quando lançou o seu primeiro CD, intitulado Lua Nova. Antes, participou de festivais desde o ano de 1982, quando morava no Maranhão, vencendo com a música Retrato em Alto Relevo. Ouça A Paz Que Eu Canto, uma das faixas do CD Minha Bagagem, do ano de 2006.

trabalho marcado pelo samba, por sua fascinação pelo mar e pelas tradições das religiões afro-brasileiras, o cantor e compositor mineiro Gabriel Gont lançou em 2021 o single Odoyá, com produção musical assinada por Maria Rita. Ouça na sua Alessia FM, Gabriel Gont cantando Odoyá, dele, Léo Costa, Maria Rita e Pelo.

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1: A Música pela Paz foi lançada no ano de 1995 pelo grupo Titãs no álbum Domingo. A composição é assinada por Paulo Miklos, Charles Gavin, Sérgio Brito, Nando Reis e Branco Melo. O disco antecedeu o sucesso de vendas que aconteceu com o CD acústico MTV, reunindo as músicas Go Back, Comida e Família. A banda surgiu na década dos anos 1980 em São Paulo. Ouça Pela Paz com a banda Titãs.

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2: A Comissão de Relações Exteriores aprovou o convite para que o ministro das Relações Exteriores, Mauro Vieira, esclareça aos senadores declarações recentes dadas por ele de que a classificação do Comando Vermelho e do Primeiro Comando da capital como organizações terroristas pelos Estados Unidos traria o risco de uma eventual atuação de forças militares norte-americanas no Brasil. Autor do convite, o senador Hamilton Mourão, do Republicanos do Rio Grande do Sul, quer que Mauro Vieira explique melhor de onde tirou os dados que o levaram a fazer essa afirmação, que, na opinião de Mourão, tem uma certa gravidade.
3: Apesar dos Estados Unidos recentemente vir exercendo de forma unilateral o seu poder militar, tanto no caso recente aí da captura do então presidente da Venezuela, o ditador Maduro, como também no ataque feito ao Irã, apesar disso ser um conflito que se arrasta há 46, 47 anos entre esses dois países, né? Mas me chama a atenção, face à relação que nós temos com os Estados Unidos da América, inclusive na área militar, né? Onde combatemos juntos na Segunda Guerra Mundial, e ver por parte de uma autoridade como o ministro Mauro Vieira uma afirmação dessa natureza. Então eu gostaria de ouvir isso aqui do ministro.
2: A declaração de Mauro Vieira foi dada no dia 1º de julho em resposta oficial do Itamaraty a questionamentos feitos pela Câmara dos Deputados.

0: comparecimento do ministro em reunião da Comissão de Relações Exteriores ainda não tem data agendada. Da Rádio Senado, César Mendes.
1: Meia-noite e três.
2: O cantor e compositor Felipe Cato gravou seu primeiro álbum Fôlego em 2011, quando estreou turnê no Teatro São Pedro, em Porto Alegre. Além de cantor, Felipe é design formado e criou todo o conceito do seu CD de estreia. Ouça na Rádio Alesse FM, Felipe Cato cantando de sua autoria, Quem é Você?

das releituras que circulam nas redes sociais, especialmente no YouTube e plataformas de streaming, quando novos artistas reinterpretam hits do momento. A música, na voz da cantora, passou a integrar a trilha sonora da segunda versão da novela Dona Beija, exibida nas plataformas de streaming, que estreou em 2025. Na Alessia FM 96,7, você ouve com Mari Jasca, Meu Pedaço de Pecado.

surgiu em 2006, mas a ascensão aconteceu em 2013, com a música Pra Você, do baixista Marlos Vinícius. A canção também ficou, em 2014, na nona posição da Billboard Brasil, revista especializada em música. Em sua trajetória, o grupo emplacou mais dois hits no topo das mais tocadas em menos de um ano, Pra Você e Não Vai Voltar. Entre os álbuns lançados, os que mais fizeram sucesso foram A Nossa Barraca, de 2014,

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2: Agora, meia-noite e 15.
3: O Grupo Roupa Nova tem o título de banda brasileira com maior tempo de formação. O grupo tem mais um recorde homologado pelo Ranking Brasil, o de banda brasileira com maior número de temas de novelas. Desde o início da carreira, em 1980, as músicas do Roupa Nova fizeram parte da trilha sonora de 32 telenovelas. No ano de 1983, de Renato Correa, Dalto e Cláudio Rabelo, você ouve agora Anjo.

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1: Foi com a música Na Hora do Almoço que Belchior venceu o Festival Universitário e marcou sua estreia com um compacto. Mas foi a inclusão de duas de suas composições, como Nossos Pais e Velha Roupa Colorida, no show de Elis Regina, que o projetou como compositor. Ouça na Alessia FM, a

instrumentista Rodrigo Suricato foi revelado na banda Suricato do programa Superstar da Rede Globo em 2014 e em 2017 se tornou vocalista da banda Barão Vermelho, substituindo Roberto Frechar. O músico lança em 2019 pela Universal Music o álbum Na Mão as Flores, com canções autorais e produção musical dele e de Marco Vasconcelos. Na Alesse FM, você ouve Rodrigo Suricato cantando Horizonte, de sua autoria. Música.

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3: Governo do Ceará lança nova versão do aplicativo Ceará Digital. O trabalho foi conduzido pelo Iris Labgov. A ferramenta substitui o antigo aplicativo e conta com uma plataforma reformulada para oferecer uma experiência mais simples e rápida para a população. Os serviços públicos foram organizados de forma mais intuitiva e ajuda o usuário a encontrar mais facilmente as informações. Luísa Pacheco, coordenadora do Iris, fala sobre os serviços disponíveis no aplicativo.
4: Toda a interface, experiência do usuário, foi pensada para atender às necessidades de vida do povo cearense, usando uma linguagem simples. O cidadão pode identificar, através da seção de eventos da vida dentro do aplicativo, qual serviço ele mais precisa no momento. Se ele for um motorista que quer resolver assuntos do seu veículo, verificar a pontuação e validade da CNH, pagar IPVA e licenciamento, ou se for uma mulher que precisa de acolhimento e acessar serviços como ouvidoria da mulher, através do mapa encontrar a delegacia da mulher, sala Lilás ou casa da mulher mais próxima, ou um cidadão que quer agendar a emissão da sua nova carteira de identidade. Para tudo isso acontecer, o Iris contou com o apoio do cientista-chefe da transformação digital para executar esse projeto que leva serviços digitais na palma da mão do cidadão cearense.
3: Simone Silva, da ALS-FM.
5: Meia-noite e 28.
3: O cantor e compositor Flávio Venturini, figura marcante do Clube da Esquina, fundador do 14 Bis e ex-integrante do grupo O Terço, já fez turnê pela Europa, Canadá e Estados Unidos. Participou de dois históricos álbuns de Milton Nascimento, gravou um disco com Toninho Horta

compôs músicas para trilhas de filmes e novelas. Em 2003, fundou a gravadora Trilhos.arte e por ela lançou o CD inédito Canção Sem Fim. O álbum traz músicas próprias, parcerias com Murilo Antunes, Ronaldo Bastos e Kimurta, além de regravações de Fênix, parceria com Jorge Vecilo e a faixa título Canção Sem Fim com Marcelo Borges. Na sua Alessia FM, Flávio Venturini, Canção Sem Fim.

2001 é lançado o CD Ednardo, Única Pessoa, com 12 músicas, dentre elas Folia ou Pressa, Pedra da Lua, Sinal dos Tempos, Da Minha Terra, Poema Imortal, Ave de Arribação, Universo em Mim e Única Pessoa. Segundo o compositor cearense, o álbum é inédito em sua carreira, com foco dirigido para traduzir e abordar com outra leitura vários compositores e autores de diferentes regiões.

0: 7h37.
1: Em 2004, a cantora e compositora mineira Roberta Campos mudou-se para São Paulo e produziu o disco Para Aquelas Perguntas Tortas, com destaque para a faixa Mundo Inteiro. Em 2010, lançou o CD Varrendo a Lua, que incluiu a música De Janeiro a Janeiro, composta no ano de 1999. Ouça na Alessia FM Roberta Campos cantando com Nando Reis, De Janeiro a Janeiro.

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1: 42.
2: A cantora e compositora Flávia Venceslau lançou seu terceiro CD, Saia de Retalhos, no ano de 2010. O álbum tem participação de Margarete Menezes e de Mariene de Castro. Nascida em Nova Floresta, na Paraíba, um dos marcos na carreira de Flávia Venceslau foi a conquista, em 2007, do Troféu Caymmi na categoria Melhor CD Regional pelo primeiro disco intitulado Agora. Na Alessia FM, ouça Flávia Venceslau cantando de sua autoria Te Desejo Vida.

O grupo MPB4 lançou em 1999 o CD Melhores Momentos, gravado ao vivo no Teatro Rival, no Rio de Janeiro. O repertório é as canções O Cafona, de Marcos Valle e Paulo Sérgio Valle, e Holanda, de Pablo Milanês, versão de Chico Buarque. No disco, o grupo regravou Cicatrizes, uma parceria de Miltinho e Paulo César Pinheiro. Ouça Cicatrizes, com MPB4 e Roberta Sá.

0: 51.
1: A banda Síntese Grupo Cearense recebeu o prêmio Peso Os Melhores do Rock do ano de 2010 da cooperativa Underground. O grupo também participou do festival Ponto CE. A banda foi uma das semifinalistas do primeiro festival de música da Assembleia Legislativa de 2012. Na 96,7 Alesse FM, ouça Meu

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4: Nem todos os desaparecimentos têm a mesma causa. Por isso, os procedimentos que orientam a estratégia de busca devem ser diferentes conforme cada caso. Com base nisso, uma proposta aprovada na Comissão de Direitos Humanos classifica os casos de pessoas desaparecidas em três categorias. O desaparecimento voluntário é quando um adulto decide romper contato com familiares por vontade própria. O involuntário inclui situações como acidentes, desastres, problemas de saúde mental e o sumiço de crianças e adolescentes. Já o desaparecimento forçado envolve casos relacionados à violência, coação, sequestro ou abuso de poder. Atualmente, a legislação adota uma definição única para todos os casos. Segundo a relatora senadora Damares Alves, do Republicanos do Distrito Federal, a mudança pode contribuir para o aperfeiçoamento das ações de busca, identificação e localização das pessoas desaparecidas.
5: Os dados mais recentes demonstram que o desaparecimento de pessoas permanece como desafio grave e crescente para o poder público.
4: Em 2025, foram registrados mais de 85 mil desaparecimentos no Brasil, cerca de um caso a cada 6 minutos. O projeto segue para análise da Comissão de Constituição e Justiça. Da Rádio Senado, Patrícia Oliveira.
1: Meia-noite e 58.
6: Lua do Leblon.

nascido em São Gonçalo, no Rio de Janeiro, o cantor, compositor e violonista Fábio Moraes começou a tocar violão aos 13 anos de idade. Em 2018, lançou o CD independente Amor Que Virá, com 11 faixas no melhor estilo pop romântico. Nele, o artista mostra toda a sua versatilidade rítmica, adquirida há anos, tocando em bares e casas noturnas. Ouça na sua Alessia FM, Anjo Bom, com Fábio Moraes.

samba Desritmia, de Martinho da Vila, e pagode russo, um baião composto em 1946 por João Silva e o mestre Luiz Gonzaga. O álbum contou com as participações de Zé Ramalho, em Bienal, e Zeca Pagodinho, em Samba do Aproche. Na Alesse FM 96,7, você ouve...

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2: A compositora e cantora carioca Fátima Guedes é autora da música Flor de Ir Embora, lançada na década dos anos 1990. Começou a carreira cantando em festivais universitários e se tornou conhecida por meio de Elis Regina, que a apresentou ao público em 1978, em seu especial de fim de ano. Ouça na Alesse FM, Fátima Guedes cantando Flor de Ir Embora.

depois de que foi estudar música na Califórnia no final da década de 1960, a cantora de jazz carioca Flora Purim lançou em 1995, pela gravadora BAW Music, o disco Velocidade da Luz, ou Speed of Light, reunindo em 12 faixas canções de Jovino Santos Neto e Milton Nascimento e autorais em parcerias com Giovanni Hidalgo, Fred Santiago, Sérgio Ricardo, Rui Guerra e Ayrton Moreira. Ouça na rádio Alesse FM, Flora Purim cantando Portal da Cor, de Milton Nascimento e Ricardo Silveira.

música Menina Veneno, do cantor inglês Hit, vendeu 500 mil cópias no ano do lançamento em 1983, num compacto simples. Nesse mesmo ano, Hit lançou o LP Voo de Coração, que emplacou vários sucessos como Pelo Interfone, Pra Conversar, Casa Nova e principalmente Menina Veneno, escrita em parceria com o letrista Bernardo Vilhena. Ouça na rádio Alessia FM, Hit cantando Menina Veneno.

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4: Estão abertas as inscrições para a segunda corrida Corra pelo Bem do IPRED, que acontece no dia 16 de agosto em Fortaleza. A iniciativa, promovida pelo Instituto da Primeira Infância, tem o objetivo de arrecadar recursos para fortalecer os programas desenvolvidos pela instituição. Joana Clemente, diretora institucional do IPRED, fala sobre as principais ações realizadas pelo Instituto.
5: O IPRED tem um trabalho em diversas áreas de atuação, assistência, saúde, educação, cultura, arte, esporte. E a gente tem uma iniciativa que é o Corra pelo Bem, que vai acontecer no dia 16 de agosto, em frente ao espigão ali do Náutico, na beira-mar, para que você, corredor, você que não é corredor, mas que seu coração bate pela solidariedade, possa se fazer presente nesse momento, que é um momento que a gente valoriza o esporte, que a gente abraça a corrida, mas que a gente, acima de tudo, está dando jus à solidariedade, à empatia, ao cuidado com o próximo, ao ser essa pessoa que pode fazer a diferença.
4: A largada da corrida terá início às 5h30 da manhã, em frente ao Interceptor Oceânico, na Avenida Beira Mar, com percurso de 2, 5 e 10 quilômetros. J. Lacerda, da Alesse FM.
6: 1h28.
3: No ano de 1999, o ator, cantor e compositor Fábio Júnior lançou o 17º disco, Contador de Estrelas. O álbum reúne canções autorais e de Carla Ponte, Carlos Cola, César Lemos e do parceiro Marinho Marcos. No CD também inclusa a canção Imagine, do ex-Beatle John Lennon, na versão de Antônio Marcos. Ouça na sua Alesse FM, Fábio Júnior cantando dele e de Marinho Marcos, A Gente Colhe o que Planta.

Filho da Bahia, de Walter Queiroz, uma das faixas da trilha sonora da novela Gabriela. Na sua trajetória de sucesso, se notabilizou ao interpretar Menestrel das Alagoas, de 1983, e o Hino Nacional Brasileiro, gravado em 1985, no álbum Aprendizes da Esperança. Do álbum Grandes Amores, de 1987, você ouve aqui, na Alesse FM, Fafá de Belém, Meu Dilema.

0: 1997.
1: O cantor e compositor Sérgio Brito lança em 2013 seu quarto álbum solo, Pura Bossa Nova. O disco reúne os cantores Luiz Melodia, Alaide Costa, Rita Lee e Marcela Mangabeira. No começo dos anos 80, junto com ex-companheiros do Colégio Equipe, onde cursaram o ensino médio, formou a banda Titãs. Ouça na Alessia FM Sérgio Brito cantando de sua autoria para nós dois.

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3: 1h41.
4: A música Olhos Negros é de autoria dos compositores Johnny Alfie e Ronaldo Bastos. Os cantores Nana Caymmi e Emílio Santiago a incluíram no DVD lançado no ano de 2007. Ronaldo Bastos, autor de grandes obras da MPB, assina mais de 400 canções. Ouça na Alesse FM Olhos Negros com Nana Caymmi e Emílio Santiago.

Espelho Cristalino é a faixa título do disco lançado em 1977 por Alceu Valença. A maioria das músicas do álbum é de autoria do compositor e cantor pernambucano de São Bento do Una. Alceu ganhou projeção nacional depois de participar do festival Abertura da TV Globo em 1975, interpretando Voo Danado para Catende. Ouça Alceu Valença cantando Espelho Cristalino.

2009, Tony Garrido lança seu primeiro CD, Todo Meu Canto, após a saída do grupo Cidade Negra, no qual foi vocalista por 14 anos. No álbum, faz parceria com o músico George Israel na canção Trevo de Quatro Folhas. A carreira de Antônio Bento da Silva Filho começou na banda Bell, como vocalista, e gravou a música Romária em homenagem ao jogador. Ouça Tony Garrido cantando Trevo de Quatro Folhas.

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5: A agressão praticada contra a mulher por razões da condição do sexo feminino pode ser transformada em crime autônomo. Esse tipo de violência hoje é tratado apenas como agravante do crime de lesão corporal. A mudança aprovada na Comissão de Direitos Humanos dá mais clareza.

0: legislação e fortalece a proteção penal das mulheres vítimas de violência de gênero. A proposta também aumenta as penas de lesão corporal grave, gravíssima ou seguida de morte praticadas contra a mulher. O relatório favorável à proposta foi lido pela senadora Roberta Accioli, do Republicanos de Roraima.
1: Evidenciando não se tratar de agressão comum, mas de uma conduta inserida em um contexto estrutural de opressão e discriminação.
0: A proposta também busca melhorar o registro desses casos, permitindo estatísticas mais precisas para orientar políticas públicas. A matéria segue agora para a Comissão de Constituição e Justiça. Da Rádio Senado, Patrícia Oliveira.
2: 1h55.
3: Em 2009, João Bosco lança seu primeiro disco de inéditas em 6 anos. Não Vou para o Céu, Mas Já Não Vivo no Chão tem 13 faixas com músicas feitas em parceria com Aldir Blanc e apenas uma faixa não leva a assinatura de João Bosco, o samba Ingenuidade de Serafim Adriano. Ouça na rádio Alessia FM, Perfeição com o autor João Bosco.

Nova Leste FM 96,7, a canção Essa Menina, com Amaro Pena.

0: e 3.
1: Rapper e artista plástico Túlio Deck nasceu em Goiânia, foi criado no Rio de Janeiro e conheceu o rap quando morou em Los Angeles, nos Estados Unidos. Em 2008, lançou seu primeiro disco, O Que Se Leva da Vida é a Vida Que Se Leva, com produção do DJ Cuca e Rick Bonadio. Ouça na Alessi FM, Tudo Passa, com Túlio Deck, dele, Di Ferreiro e Rick Bonadio.

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2: 2:07.
3: A música Janela Aberta de Aparecida Silvino e Gilvandro Filho vence o primeiro Festival de Música da Assembleia Legislativa do Ceará. Com a música, a primeira de sua autoria a vencer um festival, Aparecida Silvino também foi eleita a melhor intérprete. A cantora, compositora e regente lançou seu primeiro álbum no ano de 1992, mas foi apenas em 2001 que ela lançou seu primeiro CD presente. Ouça na rádio Alessia FM, Janela Aberta com Aparecida Silvino.

australiana Prentice gravou o primeiro álbum, que recebe seu nome, em 1994. Além dos vários CDs de carreira, sua história discográfica traz compilações lançadas no Brasil e no exterior, entre elas o disco Divas Cantam Jobim, gravado pela Som Livre de Portugal, em homenagem ao maestro Antônio Carlos Jobim. Do álbum Mais Perto de Mim, de 2007, ouça na Alessia FM, Eliana Prentice, Venha Ser Meu Sol.

0: 16.
1: A banda mineira Skank lança os três primeiros. Álbum completo com CD e DVD, gravado em show realizado sob a lona do Circo Voador, no Rio de Janeiro, no ano de 2017. Como o próprio nome sugere, o álbum traz os sucessos dos três primeiros discos do grupo, Skank, Calango e Samba Poconé, respectivamente lançados nos anos de 1992, 1994 e 1996. Na Alessia FM você ouve Skank cantando Algo Parecido.

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3: 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Secretaria da Administração Penitenciária comemora a marca de 26 empresas instaladas dentro de suas unidades. A mais recente delas é a fábrica de brinquedos Lumar, na unidade prisional de Aquiraz. A instalação dessas empresas faz parte do projeto Cadeias Produtivas e tem o objetivo de criar 130 postos de trabalho para os internos. Aqueles que trabalham nas fábricas cumprem uma jornada de trabalho de 40 horas semanais e podem usar o tempo trabalhado para redução da pena. Mauro Albuquerque é o titular da pasta e fala sobre a importância do projeto.
4: Isso é muito importante, mostrando que o preso está disposto a mudar de vida, do trabalho, do controle do Estado. É o que a gente tem feito dentro do sistema prisional, graças aos nossos policiais penais, graças à segurança que nós temos dentro do sistema prisional e graças à capacitação dos internos. Enquanto muita gente torce para o sistema dar errado, nós trabalhamos e mostramos o resultado. É isso que tem sido feito dentro do sistema prisional, respeitando as leis. E detalhe, nosso Brasil não é um estado de exceção, então nós temos que trabalhar com as leis que estão aqui. Um conjunto de trabalho que o Estado vem fazendo para poder realmente dar oportunidade para essas pessoas que estarão um dia na rua. Então é muito importante esse trabalho sendo feito dentro do sistema prisional, porque ele não consegue esconder uma pessoa dentro do sistema prisional e esquecê-la dentro do sistema prisional. Nós temos que aproveitar esse tempo para poder dar educação, capacitação e trabalho, porque a maioria nunca teve isso na rua.
3: Segundo dados da Secretaria, mais de 10 mil pessoas estão em atividade de trabalho no sistema prisional cearense. Kézia Diniz, da Alessia FM.
2: 2h22.
0: Roberto Carlos é autor da música Debaixo dos Caracóis dos Seus Cabelos. A música é dedicada a Caetano Veloso e conta com a parceria de Erasmo Carlos. Roberto gravou a composição no ano de 1971 e Caetano Veloso em 1992, no disco Circulador Vivo. Ouça na rádio Alessia FM, Caetano Veloso cantando Debaixo dos Caracóis dos Seus Cabelos.
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1: A banda paulista Faro Fino surgiu em meio à redescoberta de ritmos brasileiros na década de 1990. Em São Paulo e Rio, houve uma revalorização do samba de raiz e seus derivados mais modernos e cosmopolitas, como o samba funk, samba soul e o samba lanço. Ouça na sua Leste FM, Talvez Hoje, de Rogério Rochlitz, com Faro Fino, do álbum Olho Vivo, de 2001.

0: 12h31.
1: Apenas Mais Uma de Amor, de autoria de Lulu Santos, foi lançada em 1992 no álbum Mondo Cane e se tornou uma espécie de hino, sendo ainda executada nos shows do artista. Em 2014, a canção fez parte da trilha do filme Os Homens São de Marte e É Pra Lá Que Eu Vou, da atriz e escritora Mônica Martelli. A regravação de Apenas Mais Uma de Amor uniu as vozes de Lulu Santos e da cantora e compositora paulista Tulipa Ruiz, que você ouve agora na sua rádio Alesse FM 96,7.

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1: 2h35.
2: O grupo musical Demônios da Garoa surgiu na década de 1940 em São Paulo. O encontro com o compositor Adoniran Barbosa rendeu ao grupo grandes sucessos como Trem das Onze, Saudosa Maloca, Tiro ao Álvaro e o Samba do Armesto. Em 1994, os Demônios da Garoa entraram para o Guinness Book como o conjunto vocal mais antigo do Brasil em atividade. Ouça na Alesse FM Os Amantes, de Sidney da Conceição, Lourenço e Augusto César, com o grupo Demônios da Garoa e participação de Paulo Miklos e Roberta Sá.

marca a estreia de Djavan no mercado internacional. O disco foi gravado no Yamaha Studios em Los Angeles, nos Estados Unidos, e lançado em 1982 no Brasil pela Sony Music. Produzido por

instrumentistas Robert Laws, Ernie Watts e Harvey Mason, além da banda Sururu de Capote. Na Alessia FM você ouve Djavan cantando Samurai com participação especial de Stevie Wonder.

0: 84.
1: A música Quanto Tempo é de autoria de Tony Bellotto, da banda Titãs. A canção é uma das faixas do 13º disco do grupo Sacos Plásticos, lançado em 2009. O Titãs surgiu nos anos 80, junto com outros grupos do rock nacional, como Paralamas do Sucesso e Legião Urbana. O primeiro hit foi Sonífera Ilha. Ouça Quanto Tempo com Titãs.

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7: O projeto de lei aprovado pela Comissão de Fiscalização e Controle autoriza que a Agência Nacional do Petróleo, a ANP, tenha acesso aos dados fiscais dos agentes regulados por ela, o que inclui distribuidores e revendedores de combustíveis, além de toda a cadeia de pesquisa e produção. O objetivo da proposta, já aprovada na Câmara dos Deputados, é melhorar a fiscalização, condicionando as concessões de atividades regulamentadas pela ANP à autorização prévia para que a agência acesse esses dados. Quem já possui a outorga de funcionamento terá que providenciar essa autorização para continuar atuando no setor. Pelo texto, a ANP terá acesso permanente aos dados

0: fiscais eletrônicas de operações comerciais, incluindo as notas fiscais ao consumidor eletrônicas e os conhecimentos de transporte eletrônicos. O objetivo principal é aprimorar a fiscalização da adição de biocombustíveis, como o etanol e o biodiesel, aos combustíveis fósseis, como a gasolina e o diesel, facilitando assim a detecção de casos de adulteração. Relator da matéria, o senador Dr. Irã, do Progressistas de Roraima, destacou que a medida vai assegurar maior integridade ao mercado de combustíveis do país.
1: Empresas que adulteram combustíveis garantem ilicitamente a redução de seus custos de produção e passam a ter vantagem competitiva em relação às que atuam honestamente. A adulteração de combustíveis e fraudes fiscais praticadas no setor trazem enorme prejuízo aos consumidores e à sociedade em geral, além de afetar o desempenho e funcionamento dos veículos automotores. Combustíveis adulterados também podem ser altamente poluentes, contribuindo para degradar a qualidade do ar das grandes cidades.
0: O texto prevê o prazo de 180 dias para a edição de regulamentos e a assinatura de convênios que permitam o acesso aos dados fiscais das empresas. Além disso, a ANP terá que arcar com todos os custos desse acesso, sem ônus para o fisco. O projeto seguiu para a Comissão de Infraestrutura. Da Rádio Senado, César Mendes.
2: 2:51.
3: O cantor e compositor Danny Black lançou no ano de 2015 o seu segundo CD intitulado Dilúvio. Do disco, o destaque é para a faixa Só Sorriso, de sua autoria. No mesmo ano, Danny compôs a canção Trono de Estudar, em apoio aos estudantes que se articularam contra o projeto de reorganização escolar do governo de São Paulo. A faixa teve a participação de 18 artistas brasileiros, dentre eles sua mãe Tetê Espíndola e ainda Chico Buarque, Arnaldo Antunes e Zélia Duncan. Na Alesse FM, você ouve Danny Black cantando Só Sorriso.

0: 1979, Chico Buarque e Roberto Menescal, juntos pela primeira vez numa parceria, foram convidados pelo cineasta Cacá Diegues para compor a trilha musical de seu filme Bye Bye Brasil. O filme marcou a história do cinema brasileiro. A ditadura começava a dar sinais de fraqueza com a revogação do AI-5 e a anistia aos exilados políticos.
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bandas de maior sucesso do rock brasileiro nos anos 80 e 90, Ultraje a Rigor grava em 2005 um acústico totalmente rock and roll com grandes sucessos da banda e canções inéditas. O lançamento coincide com as comemorações pelos 20 anos do LP Nós Vamos Invadir Sua Praia, apontado como o mais importante disco do rock na década de 80. A música que você ouve agora compõe o seleto repertório e foi lançada em 2002 no álbum Os Invisíveis. Ultraje a Rigor canta na sua Alesse FM. Me dá um olá.

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2: Em 2007, Erasmo Carlos lança outro disco em que recebe convidados. Erasmo Carlos Convida, volume 2, apresenta novos encontros musicais, interpretando parcerias dele com Roberto Carlos. Adriana Calcanhoto, Lulu Santos, Simone, Marisa Monte, Milton Nascimento e as bandas Skank e Los Hermanos estão entre os convidados. Ouça Erasmo e Adriana Calcanhoto cantando No Fundo do Meu Coração.

Renato atua como vocalista do grupo niteroiense de rock Os Lobos, com o qual gravou o compacto Funny. Em 1974, lança-se em carreira solo, gravando um compacto simples para Odeon. O sucesso veio em 1981, com a canção Bem Te Vi, parceria com Cláudio Rabelo, mas gravada por Renato Terra, vendendo 250 mil cópias. Ouça Dalto cantando dele de Cláudio Rabelo, Quase Não Dá Pra Ser Feliz.

Esse é o primeiro single do 10º álbum da cantora e compositora Vanessa da Mata, lançado no final do ano de 2022. E mistura MPB, jazz e pop, a artista canta Belchior e em dueto com Ana Carolina. Ouça na Alesse FM, Vanessa da Mata cantando Vem Doce, dela em parceria com o produtor e DJ Papatinho.

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4: A Companhia de Desenvolvimento do Vale do São Francisco e do Parnaíba está investindo R$ 104.600.000 no Ceará. Os recursos são destinados para a mecanização agrícola, a pecuária leiteira, a pavimentação asfáltica e a aquisição.

0: equipamentos para fortalecer a agricultura e a apicultura. Segundo o diretor-presidente da Codavesp, Lucas Felipe, a companhia deve ampliar os investimentos no Ceará.
1: Esse apoio à carcinocultura e à produção da tilápia, a gente espera aumentar, estreitar ainda mais com o produtor. A gente sabe que é a grande cultura aqui no Ceará em relação a essas duas produções. E a projeção é que a gente aumente o nosso portfólio, chegando na agricultura irrigada através da fruticultura, que é algo que a gente tem como legado aí nos nossos 50 anos de história. Continuar fazendo o que tem dado certo. A gente sabe que o equipamento, ele apoia muito a produção ali do pequeno agricultor. A capacidade de melhorar a produção de uma máquina é absurda para um produtor pequeno. A gente sabe que a qualificação viária com as pavimentações apoia muito a produção, o escoamento dela. Perspectivas aqui no estado são as melhores.
0: Lucas Felipe lembra que o desenvolvimento de uma cadeia produtiva há a possibilidade de investir em novos negócios.
1: Se você apoia uma cadeia produtiva ali, há necessidade de outros investimentos, seja capacitação, outras indústrias, indústrias de embalagem, indústrias de infraestrutura, seja investimento de infraestrutura, seja na hotelaria, seja de ensino e capacitação. Então, depois que você faz uma ação de um núcleo desse, desenvolve uma cadeia dessa, outros investimentos são necessários. Então, a plataforma de negócio que surge através de uma ação dessa Codevasf é algo que a gente tem como maior legado.
0: Entre os anos de 2023 e 2025, a companhia investiu valor próximo a R$ 172 milhões em segurança hídrica, perfuração de poços, implantação de cisternas e apoio à agricultura familiar no Ceará. Marcos Smith, da Alesc FM.
2: 3:22.
3: Os cantores do projeto A Luz do Mundo gravaram um disco e um clipe com a música homônima, tema do movimento, composta por Chico Buarque, Djavan, Arnaldo Antunes e Caetano Veloso. A ideia era arrecadar fundos para ajudar na reabilitação de menores carentes. O clipe foi exibido no programa Fantástico, em outubro de 1991. Ouça na sua Alesc FM, Luz do Mundo, com a participação de inúmeros cantores, dentre eles, o cearense Fagner.

Você iniciou a carreira em 1968 no show Erosão, A Cor e o Som, com a banda Underground da Marineira Village. A cantora Elba Ramalho participou do coro nas gravações de seus primeiros discos. Em 2009, lança um CD que faz releituras de Ciranda Mourisca e Dente de Ocidente, do seu primeiro disco Molhado de Suor. Ouça o Seu Valença cantando Ciranda da Rosa Vermelha, lançada originalmente por Elba Ramalho.

primeiro disco gravado pelo grupo Quinteto Agreste foi no ano de 1980. O compacto simples traz a música que venceu o festival Crédimos. Seu Doutor Me Conhece? Letra do poeta Patativa do Assaré e música de Mário Mesquita. A outra canção que você vai ouvir agora é Sol Carnaubeira, de Arlindo Araújo e Mário Mesquita. Ouça na Leste FM, Quinteto Agreste, cantando Sol Carnaubeira.

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2: 3h32.
3: O músico carioca Vini Versilo começou a tocar violão aos 5 anos de idade. E a partir dos 14, já acompanhava profissionalmente o seu pai, Jorge Versilo. Como compositor, traz uma mistura de rhythm and blues, gênero que combina elementos do blues, soul, funk, hip hop e dance, com a sonoridade do smooth jazz, um jazz mais suave. Ouça na sua rádio 96,7. Somos Nós, com Vini Versilo, de sua autoria.

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1: Clássico dos anos 80, Mil e Uma Noites de Amor, eternizado por Pepeu Gomes, marcou época com seu ritmo envolvente e clima de romance e fantasia. Em 2019, a cantora Céu resgata esse sucesso no DVD Céu ao Vivo, trazendo uma nova roupagem, mais suave, moderna e intimista. A releitura valoriza a emoção da canção, conectando gerações, mostrando como um grande clássico pode se reinventar sem perder a sua essência. E você ouve agora, na Alessia FM 96,7, Céu cantando Mil e Uma Noites, de Fausto Nilo, Pepeu Gomes e Baby do Brasil.

criado em 2020, reuniu os músicos Pedro Lipatin, Eduardo Schuller e Sebastião Reis, jovens apaixonados por música brasileira e rock progressivo. Em 2023, lançaram o primeiro álbum, Jaú, com 8 faixas autorais. Na 96,7, você ouve o trio Colomi cantando Quero Estar.

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4: Elas estão nos bairros, na zona rural e em cidades pequenas. Hoje, o Brasil tem cerca de 5 mil rádios comunitárias autorizadas ou em funcionamento, segundo dados do Ministério das Comunicações. No Senado, parte das decisões sobre radiodifusão passa pela Comissão de Ciência e Tecnologia, que analisa atos como autorizações, renovações, permissões e mudanças no controle de empresas de rádio e televisão. Nesta semana, a comissão teve uma pauta com 50 itens. Entre eles, estiveram projetos de decreto legislativo sobre rádios comunitárias e emissoras de FM em vários estados, além de comunicados sobre mudanças societárias em empresas de radiodifusão. A comissão também discute mudanças nas regras de funcionamento do setor. Um projeto do senador Ângelo Coronel, do Republicanos da Bahia, altera a legislação para que rádios comunitárias possam ter novas regras para apoio financeiro e uso de conteúdos protegidos por direitos autorais.
5: A gente precisa também valorizar a rádio comunitária. Então, esse projeto visa que a rádio comunitária pode vender a propaganda na área onde ela tem o seu sinal alcançado e também é liberado o ECAD. Já foi um projeto antigo, que ele caiu, foi arquivado, nós estamos ressuscitando esse projeto. Rádio comunitária, não pagar o ECAD e poder também fazer uma propaganda recebendo não só o apoio cultural, mas também a venda da propaganda no seu raio de atuação.
4: Para Jeremias dos Santos, presidente da Associação Brasileira de Radiodifusão Comunitária, a Abraço, o objetivo é ampliar a presença das rádios comunitárias em diferentes territórios do país.
6: Nós queremos chegar no futuro com 30 mil rádios comunitárias espalhadas pela todas as cidades brasileiras, pelos 5.570 municípios. Queremos rádios comunitárias nos quilombolas, nos assentamentos, nas comunidades indígenas, né? Ou seja, o rádio, nós queremos que o rádio revolucione cada vez mais nesse momento onde as tecnologias avançam também.
4: O projeto, que trata de publicidade e direitos autorais nas rádios comunitárias, segue em análise na Comissão de Ciência e Tecnologia. A Rádio Senado também chega a ouvintes de todo o país por meio de parcerias. A programação e os conteúdos jornalísticos da emissora são disponibilizados gratuitamente e alcançam cerca de 5 mil emissoras parceiras em todo o Brasil. Com supervisão de Maurício De Sante, da Rádio Senado, Henrique Nascimento.
7: 3h48.
8: A cantora e compositora curitibana Nina Jô lança em 2014 o seu primeiro CD solo, Caminhos de Mim. O álbum, que tem arranjo de Pedro Braga, tem a participação especial de Jorge Versilo e dos maestros Wagner Tiso e Jacques Morellenbaum. Ouça na Alessia FM Nina Jô cantando, de Dudu Falcão, Caminhos de Mim.

1991, a dupla sertaneja Chitãozinho e Xororó lançou pela Polygram o álbum de estúdio Planeta Azul, produzido por José Homero Bétio. O disco reuniu canções de Zezé de Camargo, Eduardo Lages, Martinha, José Augusto e Paulo Sérgio Valle. Na rádio Alessia FM 96,7, ouça Brincar de Ser Feliz, de Maria da Paz e Nino, com Chitãozinho e Xororó.

0: 1957.
1: Sujeito de Sorte é uma composição do cearense Belchior, lançada em 1976 no álbum Alucinação. A música ganhou enorme força ao longo do tempo por sua mensagem de resiliência e resistência. Após a morte de Belchior, em 30 de abril de 2017, a música Sujeito de Sorte passou a ser vista como um hino de resistência e esperança diante das dificuldades da vida. Em 2021, durante a pandemia, foi lançado o projeto Ana Canhas Canta Belchior, que teve grande repercussão e pedidos do público para virar álbum. Na Alesse FM 96,7, você ouve Ana Canhas cantando Sujeito de Sorte, de Belchior.

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3: Nascida na Serra da Mantiqueira, a cantora, compositora e instrumentista mineira Selmar Coelho, ainda jovem, se mudou para Belo Horizonte para estudar violão clássico e canto. Em 2003, lançou o segundo álbum, Sempre Viva, com baladas, shot, samba canção e batuque jongo. Ouça na rádio Alessia FM o seu olhar de Arnaldo Antunes e Paulo Tati, na voz de Selmar Coelho.

Canção do Paraibano, Chico César, retrata a dupla jornada da trabalhadora, negra, pobre e mãe solo, sem lamúrias, mas enaltecendo a força da mulher brasileira. Lançada no disco Aos Vivos, de 1995, teve seu clipe premiado na MTV Video Music Brasil. Na voz de Chico César, ouça na sua Alessia FM, Mama África.

Funk Boom Boom é o sétimo álbum de estúdio da banda Jota Quest, lançado no dia 5 de novembro de 2013 pela gravadora Sony Music. A canção e single Mandou Bem tem a colaboração de dois músicos do grupo Disco Chique, a produção e guitarra de Neil Rogers e o baixo de Jerry Barnes. O álbum recebeu o disco de ouro pelas mais de 50 mil cópias vendidas e sua turnê teve mais de 150 shows. Ouça na Alessia FM Mandou Bem com J Quest.

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1: A Defensoria Pública do Ceará alerta a população sobre a atuação de golpistas que se passam por integrantes da instituição, muitas vezes usando o nome de defensores públicos para lesar os assistidos. Se você receber alguma mensagem no seu celular ou e-mail solicitando pagamentos via Pix ou taxas sob a falsa promessa de liberação de valores, indenizações ou até sentenças, não responda. 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
3: Tramita no Congresso Nacional projeto de lei que altera a lei de cotas para permitir que empresas com mais de 200 empregados usem a contratação de atletas paradesportivos para cumprir de forma facultativa a reserva legal de vagas para pessoas com deficiência e reabilitados pelo INSS. A legislação brasileira exige que empresas com 100 ou mais funcionários preencham de 2 a 5% de seus quadros com pessoas com deficiência e reabilitados. O advogado Emerson Damasceno, presidente da Comissão da Pessoa com Deficiência da OAB Ceará, se posiciona sobre o projeto.
4: Na prática, a gente está testemunhando mais uma tentativa de flexibilizar a chamada lei de cotas, em vez de se buscar o que é necessário na prática, que é garantir uma otimização da chamada lei, tendo em vista que a lei só garante cargos para pessoas com deficiência na base, não garante cargos de direção, cargos de gerência, enfim, cargos em locais mais altos na pirâmide ali de trabalho, e obviamente os salários são os menores, são ofertados para pessoas com deficiência. Em que pese a lei também buscar, que seria louvável, garantir ali empregabilidade para pessoas com deficiência que têm atividade paradesportiva, não são todas as pessoas com deficiência que trabalham, que participam, que têm ligação com o paradesporto. Se porventura o Parlamento Federal quiser realmente garantir contratações, cargos, salários para pessoas que são paraatletas, praticam paradesporto, pode fazê-lo não flexibilizando, não atacando a chamada lei de cotas. Seria, na prática, muito ruim para as pessoas com deficiência.
3: Em nota oficial, a Associação Nacional dos Membros do Ministério Público de Defesa dos Direitos das Pessoas com Deficiência e Idosos é contra o projeto de lei. A entidade afirma que a proposta fere o princípio da progressividade de direitos prevista no Pacto Internacional sobre Direitos Econômicos, Sociais e Culturais. Silvio Augusto, da Alesse FM.
5: 4:19.
6: Agora Eu Já Sei é fruto da parceria de Ivete Sangalo com Gigi, baixista da banda.

sucesso com as músicas Gabriela e Modinha para Gabriela, de Dorival Caymmi. A repercussão das músicas motivou a gravação do disco Gal Canta Caymmi, lançado em 1976, que traz os hits Só Louco, Vatapá, São Salvador e 2 de Fevereiro. Ouça na sua Alesse FM, Vatapá com Gal Costa.

você vai ouvir agora reúne três compositores significativos representantes da nossa MPB. Mutinho, nome artístico de Lupicínio Moraes Rodrigues, baterista e compositor, sobrinho do grande Lupicínio

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2: Com Gosto de Sol é o sexto álbum de estúdio da cantora e compositora Céu, lançado em 2021. Primeiro álbum em que a cantora paulistana se coloca apenas como intérprete, dando voz a uma dúzia de canções de outros autores, como João Gilberto, Antônio Carlos e Jocafe, com participação de Russo Parapuço, Rita Lee e Grupo Revelação, em dueto com Emicida. A música que dá título ao disco é uma composição de Milton Nascimento com Ronaldo Bastos, pinçada do clássico Clube da Esquina, de 1972. O disco traz 14 faixas, entre elas, Deixa Acontecer, do grupo Revelação, a voz de Céu.

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1: Caminho das Águas ganhou o título de a melhor canção brasileira de 2006 e mereceu o prêmio Grammy Latino. A música é de autoria de Rodrigo Maranhão, que lançou seu primeiro disco Bordado em 2007. Interpretaram música de Maranhão, Verônica Sabino, Fernanda Abreu, Zélia Dunca, Maria Rita, Mariana Leporassi, Roberta Sá e Ana Luísa. A música faz parte do segundo disco gravado em 1998. Ouça Caminho das Águas com Maria Rita.

1980. Na formação, os músicos Ian França, Jorge Pescara e Kim Pereira. E no vocal, Guilherme Snar. Em 2000, lançou o CD eletroacústico com as músicas Agora Eu Sei, Formosa, Heróis e Quimeras. Ouça Quimeras com o Grupo Zero.

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3: O Senado aprovou nesta terça-feira projeto de lei que vai permitir que a pensão alimentícia seja transferida automaticamente para a conta do beneficiário, sem que haja necessidade de pedidos judiciais em caso de inadimplência. Pela proposta, o pedido de transferência automática mensal pode ser feito em qualquer fase do cumprimento de sentença judicial. Os bancos devem realizar as transferências em datas definidas pela Justiça. Caso não haja saldo suficiente na conta do devedor, os recursos serão congelados até o limite do valor da prestação em atraso. A medida também poderá alcançar ativos financeiros de empresário individual, mesmo quando vinculado à atividade empresarial. A matéria segue para a sanção presidencial. Outra proposta aprovada nesta terça foi a que aumenta as penas para diversos crimes sexuais contra crianças e adolescentes. Uma das novidades é o agravante para o uso de inteligência artificial. A pena para quem adquire e armazena material fruto de violência sexual passa a ser de 3 a 6 anos de prisão mais multa. A proposta ainda cria a ronda virtual, que poderá ser feita pelas polícias para coletar arquivos relacionados a crimes sexuais contra menores em ambientes virtuais sem ordem judicial prévia. O texto também vai para a sanção presidencial. Da Rádio Nacional em Brasília, Gésio Passos.
4: 4h49.
5: Celso Fonseca e Ronaldo Bastos lançaram em 2002 o CD Juventude Slow Motion, Bossa Nova, fechando a trilogia que incluiu Sorte e Paradiso. No repertório, suas canções Samba é Tudo, Satélite Bar e A Voz do Coração. O álbum traz também O Que Restou do Nosso Amor, versão de Ronaldo Bastos para Que Resteti de Nos Amour, de Léo Chauliac e Charles Trenet, que você ouve agora na sua Alesse FM

Mundial de Samba e Choro, originado na cidade do Rio de Janeiro, no ano de 2001. Na formação, os músicos Daniel Montes, Gabriel Azevedo, João Cavalcante, João Fernando e Rafael Freire. Ouça na Alesse FM, Ponto de Vista, música de João Cavalcante e Edu Krieger.

0: 7.
1: A música Tarde Vazia é de autoria dos compositores Edgar Scandurra e Ricardo Gaspa. Scandurra é ex-integrante das bandas de rock Ira e O Traje a Rigor. Ouça Tarde Vazia com o grupo Ira e Samuel Rosa, vocalista e guitarrista do Skank. A canção foi gravada pelo Ira em 1990 e é uma das faixas do disco Clandestino.

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3: Sancionada pelo prefeito de Fortaleza, Evandro Leitão, a lei que amplia o passe livre estudantil para todos os dias do ano. Agora, os estudantes já podem utilizar gratuitamente o transporte coletivo, como destaca o presidente da ITUFOR, George Dantas.
4: O estudante de Fortaleza vai ter direito a duas passagens por dia, uma para ir para voltar do seu passeio, também nos finais de semana, nos feriados e nos dias de férias também. Essa novidade já começa agora nas férias de julho, para os nossos estudantes aproveitarem nossa cidade. A gente sabe que muitos deles não têm condição de ir à praia, de ir a shopping, e agora a gente vai estar ofertando para os estudantes nesses momentos de lazer também em Fortaleza consumirem a nossa cidade.
3: Atualmente, mais de 265 mil estudantes já possuem a carteira 2026. O documento pode ser solicitado ao longo de todo o ano junto à empresa de transporte urbano de Fortaleza. Simone Silva, da Alessi FM.
5: 5 e 3.
6: A música Chegando de Mansinho, de Dominguinhos e Anastácia, foi lançada no ano de 1977 pela cantora Nara Leão. É uma das faixas do disco Os Meus Amigos São um Barato. Em 2002, a canção dá título ao CD lançado por Dominguinhos e Nando Cordel. O álbum reúne canções de Petrúcio Amorim, João Silva e Enoque. Ouça na rádio Alessi FM, Chegando de Mansinho com Dominguinhos.

compositor e violonista carioca Cassiano Andrade ficou conhecido através de Eternas Madrugadas, dele e Fred Camacho, gravada por Alcione. Em 2020, Cassiano Andrade lançou nas plataformas digitais Sobrenome Amor, de sua autoria. Ouça na sua 96,7 com ele e Jorge Versilo.

da MTV, álbum da banda de pop rock carioca Barão Vermelho, foi lançado em 1999 pela Warner Music. Destaque para Quando o Sol Bater na Janela do Teu Quarto, do Legião Urbana, e Tente Outra Vez, de Raul Seixas, Paulo Coelho e Marcelo Mota. Canção que você ouve agora na Alessia FM com o Barão Vermelho.

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8: A Justiça Eleitoral começou nesta terça-feira a nomear os mesários que vão atuar nas eleições de 2026. Serão indicados os integrantes das mesas receptoras de votos e de apoio logístico ao pleito. Também será feita pela Justiça Eleitoral a convocação oficial por meio de carta, que irá detalhar a função a ser desempenhada pela pessoa que foi chamada, além de data e do local do treinamento e da eleição. As nomeações devem ser feitas por edital até 28 de agosto. Segundo a legislação, o mesário convocado pode alegar razões de impedimento até 5 dias depois de publicação do edital de nomeação. O convocado pode encaminhar pedido de dispensa ao juiz eleitoral, juntamente com a comprovação da impossibilidade de trabalhar. O pedido pode ser aceito ou não pela justiça. Quem atua como mesário nas eleições tem direito a 2 folgas para cada dia trabalhado e para cada dia de treinamento. Também é pago um auxílio alimentação de R$ 65,00 por turno de trabalho. Em concursos públicos, a participação nas eleições também é um critério de desempate. O convocado ainda pode pedir validação dessas horas como atividade extracurricular em universidades conveniadas com a Justiça Eleitoral. Qualquer eleitor pode se inscrever como voluntário para o trabalho nas eleições pelo aplicativo E-Título e pelos sites dos Tribunais Regionais Eleitorais. Da Rádio Nacional em Brasília, Gésio Passos.
9: 5:17.
6: A cantora e compositora carioca Bárbara Dias fez sucesso com o hit 9 Meses, Oração do Bebê. E com a websérie musical Hoje Vai Ter Som, com o single Aluga-se, de sua autoria, colecionou milhões de plays nas plataformas digitais. Ouça na sua Alessia FM, Bárbara Dias, cantando.

Chico Chaves, Zé Renato, Ana Terra, Cacazo, Nelson Ângelo e Paulo César Pinheiro. Em 1981, Cláudio Nuti é substituído por Lourenço Baeta. Com a nova formação, o grupo gravou o disco Bicicleta, LP independente que contou com as participações especiais de Tom Jobim e Naná Vasconcelos. Na sua 96,7, você ouve Chegou no Vento, de Chico Chaves e Vinícius Cantuária, com Boca Livre.

0: 23.
1: Em 2010, a banda Catedral lança o CD Pedra Angular, com 6 inéditas e 6 regravações. Destaque é para as músicas Meio Sem Querer, Pai Nosso, Amor Verdadeiro e Homens e Vozes. Um dos carros-chefes do repertório é a canção Teu Sorriso, que retrata o trabalho do grupo. Outra canção que merece destaque é a que você vai ouvir agora, Tudo Pode Mudar, dos irmãos Kim e Júlio César.

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3: Estão abertas as inscrições para a segunda corrida Corra pelo Bem do IPRED, que acontece no dia 16 de agosto em Fortaleza. A iniciativa, promovida pelo Instituto da Primeira Infância, tem o objetivo de arrecadar recursos para fortalecer os programas desenvolvidos pela instituição. Joana Clemente, diretora institucional do IPRED, fala sobre as principais ações realizadas pelo Instituto.
4: O IPRED tem um trabalho em diversas áreas de atuação, assistência, saúde, educação, cultura, arte, esporte. E a gente tem uma iniciativa que é o Corra pelo Bem, que vai acontecer no dia 16 de agosto, em frente ao espigão ali do Náutico, na beira-mar, para que você, corredor, você que não é corredor, mas que seu coração bate pela solidariedade, possa se fazer presente nesse momento, que é um momento que a gente valoriza o esporte, que a gente abraça a corrida, mas que a gente, acima de tudo, está dando jus à solidariedade, à empatia, ao cuidado com o próximo, ao ser essa pessoa que pode fazer a diferença.
3: A largada da corrida terá início às 5h30 da manhã, em frente ao Interceptor Oceânico, na Avenida Beira Mar, com percurso de 2, 5 e 10 quilômetros. J. Lacerda, da Alesse FM.
5: 5h28.
6: O cantor e compositor Peninha é o autor da música Alma Gêmea, gravada por Fábio Júnior em disco lançado no ano de 1994. Peninha gravou o primeiro compacto em 1972, mas seu primeiro grande sucesso foi Sonhos, lançado em 1977, campeão de venda. Ouça na sua Alesse FM, Alma Gêmea, com o cantor Fábio Júnior.

dupla Canção e Louvor é formada pelos irmãos pernambucanos Cláudio e Cláudia de Lima Oliveira. Eles começaram a cantar e se apresentar ao público na infância. O primeiro disco, Acontecimentos, foi lançado em 2010. Em 2016, lançaram o quinto CD, Eu Cuido de Ti, com composições próprias que, além da faixa título, tem como destaque Sossega, que você ouve agora na Alesse FM.

0: 7.
1: Ana Carolina e Seu Jorge são os autores de Mais Uma Vez, Nós Dois, canção que celebra a parceria dos dois no hit É Isso Aí, versão de The Brewer's Daughter do músico irlandês Damien Rice. É Isso Aí foi onipresente nas rádios do país em 2005 e garantiu CD triplo de platina e DVD de diamante para seus intérpretes. Ouça na rádio Alessio FM, Ana Carolina e Seu Jorge, cantando Mais Uma Vez.

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3: O Brasil chora com a morte de nossas mulheres, infelizmente, todos os dias, e gostaria, antes de promover a leitura do parecer por parte da deputada Jandira Fegali, pedir um minuto de silêncio em favor da senhora recentemente assassinada, a qual foi encontrada com seu filho amamentando enquanto agonizava nos seus últimos momentos.
1: Foi com um minuto de silêncio por uma vítima de feminicídio que o presidente da Câmara, Hugo Mota, iniciou a votação do projeto que cria o Sistema Nacional de Enfrentamento da Violência contra Meninas e Mulheres e prevê recursos para ações de combate ao feminicídio e de proteção à vida de meninas e mulheres. Nesta semana, em Cataguases, Minas Gerais, uma mulher foi encontrada morta em casa, enquanto seu filho de 2 anos dormia em um quarto e uma bebê de 1 ano ainda mamava em seu peito. O marido foi preso, acusado de feminicídio. Pelo texto aprovado, o sistema de enfrentamento será organizado pelo Ministério das Mulheres, em colaboração com estados e municípios. O dinheiro para financiar as ações virá principalmente do PROPAG, o Programa de Pleno Pagamento de Dívidas dos Estados, que permite aos estados renegociarem dívidas com a União, em troca de compromissos, como a realização de investimentos. No mínimo 10% desses recursos deverão ser aplicados no Plano de Ação de Enfrentamento da Violência contra Meninas e Mulheres. A relatora da proposta, deputada Jandira Fegali, do PCdoB do Rio de Janeiro, destacou que esse financiamento garantirá recursos por 10 anos.
4: E nós estamos agora colocando 1,5 bilhão de recursos existentes por ano por 10 anos. São recursos que estarão inseridos no PROPAG, como também no Fundo de Segurança Pública, para que a gente possa fazer com que os estados e os municípios, em ação integrada, possam agir na prevenção e também na responsabilização dos homens violentos deste país, que não conseguem compreender que essa relação é de igualdade, não de submissão.
1: A deputada Soraya Santos, do PL do Rio de Janeiro, também celebrou a garantia de recursos financeiros.
5: E quero chamar mais uma vez a atenção para a virtude desse projeto, que garante recursos. Não há política pública, não basta dizer que eu sou a favor do combate ao feminicídio se não tiver dinheiro.
1: Para os demais estados que não estiverem no PROPAG, poderão ser usados outros recursos já destinados a ações de combate à violência contra a mulher. Os recursos poderão ser aplicados em ações de prevenção e enfrentamento da violência, fortalecimento da rede de atendimento às mulheres e políticas de educação para combater a cultura de violência contra meninas e mulheres, especialmente voltadas para homens e meninos. O texto também prevê medidas de enfrentamento à violência digital. O projeto, que cria o Sistema Nacional de Enfrentamento da Violência contra Meninas e Mulheres, com verbas garantidas para as ações, agora será analisado no Senado. Da Rádio Câmara de Brasília, Daniele Less.
6: 5h45.
7: A música, uma vez mais, é de autoria dos compositores Felipe Portillo e Blank. A canção ficou conhecida na interpretação do cantor paranaense de Londrina, Ivo Pessoa. Ivo teve como influência Cartola, Lupicínio, Tom Jobim e Chico Buarque. Ouça Ivo Pessoa cantando Uma Vez Mais.

Nascido no bairro carioca de Vila Isabel, o cantor, compositor e multi-instrumentista Carlos da Fé entrou para o Conservatório de Música aos 10 anos de idade e aos 14 já tocava acordeon em conjuntos e orquestras. Integrou o Dom Salvador e Grupo Abolição, primeiro grupo de negros a tocar soul music. Carlos da Fé é considerado pelo produtor musical Nelson Mota o príncipe do soul. Na voz de Carlos da Fé, você ouve na 96,7 Venha Matar Saudades, de sua autoria.

0: 53.
1: A música O Passageiro é fruto de parceria dos compositores Iggy Pop e Rick Gardner. A versão da letra é de Bozo Barrete e Dinho Ouro Preto, do Capital Inicial, e é uma das faixas do disco homônimo, gravado ao vivo e lançado em 1996. Ouça O Passageiro com Capital Inicial, banda criada na década dos anos 1990.

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4: Estão abertas até o dia 9 de agosto as inscrições para o Seminário Docente 2026, destinado aos professores e gestores da Rede Pública Estadual de Ensino. O tema dessa edição é Educação e Cidadania, o papel dos saberes docentes na construção da convivência democrática, e acontece em Fortaleza, de 17 a 19 de setembro, no Centro de Eventos do Ceará. O encontro promove a socialização e o compartilhamento de saberes docentes entre profissionais da educação cearense por meio de palestras, apresentação de trabalhos e atrações artístico-culturais. A orientadora da Célula de Produção de Material Didático e Soluções Tecnológicas para a Educação à Distância da SEDUC, Jaqueline Rodrigues, informa sobre as inscrições.
5: Esses professores, esses gestores, os técnicos, eles devem fazer sua inscrição pela plataforma SICSED. Lá tem um campo de envio do trabalho, ele submete, e cada autor pode submeter um trabalho como autor principal e pode participar até de dois trabalhos como coautor. E aí, esse ano, vamos para a nossa 8ª edição do Seminário Docentes e convidamos a todos para se fazerem presentes nesse evento, que é tão importante do ponto de vista acadêmico, de trocas para a educação cearense avançar cada vez mais.
4: Kézia Diniz, da Alesse FM.
6: 6 horas.
7: O cantor e compositor gaúcho Felipe Gatto lançou em 2011 o seu primeiro disco Fôlego, que reuniu músicas de sua autoria, Adoração, Gardênia Branca e Juro por Deus, além de releituras de Garçom, de Reginaldo Rossi, e Dia Perfeito, de Marcelo Gross, guitarrista da banda Cachorro Grande. Felipe também regravou Eu Te Amo, versão de Roberto e Erasmo Carlos, para And I Love Her, dos Beatles, que você ouve agora na sua rádio Alesse FM.

lançou em 1978 o seu segundo LP, Amor de Índio. O primeiro, A Página do Relâmpago Elétrico, foi gravado no ano de 1977. O segundo disco é considerado pela crítica um dos maiores sucessos de sua carreira. Ouça na Alessia FM, Beto Guedes cantando Amor de Índio, dele e Márcio Borges.

0: 7.
1: O maranhense Tião Carvalho, em 1979, mudou-se para o Rio de Janeiro, onde integrou o elenco do teatro Vento Forte e atuou como ator, dançarino, músico e compositor. Com a transferência do grupo para São Paulo, em 1980, realizou trabalhos com artistas renomados como Klaus Viana, Sivuca, Hermeto Pascoal, Paulo Moura e Zé Cabaleiro. É autor do samba Nós, que você ouve agora, na Alessia FM, Cássia Eller, gravado em 2001.

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3: A Câmara dos Deputados criou uma honraria a ser concedida a pessoas ou instituições que contribuam para o desenvolvimento social, econômico e cultural da região Nordeste. A condecoração, batizada de Comenda Padre Cícero Romão Batista de Desenvolvimento Regional, será concedida a 5 pessoas ou entidades selecionadas a partir de indicações de deputados e senadores. A homenagem será entregue pela Comissão de Integração Nacional, Desenvolvimento Regional e da Amazônia e pela mesa diretora da Câmara, em uma sessão solene todos os anos, no dia 24 de março. Data de nascimento de Padre Cícero. O projeto que cria a comenda foi apresentado pelo deputado Luiz Gastão, do PSD do Ceará, e aprovado pelo plenário da Câmara. A relatora do projeto foi a deputada Fernanda Pessoa, do PSD do Ceará. Ela retirou da proposta original a proibição de premiação a pessoas que estejam no exercício de mandato político e seus parentes até o segundo grau. Segundo a relatora, isso torna a comenda democrática e acessível a todos. Padre Cícero morreu em 1934, aos 90 anos de idade, em Juazeiro do Norte, no Ceará. Exerceu sacerdócio e teve grande influência política. O autor da proposta, deputado Luiz Gastão, defendeu a comenda a quem contribuir para o desenvolvimento do Nordeste e a homenagem a Padre Cícero.
4: Hoje a Câmara fez justiça a um grande nordestino, a um grande brasileiro, que é o Padre Cícero, que foi, acima de tudo, um grande desenvolvimentista, não só para Juazeiro, para todo o Nordeste, referenciado ainda por gerações.
3: Não houve votos contrários à criação da comenda Padre Cícero Romão Batista de Desenvolvimento Regional. Da Rádio Câmara de Brasília, Antônio Vital.
0: 6:13.
1: Arnaldo Antunes e Marisa Monte cantam juntos a música Grão de Amor, faixa do disco Saiba, lançado em 2004 por Arnaldo Antunes. Naquele ano, Arnaldo realiza exposição de poemas visuais, trabalhos gráficos e plásticos e exibição do vídeo Nome, na 4ª edição do Festival de Arte do Centro Histórico em João Pessoa, Centro em Cena. Ouça Arnaldo e Marisa Monte cantando Grão de Amor, dela e de Carlinhos Brown.

autoria do compositor e violonista carioca Luiz Bonfá, Saudade Vem Correndo, é uma parceria da cantora e compositora Bebel Gilberto com a cantora e compositora mineira Maria Helena Toledo. A música integra o repertório do disco Tudo, o quinto álbum de estúdio de Bebel, lançado em 2014. Ouça na Alesse FM, Bebel Gilberto cantando Saudade Vem Correndo.

0: seguinte.
1: A música Quanto Tempo é de autoria de Tony Bellotto, da banda Titãs. A canção é uma das faixas do 13º disco do grupo Sacos Plásticos, lançado em 2009. O Titãs surgiu nos anos 80, junto com outros grupos do rock nacional, como Paralamas do Sucesso e Legião Urbana. O primeiro hit foi Sonífera Ilha. Ouça Quanto Tempo com Titãs.

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3: Tribunal de Contas do Ceará prorroga prazo limite para o envio das prestações de contas de gestões anuais dos municípios cearenses relativo ao ano de 2025. A informação está publicada no Diário Oficial Eletrônico do Tribunal e dá mais 90 dias aos gestores municipais a enviarem os documentos contábeis. A medida vale para todos os municípios cearenses e refere-se especificamente ao exercício financeiro do ano passado. Alexandre Rosa Reis é secretário executivo de contas do TCE.
4: Eu destaco dois pontos principais que motivaram essa prorrogação. O primeiro deles foi os pedidos dos jurisdicionados de prorrogação com a finalidade de terem mais tempo para se preparar e se adequar às novas regras e às normativas do ano 2025. Também destaco, como segundo ponto, o desenvolvimento que o tribunal vem realizando na sua atual plataforma para recepcionar as prestações de contas do E-Contas. Foi também necessário várias ações, vem sendo realizadas várias ações de modernização com vista ao atendimento da nova prestação de contas que a instituição normativa 01 vem exigindo. Chamo a atenção também para o cumprimento do novo prazo, um acréscimo de mais 90 dias. É importante que os jurisdicionados que ainda estão em fase de levantamento do envio das informações que a nova instituição normativa 0925 vem exigindo para as contas, que finalize a sua organização, seu levantamento para o envio dentro do prazo, para que cumpra esse novo prazo, para não terem risco de envios intempestivos ou não envio obrigatório da prestação de contas que acarretarão sanções ou mesmo instauração e tomadas de conta de gestão.
3: Marcos Smith, da Alessia FM.
5: 6h26.
6: A música Wave foi lançada em 1977 no LP Amoroso de João Gilberto. Posteriormente foi gravada por vários cantores, inclusive pelo autor Antônio Carlos Jobim, carioca, nascido na Tijuca em 25 de janeiro de 1927. Formou com Vinícius e Moraes a mais famosa dupla de compositores a partir de 1956. Ouça na rádio Alessia FM, João Gilberto cantando Wave.

Mendes, Nada Pra Depois, foi lançado em 2008. É o segundo disco autoral da cantora e compositora carioca projetada nos Estados Unidos. O álbum Nada Pra Depois tem participações de Djavan, que grava com ela a música que dá nome ao disco, e de Ivan Lins. Ouça Bárbara Mendes cantando Vem Cá, de Leonardo Reis, Saulo Fernandes e André Vasconcelos.

0: 1935.
1: Resposta do grupo Skank foi lançada em 1998 no CD Siderados, o quarto e um dos mais bem-sucedidos discos da banda mineira. Em 2008, por indicação dos fãs, que votaram nas músicas favoritas através do site da banda, a música foi escolhida para compor o sexto álbum do grupo, um acústico gravado ao vivo na Praça de Cadentes, Minas Gerais. De Nando Reis e Samuel Rosa, ouça na Alessia FM, Skank

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11: O plenário da Câmara aprovou o projeto que reabre até 2030 o prazo para que santas casas e hospitais filantrópicos tenham direito a linhas de crédito que usam recursos do FGTS. A lei que trata do Fundo de Garantia por Tempo de Serviço prevê o uso desse tipo de crédito para entidades beneficentes apenas até 2022. A reabertura do prazo foi prevista em uma medida provisória editada este ano, mas que perdeu a validade sem ter sido

0: beneficiaram 140 hospitais filantrópicos que prestam serviço ao Sistema Único de Saúde, o SUS. Paulo Pimenta estima que essas linhas de crédito podem reduzir a taxa de juros para as Santas Casas dos atuais 18% para 12%, o que vai ajudar a aliviar a situação financeira dessas entidades, muitas delas endividadas. Além dos hospitais filantrópicos, o projeto também permite que instituições sem fins lucrativos que prestam atendimento a pessoas com deficiência também usem essas linhas de crédito. A condição é que as entidades também atuem para o SUS. Relator do projeto, o deputado Antônio Brito, do PSD da Bahia, diz que as linhas de crédito não comprometem a sustentabilidade financeira do FGTS. Ele explicou a proposta.
1: Esse projeto vem em função da medida provisória de número 1336, que expirou o prazo e que trata das Santas Casas e Hospitais Filantrópicos pela possibilidade dessas instituições terem o caixa hospital baseado na lei do FGTS.
0: O projeto foi aprovado de maneira simbólica pelo plenário, sem votos contrários. Para o deputado Hildo Rocha, do MDB no Maranhão, linhas de financiamento ou recursos do FGTS beneficiam a saúde do trabalhador.
2: Esse projeto, ele é muito importante, porque o recurso do FGTS, ele tem um juro muito menor, que é um juro menor do mercado, é o do FGTS. O prazo de carência para o início de pagamento é bem elástico, portanto, é recurso do trabalhador que volta em benefício do trabalhador, porque as Santas Casas de Misericórdia atendem justamente os trabalhadores.
0: O projeto que reabre até 2030 o prazo para que hospitais filantrópicos e entidades de assistência a pessoas com deficiência tenham direito a linhas de crédito que usam recursos do FGTS seguiu para análise do Senado. Rádio Câmara de Brasília, Antônio Vital.
3: 6h44.
4: Cantora, instrumentista, compositora e professora de música Ariane Villa-Lobos alcançou fama nacional em 2016, ano em que participou do programa X Factor Brasil. Em 2018, a artista lançou os singles Ilha Secreta e Nada Mais, se destacando também no ano seguinte, como Dia em que Saí de Casa e Um Dia Após o Outro. Como compositora, tem músicas gravadas por diversos intérpretes. A 96,7, Ariane Villa-Lobos, cantando Nada Mais.

1980, o disco Baby Consuelo, ao vivo em Montreux pela WEA. O disco reúne os clássicos Brasileirinho, de Pereira Costa e Valdir Azevedo, Se Acaso Você Chegasse, de Felisberto Martins e Lupicínio Rodrigues, e Eu e a Brisa, de Johnny Alf. Ouça na rádio Alessia FM, Baby

0: 1964.
1: O carioca Cláudio Zoli foi um dos fundadores da banda Brilho, que em 1983 estourou nacionalmente o soul reggae, A Noite do Prazer. A banda acabou em 1985 e, no ano seguinte, lançou seu primeiro disco solo, Livre para Viver. Ouça na Alessia FM A Noite do Prazer, com Cláudio Zoli, dele, e de Paulo Zedanovski e Arnaldo Brandão.

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3: Unidades dos Correios do Centro e em Messejana, em Fortaleza, aderem ao Programa de Eficiência Energética da Enel Distribuição Ceará. A iniciativa, regulada pela Agência Nacional de Energia Elétrica, promove o uso eficiente da energia elétrica, reduz desperdícios e resulta na economia de energia elétrica. Silana Braga, gestora de sustentabilidade da Companhia Energética, informa sobre as melhorias que vão ser realizadas nas lojas dos Correios.
4: As melhorias contemplam a modernização de 339 pontos de iluminação, a substituição de 38 equipamentos de climatização, promovendo maior eficiência no consumo de energia, conforto técnico e melhores condições para os colaboradores e clientes dessas unidades dos Correios que funcionam aqui em Fortaleza. Com as intervenções, a expectativa é de uma economia anual de aproximadamente R$ 107 mil reais nas contas de energia elétrica das duas unidades. Também será realizado um treinamento sobre eficiência energética voltado para os colaboradores dos Correios, que vão receber orientações sobre o uso consciente de energia e a adoção de práticas sustentáveis no seu ambiente de trabalho.
3: Silvio Augusto, da Alessi FM.
5: 7-1.
1: O Bloco Carnavalesco Araqueto foi fundado em 1980, semelhante ao Ileaê e Olodum, e desenvolvia também trabalho social voltado para a comunidade. Somente no ano de 1987 foi transformado na banda de axé music Araqueto. Na 96,7, ouça Araqueto cantando Tá Na Cara, de Chico Roque.

cearense Mona Gadelha começou cantando na TV Ceará com alguns amigos. Depois passou a fazer shows em cidades vizinhas. Mona também é jornalista, mas preferiu compor e cantar. Ouça a música A Dor, de sua autoria, primeira faixa do seu quarto disco Salve a Beleza, gravado em 2009.

de rock Aliados foi formada em Santos, no estado de São Paulo, no ano de 2000. O grupo iniciou com vocalista Fields, guitarrista Dudu Goals, baterista Rafa Borba e o baixista Oliver Kvitz. Surgida inicialmente como Aliados 13, teve como integrante por 2 anos o guitarrista Thiago Castanho, membro da banda também santista Charlie Brown Jr. Ouça na rádio Alessia FM, Aliados, interpretando Esperança.

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2: A Comissão de Educação da Câmara dos Deputados foi palco de diferentes visões sobre o projeto de lei que proíbe o acesso de menores de 16 anos de idade às redes sociais. A autora da proposta, a deputada Gleice Elias, do PL de Minas Gerais, justificou a medida com argumentos de proteção integral de crianças e adolescentes diante de conteúdos nocivos, cyberbullying, assédio, exploração sexual, discurso de ódio e algoritmos que incentivam o uso em excesso de plataformas digitais. Ela argumentou que tais fatores estão diretamente ligados a sintomas de ansiedade, depressão, isolamento social e ideias suicidas entre jovens. Para a deputada, a proibição do acesso às redes sociais é um aperfeiçoamento do Estatuto Digital da Criança e do Adolescente, em vigor desde o ano passado, e deve vir acompanhada de reforço da educação digital dos jovens e seus pais.
3: Já é aperfeiçoar o ECA digital. É necessário a gente proteger, a gente restringir e, ao mesmo tempo, de forma paralela, fazer uma educação, porque nós queremos chegar numa sociedade onde a gente não precisa mais ter proibição alguma, onde cada cidadão tenha consciência do seu papel, dos seus direitos, dos seus deveres.
2: Em defesa da proposta, a Procuradora-Geral do Distrito Federal, Diana Ramos, citou noções de incapacidade absoluta constantes no Código Civil e afirmou que a recente lei de restrição de celular nas escolas promoveu maior aprendizado, interação social e realização de atividades lúdicas entre os alunos.
4: Esse projeto de lei não está proibindo a educação digital de crianças. Está proibindo o acesso de crianças e adolescentes às redes sociais, que é a idade da incapacidade absoluta. Ou seja, uma presunção legal, né, de que há uma determinada faixa etária que você está tratando com vulneráveis. Pessoas que estão sob a nossa responsabilidade, a responsabilidade dos pais, da sociedade e a responsabilidade do Estado.
2: Diana Ramos ainda elogiou o projeto pela previsão de multa de até R$500 milhões para as plataformas que descumprirem as restrições previstas. Outra defensora da proposta, a advogada Flávia Lefebvre, lembrou que, desde o ano passado, a Austrália proíbe o acesso às redes sociais para menores de 16 anos. Em fevereiro, Portugal o proibiu para menores de 13 anos e exigiu consentimento prévio dos pais até 16 anos. O Reino Unido acabou de proibir o acesso para menores de 16 anos, com vigência a partir de 2027, enquanto França e Estados Unidos analisam o tema. No entanto, essa proibição pode ter efeitos colaterais indesejáveis, segundo o Conselho Digital, que representa 10 grandes plataformas, como Google, Discord, Meta, TikTok, Uber e Amazon. A diretora de Relações Institucionais do Conselho, Roberta Jacarandá, citou o caso da Austrália.
5: Que apesar da restrição, 85% dos jovens entre 12 e 15 anos continuam acessando as redes sociais, ou por perfis falsos, ou usando documento de adultos, ou por contas compartilhadas, que é uma conta de adulto que o adolescente acaba usando, ou por uma VPN. E o problema não é que eles continuam acessando, o problema é que eles estão acessando numa experiência invisível para o sistema. Então não fornece mais uma experiência segura para essa faixa etária.
2: Roberta Jacarandá elogiou a estratégia presente no ECA Digital e seu decreto de regulamentação, que não adotam a proibição total, mas a garantia de ambiente seguro para a navegação de várias faixas etárias na internet. Rodrigo Neg, especialista do tema no Instituto Alana, defendeu que crianças e adolescentes também sejam ouvidas para darem sugestões de construção de uma realidade digital diferente do ambiente tóxico criado pelos adultos.
6: Fiscalização robusta do ECA digital, somada com a educação digital crítica, nos parecem ser caminhos muito pertinentes.
2: O Instituto Alana apresentou uma série de

0: parlamentares. Os Ministérios da Educação e das Comunicações também participaram da audiência pública. Da Rádio Câmara de Brasília, José Carlos.
1: 7:18.
2: O gaúcho Antônio Villeroy, ou Totônio Villeroy, como é conhecido, montou com seu irmão e amigos a banda CEP 9000, que desenvolvia um repertório que ia do samba funk a baladas com cores jazzísticas. Tendo Ana Carolina como sua principal intérprete, suas canções também podem ser ouvidas nas vozes de Maria Bethânia, Gal Costa, Vanessa Camargo, Luísa Posse e Preta Gil. Na Alesse FM, você ouve Amores Possíveis, na voz de Antônio Villeroy, dele em parceria com João Nabuco.

cantora e compositora carioca Ana Rato lançou seu terceiro disco homônimo em 2012. No álbum, a artista assina 6 das 9 músicas e apresenta uma mistura de diversos ritmos e influências da compositora. Ouça Ana Rato cantando Pensando Bem, de autoria de Dani Black, filho da cantora Tetê Espíndola.

0: 26.
1: Vou Embolar, disco do cantor e compositor maranhense Zé Cavaleiro, foi lançado em 1999 e reuniu, além das autorais, o samba Desritmia, de Martinho da Vila, e Pagode Russo, um baião composto em 1946 por João Silva e o mestre Luiz Gonzaga. O álbum contou com as participações de Zé Ramalho, em Bienal, e Zeca Pagodinho, em Samba do Aproche. Na Alesse FM 96,7, você ouve Meu Amor, Meu Bem, Me Ame, com Zé Cavaleiro, de sua autoria.

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1: 7:30, bom dia, eu sou Magnólia Paiva.
2: Eu sou Silvio Augusto, hoje quinta-feira, 9 de julho de 2026.
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1: Alesse assina acordo de cooperação.

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1: Assembleia Legislativa do Estado do Ceará e a Universidade Fortaleza firmam acordo de cooperação técnica para capacitar parlamentares e funcionários da Casa.
2: A assinatura do documento aconteceu nesta quarta-feira, dia 8 de julho, na sala da presidência da Alesse.
1: Para o presidente da mesa diretora da Alesse, deputado Romeu Aldighieri, a parceria com a Unifor é uma oportunidade para o servidor se qualificar cada vez mais.
3: Qualquer instituição pública tem que sempre fazer formação e qualificação continuada. A Assembleia faz isso através da Unipass e agora soma forças com esse convênio com a Unifor. A Universidade de Fortaleza é uma universidade de excelência, com reconhecimento internacional, faz parte do imaginário, da história, do sentido de pertencimento da população cearense e é um orgulho de todos nós cearenses o trabalho e a construção sólida da Unifor e do crescimento da Unifor. Então é uma oportunidade que nós temos, todos os nossos servidores e colaboradores que fazem o poder legislativo, para se qualificar cada vez mais.
2: O reitor da Unifor, Randel Martins Pompeu, ressalta a sua satisfação em firmar o acordo com a Assembleia.
4: A Universidade está abrindo as portas para os servidores da Assembleia, não só na graduação, mas na pós-graduação, entendendo que a formação é muito importante para o servidor, é muito importante para a população. Estamos aqui muito felizes de estar assinando esse convênio. Eu acho que vai ser uma grande oportunidade e temos vários cursos em várias áreas. Formação do capital humano começa nos cursos que eles podem estar usufruindo da Universidade de Fortaleza.
1: Serão concedidos descontos em cursos da universidade para deputados estaduais, servidores efetivos, ocupantes de cargos em comissão, demais colaboradores e seus familiares.
2: O plenário da Alesse aprovou na sessão plenária desta quarta-feira projeto de lei de autoria do Poder Executivo, que autoriza a criação de crédito especial ao orçamento anual do Estado, de quase R$ 2 milhões, para manutenção e funcionamento da Casa da Criança e do Adolescente da região do Cariri.
1: O equipamento social localizado em Juazeiro do Norte é considerado de grande relevância para o fortalecimento das políticas públicas voltadas à infância e à juventude.
2: Tramita na Alesse projeto de lei de autoria do deputado Renato Roseno, que busca atualizar a regulamentação do cover artístico no Ceará.
1: O principal objetivo é garantir repasse de pelo menos 90% do valor arrecadado aos músicos.
2: A proposta, apoiada pelo Sindicato dos Músicos do Estado, também visa criar o selo Estabelecimento Amigo da Música e garantir melhores condições de trabalho e estrutura para os artistas durante as apresentações.
1: O diretor do Sindicato dos Músicos, Amaldson Ximenes, defende a celeridade para a votação do projeto.
5: A lei atual ela é desatualizada, e é uma lei que ela é pouco transparente. Ela é voltada para o consumidor. O cover artístico hoje ela acabou se transformando numa fonte de renda para o estabelecimento. A gente recebeu diversas denúncias já de profissionais. O cara vai estar lá para ver o artista, não é por causa da comida da casa, ele vai para ver o músico.
2: Para a cantora e instrumentista Vitória Roma, o dinheiro do cover deveria ser repassado aos músicos.
6: É algo que pesa muito para o músico que gosta de trabalhar com a música. Você ir, levar seu equipamento, gastar caro nos seus equipamentos, tocar 2 horas, às vezes até 3, e receber um cachê de 300, 250 reais. Isso faz até muitos restaurantes, muitos lugares da cidade perder o músico. Eu, por exemplo, evito de fazer esse tipo de formato de gig porque não paga, entendeu? A gente paga caro no equipamento para depois receber 250, 300 reais. Não faz sentido. Você vê aí no restaurante, cobra 25 reais o cover, você vai ver receber o músico, recebe 300 reais. Como assim? Mais de 50 pessoas no lugar, a conta não fecha.
1: A Assembleia Legislativa promove sessão solene em comemoração ao Dia do Panificador, celebrado em 8 de julho.
2: A homenagem aconteceu no plenário 3 de maio, nesta quarta-feira, atendendo ao requerimento do deputado Sargento Reginaldo, com subscrição dos parlamentares Heitor Ferrer, Pedro Matos e doutora Silvana.
1: A sessão solene foi presidida pelo deputado Queiroz Filho.
2: No Ceará, o setor da panificação tem se fortalecido com a adoção de práticas cada vez mais modernas, organizadas e qualificadas, contando com a atuação de entidades representativas.
1: Os profissionais são responsáveis por uma das atividades mais antigas e essenciais à sociedade.
2: A solenidade busca reconhecer a contribuição dos panificadores para a economia, a preservação de tradições e o bem-estar da população, além de buscar reconhecer os profissionais da área.
1: O empresário do ramo de panificação, Danilo Lobo, destacou a importância do pão na alimentação do dia a dia.
7: Como o dia do panificador, o nosso dia, o pão que é esse alimento,
2: presente na casa de todos os povos, seja ele o pobre, rico, o pão ele é o alimento diário. Então é muito justo que nós recebamos essa homenagem, porque somos nós que estamos atrás do balcão, somos nós que estamos ali no preparo, no dia a dia, para poder entregar o pão para vocês. É muito válido e muito justo isso.
0: Otávio Júnior, diretor do grupo Má e Sol em Calcaia, foi um dos homenageados na sessão solene.
7: Muito emocionado. É o primeiro prêmio que eu recebo como panificador, apesar de já ter 25 anos no mercado, mas a gente vem crescendo bastante. Inclusive, a gente está fazendo uma das maiores panificadoras do Brasil, lá em Calcaia.
1: Duas mensagens do Executivo. 7 projetos de lei, 5 de indicação, iniciam tramitação na Ales. Roberto Nascimento.
8: Após a leitura, na sessão plenária desta quarta-feira, os projetos seguem para análise da Comissão de Constituição, Justiça e Redação, da Procuradoria da Casa e das Comissões Técnicas Temáticas. Entre as matérias do Poder Executivo, o projeto de lei que trata sobre o licenciamento ambiental dos sistemas de armazenamento de energia por baterias e de data centers e centros de processamento de dados no Ceará. Dos projetos de lei de parlamentares, o de autoria do deputado de Assis Diniz institui o Dia Estadual das Cidadãs Positivas no calendário oficial de eventos do Estado do Ceará. Também iniciou tramitação o projeto de lei do deputado de Brito, que concede o título de cidadão cearense ao senhor Marcos Antônio Sampaio de Macedo. O deputado Walter Cavalcante é autor de 2 propostas. Uma delas concede o título de cidadão cearense ao senhor Everaldo Silva. Já o deputado Simão Pedro é autor de matéria que institui a Política Estadual de Proteção Animal para promover diretrizes de assistência qualificada no tratamento de animais diagnosticados com câncer. Os projetos de indicação que começaram a tramitar na casa são de autoria dos deputados Tony Brito, Simão Pedro e Walter Cavalcante.
0: Daqui a pouco, aperta as inscrições para o Prêmio ACI de Jornalismo.
1: Estudantes contam história do quilombo em Quixeramobim.
0: Agora 7 horas 39 minutos.
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0: A empresa de transporte urbano de Fortaleza realiza até o dia 13 de agosto o cadastro da biometria facial de motoristas, motociclistas, ciclistas por aplicativo.
1: O atendimento acontece em unidade móvel na paradinha da Avenida Santos Dumont, no bairro Papicu, das 8 da manhã às 4h30 da tarde, de segunda a quinta-feira.
0: O presidente da Etufor, Jorge Dantas, ressalta que o procedimento é o que garante o acesso dos trabalhadores aos pontos de apoio, no caso, as paradinhas.
14: O profissional traz apenas o CPF e uma comprovação de que é cadastrado na plataforma digital e faz rapidamente o cadastro. Após o dia 13 de agosto, ele faz o mesmo procedimento, mas na sede da Etufor. O cadastro da biometria facial e o acesso através dela é para garantir a exclusividade do acesso ao profissional por aplicativo. A paradinha ela foi pensada um espaço exclusivo para o profissional por aplicativo. Então, a forma da gente garantir mais segurança e exclusividade do acesso ao profissional por aplicativo é a gente fazendo o cadastro biométrico. Aqui na paradinha, eles encontram tudo que eles precisam num intervalo estratégico. Então, eles têm torre de carregamento de celular, Wi-Fi, micro-ondas, banheiros com vestiário, eles podem tomar banho, eles têm armário para poderem deixar os seus pertences durante o dia de trabalho. Então, para eles garantirem que esse espaço é exclusivo para eles, profissionais de aplicativo, é necessário fazer o cadastro biométrico.
1: Para realizar o cadastro, é necessário informar a placa do veículo e apresentar a carteira nacional de habilitação e o comprovante de vínculo ativo com a plataforma de transporte ou entrega.
0: Segundo dados do Registro Geral da Atividade Pesqueira, o Brasil possui atualmente cerca de 1 milhão e 700 mil pescadores cadastrados.
1: Desse total, mais de 99% exercem a atividade de forma artesanal, sendo 900 mil mulheres, o que representa metade da força de trabalho da atividade.
0: Estudo com participação da Universidade Federal do Ceará revela que, apesar do peso econômico, o trabalho das mulheres na pesca ainda é marcado por disparidades e pouca política pública para as pescadoras, como revela o biólogo José Amorim Reis Filho, que participou da pesquisa.
11: O nosso estudo, além de trazer o apanhado demográfico, mostrar a situação quantitativa, numérica, comparando homem e mulher pescador nos estados brasileiros, reforça com uma triste ausência.

olhares mais cuidadosos, direcionados para esse ser humano que desenvolve, que tem jornada dupla, doméstica, e também pesca, e também produz. Mulheres pescadoras poderiam também ter garantias legais de receber seguro maternidade,

0: Instituto IDEAR lança duas obras que recontam a história do quilombo Mearim, localizado em Quixaramubim, no sertão central cearense.
1: O conteúdo foi construído a partir da experiência de ensino de tecnologia na comunidade, que apresentou um mini documentário chamado Mearim Afropixel e um livro do mesmo nome.
0: Denise Ferreira, coordenadora de comunicação do Instituto, destaca que a proposta busca fortalecer a identidade cultural dos participantes.
2: Foram feitas pesquisas históricas e foi descoberta e documentada essa origem ali daquela comunidade, daquela região. Então, quando foi se fazer essa edição do Programando e Aprendendo com as crianças da comunidade, o projeto já foi com essa ideia de misturar o ensino da tecnologia, o ensino da programação e da pixel art com os elementos da história e da cultura daquela comunidade.
1: Denise Ferreira detalha como foi realizado o documentário.
2: A gente teve então a ideia de fazer junto com isso o documentário, que é uma forma de levar as pessoas até a comunidade do Mearim. Levar as pessoas que não tiveram a oportunidade de conhecer ali aquele território para ver como é que eles vivem, ver como é que é a cultura. Então, no filme a gente é recebido pelas próprias crianças, pelas pessoas da comunidade, e eles mesmos vão contar suas histórias, vão contar como é o seu cotidiano e contar também como que o projeto se integrou ali nesse cotidiano, nessa rotina e nesse redescobrimento das origens históricas da comunidade e como eles têm trabalhado para manter essa cultura viva.
0: As duas produções podem ser acessadas gratuitamente em formato online no site idear.org.br.
1: A Associação Cearense de Imprensa recebe até o dia 6 de agosto as inscrições para o Prêmio ACEI de Jornalismo 2025-2026.
0: A iniciativa integra as comemorações pelos 101 anos da entidade e tem como objetivo incentivar a produção de conteúdo sobre direitos humanos, justiça e democracia.
1: Márcia Catunda, vice-presidente da associação, traz mais detalhes sobre o prêmio.
3: Podem participar jornalistas e profissionais de comunicação que atuam em veículos de imprensa em Fortaleza e no interior do estado, além de estudantes de jornalismo que estão matriculados em faculdades. A premiação contempla 5 categorias, são elas: jornalismo em texto, jornalismo em vídeo, áudio, fotografia e jornalismo universitário. São aceitos trabalhos publicados entre os dias 1º de janeiro de 2025 e o dia 5 de agosto de 2026, que abordem fatos relacionados à realidade do Estado e estejam dentro da temática do prêmio, sendo assim um incentivo ao jornalismo crítico e em defesa da democracia.
0: Nas categorias profissionais, o primeiro lugar recebe R$ 4.000, o segundo lugar R$ 2.500, além de certificado.
1: Na categoria universitária, os prêmios são de R$ 1.500 para o primeiro lugar e R$ 1.000 para o segundo.
0: Tec Nordeste 2026 apresenta crescimento de público e negócios. Jota Lacerda.
4: Realizada no Centro de Eventos do Ceará, de 25 a 27 de junho, o número de visitantes e o volume de negócios consolida a PEC Brasil como a maior oportunidade do agronegócio das regiões Norte e Nordeste, fruto de uma parceria entre a FAEC e o SEBRAE. Durante os 3 dias da programação, mais de 130 mil pessoas passaram pela feira, pelos seminários, pela exposição de animais e pelos leilões. O volume de negócios foi de aproximadamente R$ 200 milhões, considerando vendas, acordos comerciais, rodada de negócios e leilões. O crescimento

0: 4% em relação à edição de 2025, de acordo com o balanço apresentado por Amílcar Silveira, presidente da Federação da Agricultura e Pecuária do Estado do Ceará.
1: De fato, é o maior evento do agronegócio do Nordeste e agora um dos maiores do Brasil. O PEC Brasil realmente veio para ficar de vez e mostrou um posicionamento diferente agora com mais força do agronegócio do Ceará. 67% das empresas que estavam no PEC são empresas do Ceará, 33% são de outros estados, ou seja, de fato é um evento nacional. O que faz a gente agora ter muito cuidado é um desafio fazer maior o ano que entra, mas com certeza iremos fazer. O PEC é a cara do agronegócio, forte, bateu todos os recordes e veio forte para ficar de vez no calendário do Brasil.
0: A PEC Brasil 2026 recebeu a participação de 36 prefeituras, 237 caravanas de municípios do interior do Ceará. Reuniu 680 empresas e instituições distribuídas em mais de 1.200 estandes. Os seminários contaram com 280 palestrantes e mediadores para 16.669 inscritos. O Encontro de Mulheres do Agro reuniu 1.600 participantes. O Encontro de Jovens do Agro recebeu 700 pessoas. O espaço Somos Coop do sistema OCB recebeu 45 cooperativas de agricultura familiar. A Feira dos Microempreendedores do Sebrae reuniu 40 empresas. A Expo Camarão contou com 300 estandes de carcinicultores do Ceará, do Rio Grande do Norte e do Piauí.
2: Daqui a pouco, Secretaria da Proteção Social realiza colônia de férias para crianças e adolescentes.
3: Encontro debate aspectos jurídicos dos desaparecidos.
2: Agora 7h49.
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2: Laboratório Regional de Saúde Pública de Itauá consolida-se como um equipamento fundamental para a saúde no Sertão dos Inhamuns e Sertão Central.
3: Integrante da rede coordenada pelo LACEN Ceará, a unidade completa 16 anos de atuação e fortalece a vigilância epidemiológica da região.
2: O equipamento realiza em média 5.226 exames por mês e presta assistência direta a mais de 1.230 pessoas todos os meses.
3: Ricleste Gonçalves é diretora da rede de laboratórios do LACEN e fala sobre a unidade de saúde.
8: É um laboratório que realiza uma série de diagnósticos de doenças de interesse para a saúde pública, como dengue, zika, chikungunya, doença de chagas, leishmaniose, também importante para a vigilância epidemiológica, por exemplo, do HIV, da tuberculose. Inclusive, esse laboratório ele faz parte da rede rápida de diagnóstico do HIV, que é uma rede que é nacional. Recentemente, passou por uma avaliação externa de qualidade, né, obtendo a excelência. Então, é para dizer para a população que sim, nós temos um equipamento que é importante no diagnóstico laboratorial, que é o laboratório de Itauá, e que também esse mesmo laboratório realiza análise de água de consumo humano, água que é do abastecimento público. Existe um programa nacional de verificação da potabilidade da água que é consumida pelo ser humano, e o nosso laboratório regional de Itauá, ele faz parte também dos laboratórios que realizam esses procedimentos. Então, é um laboratório que está disponível para a população e a gente também apoia alguns exames de análises clínicas para os municípios que compreendem ali a área descentralizada de saúde de Itauá, que nós também damos esse apoio a esses 4 municípios e alguns exames de análises clínicas.
2: Secretaria da Proteção Social realiza durante o mês de julho colônia de férias para

0: atividades culturais.
1: A ideia é transformar o período de férias escolares em uma oportunidade de fortalecimento dos vínculos comunitários e familiares.
0: As inscrições são gratuitas, como informa Verônica Maciel, orientadora da Célula de Programas e Projetos da SPS.
2: A inscrição é gratuita, mas é importante apresentar um documento para participar do evento. É um momento muito rico, muita diversão, é um momento que a ausência na escola, porque estão todos de férias, podem oportunizar em estar se divertindo, se ocupando, trocando ideias, fazendo novas amizades. Nossos equipamentos estão à disposição e são lugares assim, extremamente seguros, onde os pais podem deixar as crianças e ter a certeza de que não vai acontecer nada, porque o lugar está todo sob a orientação da coordenação local.
1: Olimpíada Nacional de IA recebe inscrições de estudantes de todos os estados brasileiros. Robério Lessa.
3: Estudantes da rede pública e privada de todos os estados brasileiros têm até 31 de julho para se inscrever na Olimpíada Nacional de Inteligência Artificial Aplicada 2026. Gratuita, a programação é voltada a alunos de 14 a 19 anos matriculados do nono ano do ensino fundamental ao ensino médio ou técnico e vai selecionar até 600 equipes de todo o país. Mais do que uma disputa, a Olimpíada oferece formação gratuita em lógica de programação Python e inteligência artificial aplicada, inclusive para estudantes que nunca tiveram contato com programação. Cada equipe deve ser formada por 3 estudantes e um tutor, que pode ser professor, profissional de tecnologia ou universitário, conforme as regras do regulamento. A iniciativa chega à 3ª edição e, pela primeira vez, vai ter abrangência nacional. A proposta é democratizar o acesso à inteligência artificial, estimular o pensamento computacional e aproximar jovens talentos de uma das áreas mais estratégicas do mercado. As primeiras 120 vagas serão reservadas prioritariamente para equipes com pelo menos 50% dos integrantes que se identifiquem com o gênero feminino. As 50 equipes com melhor desempenho na primeira etapa avançam para a fase seguinte, com atividades online e presenciais. A final será realizada nos dias 1º e 2 de novembro, em Goiás.
0: Quarto encontro sobre os aspectos jurídicos do desaparecimento, realizado pela Defensoria Pública do Estado do Ceará, em parceria com o Comitê Internacional da Cruz Vermelha, encerra nesta quinta-feira.
1: A iniciativa é voltada à identificação dos principais desafios para a implementação de um protocolo nacional de atendimento às famílias de pessoas desaparecidas.
0: Mariana Loba, defensora pública e coordenadora do Núcleo de Direitos Humanos e Ações Coletivas da Defensoria, e fala sobre a proposta do evento.
4: Capacitar, estabelecer protocolos de atuação e atendimento para as defensorias brasileiras é o primeiro passo para que a defensoria pública possa cumprir a sua missão, que é de dar assistência aos familiares de pessoas desaparecidas, é discutir a política voltada à assistência e ao enfrentamento do fenômeno do desaparecimento, assegurando o acesso à justiça nos seus mais amplos aspectos, principalmente o direito de familiares, que é o direito de saber o que aconteceu.
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1: 7:56.
0: Promoção do Núcleo de Jornalismo da Alesse FM, que tem como orientadora da Célula de Rádio Jornalismo, Rosa Amélia Macedo.
1: Orientadora da Célula de Programação, Alex Oliveira.
0: Na Gerência Geral, jornalista Lúcio Filho.
1: Coordenador do Sistema Alesse de Comunicação, jornalista Ilo Santiago.
0: Coordenador do Sistema Alesse de Comunicação, você já falou, né? Jornalista Ilo Santiago. E na sequência, o programa Alô Alesse recebe a advogada do Centro de Prevenção e Resolução de Conflitos da Assembleia, Maria Eduarda Coelho.
1: Ela vai esclarecer o tema exoneração e revisão de alimentos.
0: A apresentação é de Késia Diniz e a produção de Laiana Vasconcelos.
1: Voltamos amanhã a partir das 7:30, Silvio Augusto.
0: Bom dia para você, Magnolia Paiva, para todos os ouvintes da Alesse FM. Trabalhou conosco Marquinhos Smith.
1: Até amanhã.
0: E até amanhã.

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4: E no programa desta quinta-feira, dia 9 de julho de 2026, a gente conversa com o jornalista

0: jogos finais, semifinais, lá no regulamento da Copa, a FIFA escalava árbitros de seleções que não tinham nada a ver com o jogo. Tipo assim, até seleções já eliminadas. E o protocolo desse ano está meio... Eu não concordo, não. Por exemplo, o jogo da Argentina com o Egito foi apitado por um trio francês, inclusive o VAR francês, e deu toda aquela confusão.
1: É, não foi legal.
0: A arbitragem aqui não foi legal. Pois hoje, para França e Marrocos, o trio é argentino. É o Facundo, o árbitro, e os bandeirinhas, o Juan Pablo Belatti e o Gabriel Chá. E o VAR também é argentino, o Hernán Mastrangelo. Gente, eu acho isso já querem que ele pegue o beco e deixe a seleção brasileira. 32% estão aliviados pelo fato do Neymar não jogar mais com a camisa da seleção. 32% é um terço das menções. Acham que é ali, o Neymar está fora, que ele se aposenta para jogar nunca mais na seleção brasileira. O jogador que guarda mais esperança é Endrick. Ele supera Vinícius Júnior. Interessante. Vinícius Júnior fica com 11% e o Endrick com 19%. Essa é uma curiosidade interessante. O Endrick é o jogador em que hoje os brasileiros depositam mais confiança no futuro ciclo e não mais o Vinícius Júnior.
1: Olha, surgirá um novo fenômeno em breve aqui no Brasil. Sabe de quem é essa previsão?
0: Quem é?
1: Deputado de Assis Diniz.
0: É.
1: Chegou agora
0: esse
1: aqui para mim.
0: Esse é o deputado de Assis.
1: De pediu para eu avisar.
0: O novo fenômeno?
1: É.
0: É.
1: Surgirá em breve.
0: O deputado de Assis é um grande fenômeno, né?
1: É um grande
0: na
1: fenômeno.
0: Na política, né?
1: É.
0: Mas Kézia, tem uma maldição do gato.
1: Do gato?
0: É. Você sabia que é a maldição do gato?
1: Ah, olha aí. Escuta essa aí, deputado.
0: Olha, na Copa do Catar, dia 22, na véspera do jogo Brasil e Croácia, que nós fomos eliminados pela Croácia nos pênaltis.
1: Ai, Jesus.
0: Numa coletiva de imprensa estava o Vinícius, que era um gerente de futebol da CBF, ele não está mais na CBF, ele foi demitido, e o Vinícius Júnior. Então, quando ele senta para a coletiva, essa imagem está viralizada. Quando ele senta para a coletiva, tem um gato malhado em cima ali da mesa.
1: Sim.
0: O Vinícius, diretor da CBF, não, o Vinícius Júnior, pega o gato assim, de maus modos, e rebola o gato no chão. Ele não pegou o gato.
1: Eu lembro.
0: Ele não pegou o gato com cuidado, assim, gatinho, sai daqui. Não, ele pegou o gato e jogou assim, sai, gato. Pois dizem que é o seguinte, enquanto não acharam o gato e botar de novo o gato em cima da mesa, o carinho é a maldição do gato. O Brasil não arranha.
1: Meu Deus.
0: E na hora que ele pega o gato e joga, o Vinícius Júnior até ri.
1: Rio de nervoso.
0: Agora, o cara foi muito maldoso com o gato. Ele pega o gato e realmente joga o gato.
1: É,
0: você
1: está
0: jogando um pedaço de papel. Não pode fazer isso com o gato, com o bichão. Até porque não dá. Hoje nós temos que tratar os animais com todo cuidado. Então, essa é o que está correndo aí no meio do mundo. É a maldição do gato. Como é que resolve isso? Tem que ir lá no Catar, achar esse gato.
1: E, meu Deus,
0: e trazer o gato.
1: Se fosse aqui, a gente... Não, eu não vou nem dizer, comentar o que eu pensei aqui. Renato Abreu.
0: Não,
1: tem que pegar
0: o gato. Esse
1: o
0: gato.
1: Do gato que foi enxotado.
0: O gato que foi enxotado numa coletiva de imprensa na véspera do jogo Brasil e Croácia, que infelizmente caímos para a Croácia e não fomos para o final da Copa.
1: Eu lembro.
0: Então, o Abreu já do olho, então não é mais unanimidade, não. 12% estão pedindo é a saída dele da seleção. Mas ele não vai sair, ele tem contrato renovado até 2030.
1: Já saiu o Neymar, já está de bom tamanho, né?
0: É um alívio, 32%, graças a Deus, ele não joga mais.
1: Renato Abreu, você volta agora só terça-feira.
0: Na terça já para falar das semifinais que estão definidas. Terça e quarta são as semifinais.
1: Então,
0: o Guilherme vai sair os dois times que vão disputar a final.
1: Então, peraí, vamos fazer aqui o palpitômetro.
0: Vamos lá.
1: França e Marrocos, você vai de
0: Marrocos. Eu vou apostar no Marrocos, eu acho difícil. Agora vamos... E a arbitragem também não prejudicar o Marrocos. Eu aposto Marrocos.
1: Espanha e Bélgica.
0: Espanha.
1: Argentina e Suíça.
0: Eu queria que a Suíça passasse, mas acho difícil. Acho que a Argentina passa.
1: Argentina. Olha aí, vindo pro meu lado aqui, ó. É, Noruega e Inglaterra.
0: Eu aposto Inglaterra. Eu quero ver uma semifinal. Inglaterra.

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era 8 horas da manhã, tem uma hora completa para você ouvir o Dr. Teles falando sobre acupuntura, equilíbrio, e ele dá dicas para gente. Dá só uma palhinha aqui, Dr. Teles, sobre equilíbrio, né? A gente equilibra.

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0: Biblioteca Pública do Ceará realiza programação infantil neste fim de semana. Luana Patrício, coordenadora da Ação Cultural, faz o convite.
1: Olá, ouvintes da Alessa FM. No dia 12 de julho, às 10 horas, acontece a contação de história Se Esse Cajueiro Falasse, com o grupo Zé Filim Arte para a Infância. Uma apresentação divertida que reúne música, teatro e muita contação de história para a família. A entrada é gratuita, a classificação é livre. Esperamos você na BES.
0: A Biblioteca Pública do Ceará fica na Avenida Presidente Castelo Branco, 255, bairro Moura, Brasil. A Universidade do Ceará promove nova edição do UFC de Portas Abertas.
2: Olá, ouvintes da Alessa FM. Eu sou Chico Célio, produtor cultural da Universidade Federal do Ceará, e faço aqui um convite especial para vocês e suas famílias. Neste sábado, dia 11, das 9 às 13 horas, a UFC vai realizar mais uma edição do UFC de Portas Abertas, que é uma manhã de cultura, conhecimento e boas descobertas para todas as idades. O destaque dessa edição é o Brincando com a Ciência, promovido pela Pró-Reitoria de Pesquisa e Pós-Graduação, com atividades nos jardins da reitoria. A programação também acontece no MAUC, Museu de Arte da UFC, na Casa José de Alencar e na Seara da Ciência. Então fica o convite, venham viver essa manhã, a UFC está de portas abertas. Esperamos vocês.
0: A UFC fica na Avenida da Universidade, 2853, no Benfica. O Festival Bora da Prefeitura de Fortaleza realiza neste sábado às 17 horas na Barraca Havaí 085, no Poço da Draga, o Luau Havaizinho, edição Sound Clash, em parceria com Lab 085. Animam a festa DJs convidados, a banda Two Roots e um Sound System. E às 19 horas, o Teatro São José apresenta o espetáculo Pátria Grande, do grupo Miraíra. A produção mescla dança, música e teatro para celebrar as lutas, as memórias e as manifestações culturais dos povos tradicionais. A Caixa Cultural Fortaleza promove a contação de história para a criançada.
3: Alô, ouvintes da Alessa FM, eu sou Clara Marcília, gerente da Caixa Cultural Fortaleza, e vou falar sobre a nossa programação. Dia 11 de julho, a partir das 16 horas, na Caixa Cultural, teremos o Caixa de Brincar, teatrinho com dedoches. As crianças vão poder vir para cá, curtir nossos jardins e fazer seus personagens inventando suas histórias. Nesse período de férias, é uma ótima programação para toda a família vir para a Caixa Cultural. Caixa de Brincar, às 16 horas do dia 11 de julho, teatrinho com dedoches.
0: A Caixa Cultural Fortaleza fica na Avenida Pessoa Anta, número 287, no bairro Praia de Iracema. Essas são algumas dicas da nossa agenda cultural. Volto com você, Kézia.
4: Valeu, Diego. Lembrando que a nossa agenda cultural tem na produção o maravilhoso Lincoln Vieira. A locução é de Diego Cunha. Já a edição e a sonoplastia é dele, Alex Oliveira. Agora 9 horas e 1 minuto.
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0: dar o meu placar de hoje? Aliás, meu palpite para quem vai ganhar.
1: Não, na verdade eu quero o palpite completo, porque eu estou anotando completo? Tudo aí. Ó, vamos lá. Ó. França e Marrocos.
0: 1-0 Marrocos, final do jogo.
1: Então, Marrocos. Espanha ou Bélgica?
0: Eu vou torcer para Bélgica.
1: Bélgica.
0: Também 1-0.
1: Argentina ou Suíça?
0: Eita. Vou apostar na zebra aí, na Suíça.
1: Suíça. E Noruega ou Inglaterra?
0: Também vou pela zebra, vou na Noruega.
1: Noruega. Eita, se o bagulho se passar, só vai ser você, viu? Porque só você tá na zebra. Mas pronto, dito aqui, já está registrado, pode seguir daí com informação.
2: Mas vamos lá.
0: A Vila das Artes abre inscrições para a oficina Prontidão, Ativação Muscular para Práticas Corporais e Esportivas. Atividade da Escola Pública do Circo, ministrada pelo ator e artista circense Daniel Noronha. Estamos aqui com a Brenda Luiz, e ela que é gerente executiva da Vila das Artes, vai falar dessa atividade, dessa iniciativa. Bom dia.
3: Bom dia, Silvio. Bom dia, ouvintes. Essa iniciativa é uma formação para quem tem interesse em desenvolver as práticas corporais, né, voltadas para o fortalecimento físico, a prevenção de lesão e a consciência corporal. São 25 vagas gratuitas e as inscrições ficam abertas até o dia 16 de julho. As aulas vão acontecer de 20 de julho até 5 de agosto. É uma formação voltada para artistas circenses, bailarinos, atores, atletas, estudantes, mas também para outras pessoas que estão interessadas aí em aprimorar o preparo físico e a consciência corporal, né? A proposta, então, dessa oficina, ela une técnicas corporais, prevenção e fortalecimento muscular, contribuindo aí para a sustentabilidade da prática artística e esportiva.
0: Vai ser o ministro, vai ser o Daniel Noronha, né? Ele que é especialista aí na preparação física.
3: Isso, Daniel Noronha é um ator e artista circense aqui da cidade, que foi aluno da Escola Pública de Circo da Vila das Artes e hoje volta como ministrante dessa oficina, né, de prontidão. Então, as inscrições vocês podem acompanhar pelo Instagram da Vila das Artes, que é Vila das Artes Fortaleza, ou então através do site viladasartesfortaleza.com.br. E todas as inscrições são gratuitas na Vila das Artes. Para essa oficina são 25 vagas para pessoas a partir de 16 anos.
0: Quais outras atividades que a Vila das Artes vem desenvolvendo?
3: Bom, esse mês de julho é o mês de férias na Vila, então tem atividades de audiovisual, artes visuais, dança, música, teatro, circo, para todas as idades durante o mês de julho, que é a nossa programação de férias. Vai ter aí curso de animação, boneca de pano, oficina de perna de pau, para todos os públicos. Então, se você quiser acompanhar a nossa programação, é só ir no nosso Instagram, Vila das Artes Fortaleza, ou lá no site.
0: E para a atividade que vai acontecer sobre a ativação muscular, como é que as pessoas podem se inscrever?
3: Pronto, também pelo Instagram da Vila, você vai encontrar lá o link, que é Vila das Artes Fortaleza, ou através do site viladasartesfortaleza.com.br. Todas as inscrições você faz de forma online, através desses canais.
0: Muito obrigado. Daí conversamos com Brenda Luiz, gerente executiva da Vila das Artes, falando sobre as 25 vagas que estão abertas para oficinas sobre ativação muscular para práticas corporais e esportivas. 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
1: Muito obrigada pela sua participação, senhor.

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1983 é lançado o disco Brasil Night na Suíça. O álbum reúne os compositores Caetano Veloso, João Bosco e Ney Matogrosso. No disco, João Bosco canta o Pupurri Nação Dele com Aldir Blanc e Paulo Emílio, Aquarela do Brasil de Ari Barroso e o Mestre Sala.

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2: Política em destaque. A Comissão Mista de Combate à Violência contra a Mulher debateu nesta quarta-feira o projeto que tipifica a misoginia como crime de preconceito. O texto prevê punição às condutas de injúria, prática, indução e incitação à discriminação ou preconceito em razão do ódio ou aversão às mulheres. A proposta já foi aprovada pelos senadores e está em discussão na Câmara dos Deputados. A ministra substituta do Ministério das Mulheres, Eutália Barbosa, disse que a violência de gênero não é um fenômeno nacional, mas global. Ela reforçou que, mesmo com legislações consideradas avançadas em relação a outros países, o Brasil ainda precisa tornar crime a incitação de violência contra as mulheres.
3: Pelo conjunto de legislações que existe, a gente vai falar da Lei Maria da Penha, a gente vai falar da Lei do Feminicídio, a gente vai falar de tantas outras legislações que, inclusive, nos últimos tempos, a gente tem avançado bastante, mas é como se faltasse o fundamental, né? Criminalizar o que leva, o que motiva a violência contra a mulher.
2: A vice-presidente do Conselho Nacional dos Direitos da Mulher, Sandra Lide Campos Bueno, afirmou que, além de responsabilizar pessoas pela conduta caracterizada pela misoginia, o projeto tem caráter simbólico e pedagógico.
4: Pedagógico porque ajuda a sociedade a compreender que liberdade de expressão não é licença para perseguir, para violentar, para ameaçar ou incitar ódio contra as mulheres.
2: A proposta que criminaliza a misoginia é de autoria da senadora Ana Paula Lobato, do PSB do Maranhão. Se houver alterações no texto na Câmara dos Deputados, a proposta precisará voltar ao Senado para outra análise. Sob supervisão de Alexandre Campos, da Rádio Senado, Lana Dias.
5: 9:38.
6: O cantor e compositor baiano Caetano Veloso lançou seu primeiro LP com o título Domingo no ano de 1967. O disco contou com a participação da cantora baiana Gal Costa. 2 anos depois, é preso pela ditadura militar e parte para o exílio político na Inglaterra. Lá, compõe canções como London Lundo e como 2 e 2. 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Caetano Veloso canta de sua autoria a música Terra, do ano de 1986.

Tim Gomes, Tony Brito e Walter Cavalcante. Havendo número regimental invocando a proteção de Deus, o senhor presidente, deputado Daniel Oliveira, declarou aberta a presente sessão ordinária. O senhor deputado Jacir Diniz procedeu à leitura das atas das sessões anteriores, que foram aprovadas e assinadas pela mesa, e das matérias constantes do expediente. Expediente, leitura das mensagens números 68/2026, projeto de lei oriundo da mensagem 9.559/2026, autoria do Poder Executivo. Autoriza abertura de crédito especial ao orçamento anual do Estado do Ceará e da outras providências. 69/2026, projeto de lei oriundo da mensagem 9.560/2026, autoria do Poder Executivo. Leitura de projeto de lei números 473/2026, autoria do deputado Messias Dias. 474/2026, tudo bom, deputado Jezinho Albuquerque? 474/2026, autoria do deputado Jacir Diniz. 475/2026, autoria do deputado Tony Brito. 476/2026, autoria do deputado Walter Cavalcante. 477/2026, autoria do deputado Simão Pedro. 478/2026, autoria do deputado Walter

0: Leitura de projeto de indicação de números 336/2026, autoria do deputado Tony Brito. 337/2026, autoria do deputado Simão Pedro. 338/2026, autoria do deputado Walter Cavalcante. 339/2026, autoria do deputado Walter Cavalcante. 340/2026, autoria do deputado Walter Cavalcante. Leitura de requerimento, sem número. Autoria do presidente das comissões. Requeiro que seja determinada tramitação em regime de urgência das proposições indicadas. Executivo autoriza a abertura de crédito especial ao orçamento anual do Estado do Ceará e da outras providências. 69/2026, projeto de lei oriundo da mensagem 9.560/2026, autoria do Poder Executivo. Foram registrados no protocolo digital os requerimentos de números 2.110/2026 a 2.111/2026. Primeiro expediente, pronunciaram os senhores deputados Agenor Neto, Alcides Fernandes, Felipe Mota, Alisson Aguiar, Messias Dias, Agenor Neto, Marcos Sobreira e Guilherme Sampaio. Primeiro expediente, pronunciaram-se os senhores deputados Agenor Neto, Alcides Fernandes, Felipe Mota, Alisson Aguiar, Messias Dias, Agenor Neto, Marcos Sobreira e Guilherme Sampaio. Ordem do dia. Estiveram presentes ao dia os senhores deputados que registraram suas presenças. Senhor presidente, deputado Romeu de Guedes, tendo em vista a matéria em tramitação em regime de urgência, convocou as comissões técnicas permanentes para apreciação e proposições, suspendendo a sessão. Foi suspensa a sessão. Reaberta a sessão, pela ordem, pronunciou os senhores deputados. Renato Rosendo, senhor presidente. Deputado Romeu de Guedes, considerando o cancelamento pedido de vista do deputado Queiroz Filho, o projeto de lei 68/2026, oriundo da mensagem 9.559/2026, regime de urgência, convocou novamente as comissões técnicas permanentes para apreciação da proposição, suspendendo a sessão. Foi suspensa a sessão. Reaberta a sessão, o senhor deputado Joval Mota fez a leitura do Augusto da ordem do dia. Discussão final do projeto de lei 68/2026, projeto oriundo da mensagem 9.559/2026, autoria do Poder Executivo, autoriza abertura de crédito especial ao orçamento anual do Estado e da outras providências. Aprovado. Foram justificadas as ausências dos deputados Apóstolo Henrique, Luiz Henrique e Luana Régio. Nada mais havendo a tratar, o senhor presidente deputado Romeu Odigueri declarou encerrada a presente sessão, convocando uma sessão extraordinária para as 12h19.
1: Em discussão, a ata que acaba de ser lida, não havendo impugnação, declaro aprovada. As atas das sessões extraordinárias foram enviadas por meio eletrônico. Em discussão, as atas, não havendo impugnação, declaro aprovada. Senhor secretário, por gentileza, a leitura do expediente.
0: Leitura. Oi, pronto. Leitura de mensagem número 9.561/2026, autoria do Poder Executivo, encaminha emenda substitutiva ao projeto de lei oriundo da mensagem 9.560/2026. Leitura do projeto de resolução número 16/2026, autoria da mesa diretora, altera a resolução número 780 de 2 de dezembro de 2025 para substituir a denominação de Centro de Prevenção e Resolução de Conflitos por Centro de Mediação e Conciliação da ALES. Leitura de projeto de lei número 480/2026, autoria do deputado Davi do Raimundão, institui programa Berço Seguro destinado à implantação do sistema biométrico de identificação de recém-nascidos e puérperas no âmbito do Estado do Ceará. 481/2026, autoria do deputado João Jaime, denomina a professora Valdelúcio Vasconcelos Chaves a futura Escola Estadual de Ensino Médio em tempo integral do município de Acaraú. Leitura do projeto de indicação número. Autoria do deputado Davi Duran, institui o programa Olhar Autônomo para distribuição de dispositivos de tecnologia assistiva baseados em inteligência artificial para estudantes com deficiência visual da rede pública estadual de ensino e da outras providências. 342/2026, autoria do deputado Lucinildo Frota, dispõe sobre a implementação de núcleos de promoção de atividades físicas supervisionadas nas unidades de atenção primária de saúde do Estado do Ceará, como estratégia de prevenção de doenças crônicas não transmissíveis e de otimização dos gastos públicos com a saúde curativa. 343/2026, autoria do deputado Lucinildo Frota, autoriza o Poder Executivo a instituir o programa Motiva Trilhos, destinado à modernização, à humanização das estações metroviárias e do VLT do Estado do Ceará, com foco em infraestrutura acessível, segurança e integração modal. 344/2025, autoria do deputado, 2026, desculpe, autoria do deputado Lucinildo Frota, autoriza o Poder Executivo a instituir o programa Água Justa, destinado à instalação gratuita de equipamentos eliminadores de ar nas tubulações de abastecimento de água sob responsabilidade da CAGES, assegurando uma medição real do consumo e proteção do consumidor. 346/45/2026, autoria do deputado David Raimundão, dispõe sobre a instituição da Política Estadual de Ecorrodovias, destinada ao plantio de árvores nativas e frutíferas nas faixas de domínio e nos canteiros centrais das rodovias do Estado do Ceará. 346/2026, autoria do deputado Apóstolo Luiz Henrique, indica a criação do Programa Estadual de Proteção à Saúde Mental e Apoio Integral ao Docente. Programa Viver e Ensinar com Dignidade e a consequente instituição do Núcleo Multidisciplinar de Apoio Docente na no âmbito da Secretaria de Educação, SEDUC. Leitura de requerimentos. Foram registrados no protocolo digital de requerimentos de números 2112-2026 e 2122-2026.
1: A presidência agradece ao querido amigo deputado Cláudio Pinho. Passando ao primeiro expediente, o deputado Cláudio Pinho, que teria o primeiro e o segundo tempo, permutará com o deputado José Albuquerque, Zezinho Albuquerque, que falará por solicitação do deputado Cláudio Pinho. Ambos estão aqui. Em decorrência dessa permuta, o deputado Daniel Oliveira e o deputado David Raimundão cede ao deputado Zezinho Albuquerque, que falará 20 minutos. Por gentileza, Maurício. Não é Maurício, não. É Vanildo. 20 minutos aí, por favor. Deputado José Albuquerque, liberado o microfone da tribuna.
2: Bom dia, senhores deputados, senhoras deputadas, nossos irmãos cearenses, nosso querido bom dia. Mandar um abraço para todos que fazem a Assembleia, todos os funcionários, diretores, enfim, mandar um abraço muito grande a todos, sucesso para todos. Queria agradecer à imprensa também, que se faz presente no dia a dia aqui, transmitindo tudo o que acontece aqui na Casa do Povo, o que aqui é que acontecem as coisas, e aqui é o Parlamento, onde a gente tem uma democracia bastante aberta, os deputados falam o que quer dizer, o que é para ser assim mesmo, e que não tenha inimizade, e que não tenham a inimizade pessoal, minha gente, porque o importante é que os fatos passam rapidamente. Hoje é um fato, amanhã já é outro fato, e a gente não pode estar dividindo aqui esta casa, que unida tem uma força muito grande para fazer todo o desenvolvimento do Estado do Ceará. Mas, minha gente, eu tive aqui outro dia na tribuna e falei sempre das atitudes que o governo vem fazendo, porque

que eu comunicasse que os recursos estavam assegurados para a ponte ligando Limoeiro e Tabuleiro. Bom, eu, a senadora Augusta também, dentro do avião, eu digo, oh, Augusto, eu brincando, não vai dar a vana para ninguém não, deixa eu dar a notícia em primeira mão. E assim foi feito. Fomos lá, diversas rádios lá e tal, Rádio Irapuru Jaguaribana e tantas outras emissoras lá. É, o sonho foi um dia de festa para toda a região. Isso se consumiu agora. Houve os recursos, a licitação, o novo estudo de solo, toda aquela coisa, a parte técnica e burocrática, que não é fácil, e que o governador esteve lá dando a ordem de serviço e já estão trabalhando lá na construção dessa ponte, ligando, que era uma rodeio muito grande que tinha que se fazer. E, infelizmente, as cidades agora ficam bem próximas uma da outra, e isso é muito importante para o desenvolvimento da nossa querida região Jaguaribana, que a gente tem trabalhado muito por lá. E não foi só isso, era um sonho da estrada também, a estrada 358, que liga Tabuleiro ao Rio Grande do Norte. Também foi dado a ordem de serviço. Além do SEI, Centro de Educação Infantil, também lá, o Sinalize, várias ruas asfaltadas, praças, enfim. Foi uma festa muito grande lá com o Tabuleiro e lá estavam presentes mais de 10 prefeitos lá no palanque. Lá eu fiquei muito satisfeito, então é como eu digo, a minha gratidão ao povo de Tabuleiro por poder representá-los e ao mesmo tempo agradecer mais uma vez o nosso querido governador Elmano. E se a gente vem de lá para cá, nós estamos ali em Limoeiro, outro sonho também muito grande que eu já até me referi aqui, que era a Estrada do Espinho, que a prefeita Dilmara fez um projeto rápido em 15 dias, logo depois que conversamos com o governador, e lá a Estrada do Espinho já começou a ser asfaltada, né, com 15 dias fez, aí correu todo aquele processo burocrático, como sempre tem que ocorrer, e agora já começou também a Estrada do Espinho, ligando a localidade de Espinho ao nosso querido Limoeiro. Além do mais, a entrada da cidade de Tabuleiro e a entrada da cidade também de Limoeiro, que a de Limoeiro já começou a entrada da cidade. A outra, a própria SOP vai fazer, não foi convênio com a prefeitura lá no nosso querido Tabuleiro. Então é isso, aí tem pavimentação, ajudou muito o SAI, o governador ajudou muito o SAI lá de Limoeiro, quer dizer, pela qualidade da água, pelas coisas todas melhorando lá, muita pavimentação, muito asfalto. E a Dilmara tem uma luta muito grande com aquele povo, uma admiração, um respeito que eu tenho por ela é muito grande, independente da política, porque aquelas pessoas que é filha do ex-prefeito Dilmara, que foi 3 vezes prefeito, e vai para cima, conversa com as pessoas, é aberto o tempo todo, é aquilo que a gente, como dizer assim, eu também faço o tempo todo, e eu fico feliz quando encontro pessoas que a gente pode trabalhar e andar o dia a dia todo dentro da cidade. Então vem lá. De lá para cá, a gente está vendo a região do Jaguaribe com vários projetos muito grandes, em Russas e outras cidades mais que o governador tem feito. Então, a gente tem que agradecer o governador. E lá, nós estamos vendo que a região entendeu que o governador Elmano trabalhou e trabalha muito, além do hospital regional que foi feito, né, que não tinha tratamento de câncer, toda essa coisa toda que está existindo e tantas outras coisas mais. Então, é muita coisa acontecendo na região do Jaguaribe, não é só lá, mas em toda a região. E a gente não poderia deixar aqui de agradecer a todos que vai. Se você for para Beberibe aqui da prefeita Michele, você vai ver a quantidade de obras lá. Estrada do Juazeirinho, vai ter um investimento agora de mais de, salvo engano, que às vezes a gente, os números confundem um pouco, mais de 300 milhões de um hotel lá muito grande. Entendeu? Então, essa coisa é o turismo aumentando, essa coisa toda correndo, graças a Deus. E lá na prefeita, entrada da cidade, iluminação, pavimentação, praças, estradas. Lá em Beberibe também é uma graças a Deus, e a vontade do nosso querido governador. Lá em Beberibe também está muito bom as coisas, e eu estou falando sobre isso porque a gente tem visto alguns números que deixam a gente encantado e com

acesso ao governador Elmano, quer dizer, nós todos os deputados temos mais acesso ao governador Elmano, e aqui lá, lá pode ter alguma dificuldade em alguma coisa e os problemas e as soluções vão aparecer. E aí, minha gente, a gente vem aqui para Aquirá, está lá o Maguinho Freitas, o secretário de obras maravilhoso, que está fazendo a diferença também no município de Aquirá, todos nós sabemos disso, lá conjuntamente com o prefeito, claro, né, estão trabalhando bastante, e dizer que eu falei também, para não passar para outra região, eu também queria agradecer aqui, eu sempre começo minhas palavras, esqueci hoje um pouco, agradecendo a um secretário, uma pessoa que presta serviço ao povo cearense com muita tranquilidade, com muita satisfação. E eu queria me referir hoje à secretária de saúde, a doutora Tânia, porque não é fácil a saúde, nós sabemos que é um problema constante, mas nós estamos vendo que o governador Elmano, juntamente com o governador Camilo Assunto, conjuntamente com o governador, ex-governador Cid Gomes também, estão fazendo a diferença nos hospitais regionais, nesse hospital da Universidade Estadual do Ceará, aí de 700 leitos praticamente, salvo engano, os números são mais ou menos esses. Então, é muita coisa acontecendo na saúde, como diz assim, é no Iguatu, tantas vezes já foram faladas aqui, do Iguatu, do início do Hospital Regional de Iguatu, do início do Hospital Regional de Baturité, que vai também ter aquela avenida grande, a duplicação da avenida até Baturité, que a gente sabe que nós temos a nossa Suíça brasileira, que é a Guaramiranga, a nossa Suíça cearense, que é a nossa querida Guaramiranga, deu 14 graus agora lá, quer dizer, uma coisa linda, maravilhosa, bem próxima aqui de nós, e vai ter também agora a estrada duplicada, o hospital, enfim, de todas as coisas que estão acontecendo em todos os municípios, porque o sinalista está nos 184 municípios do estado do Ceará, meu querido amigo Cláudio Pinho, que tem uma admiração, respeito, desde o tempo seu pai, foi deputado comigo aqui, um abraço muito grande, e dizer que a coisa está acontecendo, o sinalista em 184 municípios, independente da cor partidária, independente de quem é o deputado, ou coisa, isso é muito importante, porque as pessoas que moram naquele município não têm culpa se eu votei num candidato e o candidato foi para a oposição ou situação, e precisa-se ter a oposição para que a gente possa enxergar algumas coisas que a gente não está enxergando. É necessário uma oposição justa, uma oposição honesta, uma oposição é necessária na democracia. Então é isso que a gente está querendo. E aqui eu queria, voltando ao assunto, parabenizar a nossa secretária de saúde, a Tânia, a doutora Tânia, porque se você ligar para a doutora Tânia, ela vai atrás de resolver o problema. Alguns, claro, que não podem ser resolvidos, já foi como o deputado, o prefeito, a situação deseja, mas o governador Elmano também tem mandado muitos recursos para a área da saúde, principalmente para os hospitais regionais e para os polos, hospitais polos. Então, é muito importante isso e precisa avançar. A gente sabe que tudo isso precisa avançar. Não precisamos avançar muito na saúde ainda, mas nós estamos trabalhando para que essas coisas aconteçam, né? E então, Tânia, vem meu abraço, o reconhecimento de um secretário também, que na pasta, e a gente, quando está na secretaria, a gente mantém contato e vê aqueles secretários que realmente se dedicam, não é que os outros não se dedicam, mas eu sempre dou um nome aqui ou dois, como já falei aqui, do Iro da SOP, do Valdeci da SOP, falei do presidente da CAGES, do Neuri, que é uma fera, falei aqui de tanta gente já, né, que a gente, do Feijão lá do Detran, tá entendendo? Já agradeci muita gente, porque eu acho que merece também o reconhecimento desta casa, senhores deputados da população do estado do Ceará, merece um reconhecimento, que a pessoa se dedica, e a doutora Tânia faz isso. Mas então vamos continuar aqui a nossa viagemzinha pelo interior do estado do Ceará, sem falar aqui que tive com o prefeito Evandro na semana passada, conversamos muito e vi, estou vendo ele andar em toda Fortaleza, andando, conversando com as pessoas com muita humildade e recebendo as pessoas. Estive lá na prefeitura,

0: Seis de Aquino, né? Paracuru também, nós trabalhamos já muito pelo Paracuru, pela Paraipaba, então também são duas grandes prefeitas, as mulheres realmente estão fazendo grande administração, para falar em mulher aqui também, prefeitas também, mulheres, nós temos lá o município do Graça, que é lá no pé da serra, mas está transformando também o destino da nossa querida cidade do Graça. Mas aí para ele chegar no Paracuru, eu chego no Trairi. Minha gente, a Praia das Fecheiras, hoje se você chegar a toda aquela região praiana, você não, para comprar um valor de um terreno hoje lá, não é fácil. Não é fácil, não é todo mundo que pode comprar, não. Mas está ficando linda a cidade. Com intertravados, com a entrada da cidade lá, que foi toda feita, era aquele rio, cheio de sujeira, um rio totalmente revitalizado. Está sendo iniciada agora a terceira etapa lá do rio, que é da entrada da cidade. Quem vai para o Trairi vê lá o desenvolvimento, muita energia eólica. Muita coisa sendo feita, estradas, os estradas e uma praia lindíssima como a Praia de Peixeira, onde tem uma multidão de gente lá, com cada empreendimento imobiliário demais e tudo. Então a gente está vendo o Ceará crescer e isso é importante. Sem passar aqui pelo Porto do Pecém, porque o Porto do Pecém dando lucro, o Porto do Pecém trabalhando, tem suas dificuldades lá, mas eu já falei também nele aqui no Max, que é o superintendente. Mas a gente está trabalhando e agora tem o empreendimento lá de não sei quantos bilhões, estão falando em bilhões aí e tal. E é muita coisa, então, que está acontecendo no estado do Ceará. E eu não poderia deixar de vir aqui também expressar o que eu estou entendendo, como está funcionando no estado do Ceará, na minha modesta inteligência, de como está acontecendo aqui as coisas do estado do Ceará. Aí você vai para o Trairi e vê aquela multidão. Eu estive no Trairi agora, uns 20 dias atrás, inaugurando mais uma escola com o governador Elmano. Chegando lá, minha gente, a cada dia que vai passando, você passa 20 dias, 30 dias sem nome de escola. Você chega lá, você está vendo a quantidade de obras que existe com o governo do estado do Ceará e com os convênios. Isso é importante, independente da política, independente de quem quer que seja a situação, a oposição. Porque, eu vou repetir isso aqui, é porque o cidadão que mora lá e as coisas acontecem nos municípios. E eu sou municipalista. Lá é que acontece, lá é que o prefeito é procurado, o vereador, o presidente de associação. As coisas acontecem nos municípios. E cada vez mais, meu querido Felipe Mota, nós precisamos trabalhar para o desenvolvimento do estado do Ceará. E, gente, aí você vai descendo, não tem jeito. Se você for para Jijoca, Jijoca hoje é um outro município. Se você for Cruz, Jijoca, Marco, você está vendo um desenvolvimento em toda a região. Jijoca era uma cidade que todo mundo falava em Jericoacoara, mas não falava em Jijoca, porque Jijoca realmente precisava passar pelo que está passando. E nós estamos lá com o prefeito Leandro, que tem feito um grande trabalho. Quem quiser conhecer a Jericoacoara, que já conhece várias vezes, passe também Jijoca. Centro da cidade revitalizado, com intertravado, asfalto, estradas boas e não deixando aquela coisa bonita e gostosa que é andar naqueles carros, sair andando de praia, na praia toda lá. Então é muito bom lá. E se você for para Cruz, Cruz é onde tem um aeroporto que nós ajudamos a chegar ao aeroporto lá na época, nós conseguimos o terreno com o doutor, com o meu querido amigo Jonas Muniz, lá de Cruz, que era prefeito, que foi várias vezes prefeito, e construir o município de Cruz e continua trabalhando. E hoje nós temos lá o prefeito Deri, nós temos o Morrinho, uma cidade que sempre foi conhecida na região norte como um pouco atrasada das outras. Hoje está lá o Jerônimo trabalhando demais naquela cidade. Também quem vai lá vai ver a entrada da cidade já totalmente concluída, bonita, asfalto nos distritos lá para o sítio Alegre, aí Sítio Alegre, tá entendendo? Sítios Novos, né? Sítio Alegre, Sítio Novos é aqui em Calcaia. Então, o que é que acontece? A gente está vendo o desenvolvimento do estado do Ceará. Isso é irreconhecível. Então, vem aquela palavra que eu comecei a falar, gratidão. Então, a gente tem que ter gratidão. Alguns entendem de uma maneira que poderia ter sido feito mais. Vamos tentar fazer mais. Ou precisa de mais algumas coisas? Precisa, sim. E a gente está fazendo tudo isso. Se você olhar o que era o Ceará 20 anos atrás, o que é o Ceará hoje, quem está aqui na Assembleia, a doutora Silvana aqui, que está aqui comigo há muito tempo, e é um privilégio sempre ser deputada com ela, aí ela vai ver o desenvolvimento, não adianta. Agora, o que pode dizer, meu presidente, é assim, podia ter feito muito mais, e eu também concordo e quero, mas para tudo isso precisa recurso, e não é fácil trazer recurso. O prefeito sabe que não é fácil levar o recurso para lá, mas vou falar da minha querida Massapê, que já foi aqui.
1: Deputado, e agora 2 minutos para Vossa Excelência, em função de ter disponibilizado os dois tempos.
0: Massapê. Massapê é o seguinte: eu perdi uma eleição lá por 100 votos. Vou deixar de ajudar a minha cidade. A minha filha era prefeita, a Aline, e foi para lá. O AJ foi apoiar uma outra pessoa, que é o meu querido filho, deputado federal, que tem feito muito pelo estado do Ceará, com muita honradez, com muita honestidade, mandado emendas e mais emendas para todas as áreas dos seus municípios que são votados, isso me fortalece. E aí eu não vou deixar de ajudar, a Massapê. Claro que eu vou continuar ajudando a Massapê. E tinha um sonho, que lá nós temos um grande açude, que é o Mirim, é um açude federal. Você conhece lá perfeitamente. É o de Assis, como sempre, peixe lá no Mirim. E aí, é um açude muito lindo, uma coisa entre uma serra e outra, uma coisa muito... E o turismo que vai para lá é no barro. A gente de Santana, todo final de semana, só vai lotado. E aí eu fui ao governador, levei alguns vídeos, mostrei ao governador, e o governador mandou fazer o projeto e já mandou para a licitação, que pega Massapê, Salgadinho, Vaz da Cruz, Madeira e Mirim, que já liga para Santana, que já foi feito também a estrada por solicitação nossa de Massapê a Santana do Acaraú, e que era uma solicitação do meu querido deputado Rogério Aguiar, que não era mais deputado e tinha feito para nós, que é a estrada Chagas Vasconcelos, que deu o nome do grande orador e foi um grande deputado aqui nesta casa. Depois eu vou continuar sobre o Massapê e sobre os outros municípios, mas era para fortalecer aqui, minha gente, a nossa amizade entre nós, porque nós temos o mesmo objetivo, é melhorar a qualidade de vida do povo cearense. É isso que eu quero, é isso que a Silvana quer, é isso que o meu amigo de Assis quer, tá entendendo? Então todo mundo quer isso. Então não precisa a gente aqui estar criando polêmicas entre contra um e outro. Outro dia, no meu último pronunciamento de Assis, eu no lugar de falar CAF, falei COAF. No outro dia, um colega deputado, pensando que eu ia polarizar com ele, que eu ia conversar, não fiz, fiquei calado, mandei uma mensagenzinha só para o nosso convívio, contando lá, com todos os papéis aqui, tudo tranquilo. Não adianta eu querer polemizar com ninguém, dizer que cada um tem suas ideias, a gente tem que respeitar, cada um enxerga uma maneira de outro. Mas eu quero agradecer mesmo a você, meu irmão cearense, pela maneira com quem tem recebido.
1: Deputado, mais um minuto para Vossa Excelência.
0: Obrigado, Assis, e muito obrigado pela
1: história. Dois minutos, Cláudio Pinho.
0: Pronto, beleza. Então, eu quero dizer o seguinte: a gente tem que trabalhar e continuar trabalhando unidos. Não adianta a gente aqui estar querendo polarizar com um ou com o outro, porque isso não leva a nada. Leva uma inimizade e leva uma coisa de famílias, que é todo mundo amigo, todo mundo tranquilo, e nós temos o mesmo objetivo. Mas não poderia deixar de agradecer aqui, minha gente, a todo o povo cearense que me recebe como secretário, me recebeu como secretário esses 7 anos, e eu continuo fiscalizando as obras. Deputado, o senhor está aqui de novo, não sou nem votado aqui, estou aqui olhando como é que está a obra, porque aquilo ali foi iniciado na minha administração, graças ao nosso querido governador Elmano. Para você, Elmano, meu abraço e a minha admiração. Foi deputado comigo aqui, fui presidente da casa, ele deputado, e conheço quando as pessoas têm aquela condição, aquelas pessoas que querem ajudar cada vez mais o estado do Ceará. A todos vocês, muito obrigado, Cláudio Pinho, um abraço muito grande, obrigado, meu irmão querido, muito obrigado mesmo, e a todos vocês, funcionários desta casa, a minha eterna gratidão.
1: Deputado, há pouco aqui falava ao meu ouvido o deputado Felipe Mota, e me vem à memória do que é o trabalho, do compromisso e da lealdade. Isso gera fidelidade. Ele me relatava que aos 13 anos de idade, embora muito jovem, muito audacioso, já estava nas caminhadas da rua. E a campanha que ele fazia para a federal era
0: Gonzaga. Era levando meu santinho.
1: O santinho era Gonzaga Mota e Zezinho Albuquerque.
0: Era isso,
1: Gonzaga Mota. E lá Mota era em Irauçuba, Itapajé e Dejuçó, que até hoje mantém essa fidelidade.
0: Era pequenininho, então, e levava e arranjava voto. E era zangadinho, sabe assim? Queria que desse o voto.
1: É por aí.
0: Fazer como João Viana. João Viana, o deputado foi várias vezes aqui, deputado, gente muito boa lá do Cedro. E aí ele ficava com o canivetezinho dele, que eu tenho muita história para contar. Canivetezinho ajeitando as vidas. Eu acho que o Edson Silva, jornalista de Silva, se lembra dele, né? Aí a gente perguntava uma coisa, na hora o problema, aquela confusão, montou em câmara, juro o rei, aquela confusão danada. Aí e aí, João, te pronuncia, ele dizia, é por aí. A todos vocês, mais uma vez, muito obrigado.
1: tempo falará o Cláudio Pinho, no quarto tempo Cláudio Pinho, portanto, o deputado Cláudio Pinho será disponibilizado para ele 17 minutos. Mas bota uns 20 minutos mesmo,
2: presidente, não tem problema.
1: Até, Ivanildo, 20 minutos, brincadeira, deputado. A doutora Silvana quer saber, vamos olhar, a doutora Silvana já foi de fuzilamento.
2: Bom dia.
1: Deputada, foi um acordo.
2: Presidente, senhoras e senhores, deputados.
1: Deputado, por gentileza, porque eu queria, segura o tempo, deputado, eu queria fazer um registro que merece ser dado publicidade, embora ele mesmo não tenha feito. Tomei conhecimento ontem que uma senhora, no dia 29 de junho, perdeu no espaço interno da Assembleia, caiu da sua bolsa um valor de R$ 1.800. Essa mulher, R$ 1.800, valor significativo, e ela muito angustiada, muito desesperada por ter perdido esse dinheiro. E aí, na entrada, ia passando o senhor, que se a gente chamá-lo de Antônio Carlos de Carvalho, ninguém vai saber quem é. Mas se disser que é o Batatinha, todo mundo sabe quem é. E o Batatinha achou esse dinheiro e perguntou para a senhora, de quem é, o que é que a senhora perdeu? Ela disse, eu perdi o dinheiro. E ele perguntou, qual foi o valor? Ela disse, R$ 1.800. Ele tirou do bolso e devolveu o dinheiro. Eu queria fazer esse registro, Batata. Parabéns pela atitude. É, quando a gente olha comportamento, ação, a gente percebe a diferença nas pessoas. Então, quero fazer esse registro ao querido amigo Batata, Batatinha, que todos conhecem aqui de plenário, que teve esse ato. Poderia ter passado como a grande maioria das pessoas acaba agindo, mas ele não. Ele vem da angústia da senhora, devolveu o dinheiro. E eu queria pedir uma salva de palma aí para esse senhor que merece ser reconhecido. Batata, parabéns. Deputado, resgatando seu tempo aí, bota de novo os 20 minutos e agora sim, muito obrigado.
2: Senhor presidente, senhoras e senhores deputados, o assunto que eu vou trazer hoje novamente, Felipe Mota ontem já abordou, a questão da nomeação do ministro de Estado para vir fazer parte do Conselho Fiscal da CAGES. Vejam só, no dia 28 de abril, já teve a reunião do Conselho e a partir daquele momento ele tomou posse para receber um salário de R$ 11.579,26. O ex-ministro da Educação, o senador Camilo Santana, ele era membro também de um conselho, mas o conselho era federal, lá no SENAC. Mas o paraguaio naturalizado brasileiro, tá certo? O brasileiro naturalizado, Leonardo Oswaldo Bianchi Rosa, coincidentemente, para mim, ele deve ser o ministro de segunda. Porque os ministros de primeira estão nos conselhos da Petrobras, do SENAC, da Eletrobras, mas ele vem atrás da boquinha aqui na CAGES. É o ministro, eu digo, de segunda, assim, prejudicando a própria companhia, que apesar de ter 224 milhões de lucro no ano anterior, mas está

Ele

este assunto aqui. Porém, eu entrei com a denúncia no Ministério Público.

última semana, nos últimos 15 dias, foi lá em Pentecoste. E foram 500 famílias que perderam mais de 500 o seu emprego. E lá já tinha tido mais de 1.500 pessoas. Se você colocar 1.500 pessoas a um salário mínimo, dá, injeta na economia mais de 2 milhões e 800 por mês. E isso vem diminuindo na economia do estado do Ceará. Por isso que daqui a pouco vai subir uma pessoa aqui e vai falar dos melhores números e indicadores, que o recorde de colocar os alunos em tempo integral no estado do Ceará vai ser cumprida essa promessa. É. As escolas hoje são um depósito de alunos. Nós vivenciamos e vimos que lá em Quixadá, um jovem atacou outro e o professor deu seu depoimento lá na rede social, que no intervalo não tem para onde os alunos irem. Não tem, os corredores não cabem. Uma escola que foi feita na década de 70 está hoje com a sua mesma estrutura recebendo ensino de tempo integral. E aí, os alunos no momento ficam correndo, sem ter lazer, e principalmente o que tem que ser revisto é o currículo. O currículo tem que ser atrativo para que os alunos se sintam contemplados e se sintam bem nas escolas do estado do Ceará. Eu vou para as propagandas oficiais. Descoberto ontem, renunciado aqui pelo deputado Queiroz e por todos nós, a construção de milícias digitais. Gente de outros estados curtindo a publicação, estão comprando seguidores em outros estados. Utilizam-se de blogs para divulgar ações positivas e, ao mesmo tempo, fazer ação para queimar a imagem dos adversários. Nós fizemos um movimento aqui a pedido dos servidores do Hospital César Calles para salvar o hospital. Salvar o Hospital César Calles, Geraldo César Calles. Que, na época, o secretário Chagas Vieira disse: não vai fechar. O Hospital César Calles ficará aberto. Vamos fazer uma comissão de deputados? Vamos lá ver. E o governador também disse que não iria fechar. Se o hospital está funcionando... Posteriormente, o governador disse que ia demolir o hospital. Eu não quero que venha fazer parte da história do governador Elmano a demolição do Hospital César Calles. Que ele venha manchar a imagem dele como demolidor de hospital. A nossa ideia e nossa expectativa é que ele fortalecesse o hospital. Não, nós abrimos o hospital universitário com 800 leitos na propaganda oficial. Até hoje não tem esses 800 leitos funcionando. Mas abrir 800 leitos fechando 300, então você não abriu 800 leitos novos. Você pode ter aberto 800 leitos, mas você não está oferecendo 800 novos leitos à população cearense. Então é com esse intuito que nós estamos aqui para cobrar. Tivemos no começo do mandato no hospital Sertão Central, no Hospital do Vale do Jaguaribe, com os deputados de oposição. Mas, graças à nossa visita, apesar de dizer que a oposição não colabora, não propõe diversos projetos meus aqui na casa, inclusive na área de segurança, que eu não sou um expert, mas a gente procura estudar, tem assessoria e procura trabalhar para melhorar a vida das pessoas, não são nem lidos. E alguns que a gente propõe também são derrubados, rejeitados, como fiz no Vai e Vem, incluindo Fortaleza, que estava fora do Vai e Vem, incluindo a região metropolitana do Cariri, que rejeitaram posteriormente, mandam uma mensagem para cá, aceitando. E nós estamos aqui nesta luta para dizer, e disse naquele momento, a saúde não tem partido. Vi ontem, o deputado Agenor entregar
iniciamos

até então era para ter sido feita há muitos anos atrás. Infelizmente não foi feita. E precisou os nossos governos, os governos da atualidade, realizar e fazer as coisas acontecer. Porque realmente tem pré-candidatos, governos passados, se nós olharmos no seu histórico, não fez nada. O prefeito que assumiu essa capital, como foi falado aqui da área da saúde, o Hospital Nossa Senhora da Conceição, sucateado. Sucateado. O prefeito Evandro assumiu, reformou, entregou à população de Fortaleza. Mas no governo passado do prefeito de Fortaleza, não cuidou do ponto de Fortaleza como deveria cuidar. Não cuidou do Hospital Nossa Senhora da Conceição, que deveria ter feito as reformas necessárias e deveria ter entregado ao povo de Fortaleza. Mas quem fez? Prefeito Evandro Leitão. Eu vim do interior do estado do Ceará e a gente, quando adoecia, nós não tinha o privilégio que nós temos hoje de ser tratado em hospitais de ponta como nós temos hoje. A gente era tratado ou na reza ou na medicina alternativa, porque não tinha um hospital que pudesse nos atender. E o hospital que tinha na minha cidade, que era até hoje, era um hospital precarizado, que a gente não adiantava ir para lá, porque não tinha atendimento para todo mundo. Vim para Fortaleza, não tem o sistema SUS que nós temos hoje, de ser atendido no PSF, de ser atendido na UPA, ou ser atendido numa policlínica, ou ter agora, o Cratel entrega a mão, assim, onde na Prefeitura General Farias, 9 ambulâncias. O presidente Lula deu mais 2 ambulâncias. Agora o povo pode rodar o estado do Ceará em qualquer hospital com ambulância de ponta, com UTI dentro, para atender e levar a dignidade do nosso povo. Até então não tinha isso. Nós andávamos aqui em Fortaleza, tinha 2 hospitais. Nós vamos mudar o estado do Ceará hoje. Em todas as regiões do estado do Ceará hoje tem um hospital de ponta regional. As últimas regiões que está faltando é Baturité, Iguatu, região do Centro-Sul.

para também não ter que ir para Sobral ou para Fortaleza, como era o que a gente tinha que fazer, nós que somos da região do Crateús, região dos Remus, como toda a região do estado será, tinha que vir para Fortaleza. Então eu quero dizer de que na saúde é inquestionável. Não adianta trazer argumentos que a saúde do estado será. Aqui se a gente olhava em Fortaleza, o HGF, a gente chamava era o matadouro. Era de tanta gente nos corredores. Gente com um mês, dois meses, três meses. Vá agora lá. Todos os corredores do hospital estão livres, as pessoas estão nos leitos, as pessoas estão sendo bem tratadas, bem cuidadas, a maioria no hospital da UES, no hospital universitário, com mais de 830 leitos. Isso que a gente está fazendo. É o governador Mano de Freitas, em parceria com o presidente Lula e aqui com o prefeito da capital, Evan Leitão. Então, acho que na saúde, em todas as áreas, nós estamos bem. O presidente Lula liberou 150 carretas dos mais especialistas, com infraestrutura de ponta para fazer atendimento nas cidades, nas menores cidades do estado do Ceará, nas menores cidades do Brasil. Então é isso que nós estamos fazendo. Questionar a fome é um absurdo. Eu passei fome, eu sei o que é passar fome, eu sei o que é a gente não ter, acordar pela manhã, não ter um prato de comida. O governador Mano de Freitas, assim que assumiu, disse: nós vamos criar o Ceará sem fome, para não levar dignidade de comida para o nosso povo, porque se tu não tem comida, tu nem se levanta, tem nem coragem de brigar pelo emprego, pelo trabalho. O governador Mano está fazendo a coisa certa. São mais de 30 mil pessoas já formadas, capacitadas, com os programas do governo do estado do Ceará, e partes, a maioria desses 30 mil já estão no mercado de trabalho, já estão trabalhando, ganhando salário, dois salários, três salários. Eu vi depoimento de senhoras formadas nas formações do Ceará Sem Fome, que hoje são empreendedoras. Ela, além de estar agora fazendo bolo, está fazendo salgado, tá, botou seu empreendimento, hoje tem três, quatro pessoas trabalhando com ela a partir de uma ação concreta do Ceará Sem Fome. Então, dizer que é uma política séria que está chegando para combater a fome e a miséria, mas para combater aquilo que nós estamos defendendo, que é a autonomia do nosso povo. E aos poucos nós estamos tendo autonomia. Tirar 400 mil pessoas da extrema pobreza, a partir de vários programas do governador Mano de Freitas, isso é levar dignidade ao nosso povo. Fala de fechar fábricas, indústria aqui no estado do Ceará. A Trole não foi no governo do presidente Lula nem do governador que foi fechado, não. A Trole foi fechada no governo passado, do governo federal. O governador Mano abriu e colocou agora um automóvel de carro elétrico. Está fazendo um carro não só para o estado do Ceará, mas carro para todo o Brasil. O governador soube da informação em Pentecostes, uma fábrica ia fechar lá 1.500 empregos. O governador foi lá e se comprometeu publicamente que em 60 dias abriria uma outra fábrica para todos os trabalhadores de Pentecostes. Ele foi lá, ele não viu a mensagem, não. Ele foi lá, deu um discurso e comprometeu. E eu desafio: qual foi a fala do governador Mano de Freitas? Qual foi o seu programa de governo? E o que ele se comprometeu que ele não cumpriu? Eu desafio. Porque é fácil você dizer, é fácil você discursar. O mais importante é você fazer. E aí ninguém pega na mão do governador Mano de Freitas um aspecto do que ele disse, ele tem feito na sua campanha até o dia de hoje. Mas eu queria trazer pelo tempo, desde ontem, que fala do nosso senador, ministro Camilo Santana. Primeiro dizer que o ministro, o Camilo Santana, hoje não é ministro de Estado. Ele é senador da República do Brasil. E ele está a servir do estado do Ceará, exclusivo senador do Brasil, mas é para atender o estado do Ceará. Então, o ministro Camilo Santana, como não é preguiçoso, é corajoso, trabalha todo santo dia, ele pode assumir 10 tarefas aqui no estado do Ceará, como eu assumo, como muito assume. Agora, alguns só assumem uma tarefa do estado do Ceará, já está morto, porque não tem condição de fazer outra. É diferente de nós. Nós acordamos cedo todo dia, dorme tarde todo dia, e faz 5, 10 tarefas e dá conta de todas elas com muita eficiência e com muita competência. Então não tem um problema um senador da República assumir qualquer conselho, qualquer outra tarefa, em qualquer espaço do estado do Ceará, porque trabalho ele tem, competência ele tem, e ele já demonstrou isso. Mas eu quero só explicar e dizer que a CAGES é uma sociedade de economia mista. Temos aqui, é importante, porque hoje o Cláudio trouxe essa informação, e ontem também já veio essa fala. A CAGES, a partir da sua lei, da lei federal, ela exige a União, como a CAGES aqui, ela é acionista da União, no caso do governo federal. E a lei exige uma cadeira nesse conselho. Não é exigência porque alguém do Ceará quer, é porque é uma exigência federal,
porque o conselho aqui da CAGE do Estado do Ceará tem alguém da União. E o nome solicitado, que foi pedido até uma informação ainda, não é nem concreto ainda, que seria o senador Camilo Santana. Porque se nós olharmos, e pode abrir aí, nos últimos 20 anos, a CAGES teve um assento da União no conselho da CAGES. Eu tenho aqui um colista. 2020 para cá tem o nome de todos da União que assumiram o conselho da CAGES, pela obrigatoriedade da lei federal que exige alguém da União no conselho fiscal da CAGES. E não é um problema nenhum ter o Camilo Santana, como não teve problema nenhum no governo Bolsonaro ser indicado outros nomes. Por que não questionar lá atrás? Quer dizer que no governo Bolsonaro podia ele indicar alguém no conselho do Conselho Fiscal da CAGES e agora ninguém pode indicar. Então isso é perseguição política. Então dizer que o que está sendo feito exige de dois em dois anos a mudança e a troca e está sendo solicitado ainda uma informação se é pode, se não pode, mas não tenho, vejo problema nenhum pelos critérios pode, pela norma e pela lei federal, pela exigência da União. É obrigatório ter alguém da Unipra assumir o Conselho Fiscal da CAGES, então nós não estamos fazendo nada de ilegal, não estamos fazendo nada de imoral. Nós estamos seguindo o rigor da lei, a exigência da União de quem tem um assento no Conselho Fiscal da CAGES do Estado do Ceará, por ser uma empresa de sociedade de economia mista. Então, para deixar claro que não há nenhum problema hoje a gente assumir essa cadeira, no caso a sugestão, se for do senador, que não é um problema ele assumir essa cadeira, pela norma e pela lei exigida nacionalmente, como nos outros últimos anos, todos indicaram e nenhum não questionou, inclusive aquele da base aliada do governo passado, não fizeram fazer questionamento. E agora está falando de questionamento. Só porque é o PT? Só porque é o Camilo? Só porque é o melhor líder que nós temos no Estado do Ceará hoje, disparado em todas as pesquisas? Quer dizer que Camilo Santana tem moral, tem trabalho e tem todo o nosso respeito e nossa admiração pelo trabalho que ele exerce hoje aqui no Estado do Ceará. Então, dizer, fica claro que não há problema nenhum, não há ilegalidade nenhuma, não está fazendo nenhuma ação que seja contrária à legislação brasileira. Então, é exigência e a CAGES precisa realmente atender e colocar alguém para essa cadeira do Conselho Fiscal pela exigência da lei que exige uma cadeira no Conselho Fiscal da União. Então, isso para deixar claro para os demais que estão nos ouvindo, cearense, deputados e deputadas dessa casa. Então, quero finalizar pelo tempo, primeiro, agradecendo tudo aquilo que o povo cearense, de forma corajosa, vem lutando, vem fazendo para cada dia mais as suas vidas sejam transformadas, as suas vidas sejam melhoradas. E aqui eu não tenho dúvida que o Estado do Ceará se destaca em todos os aspectos. É no trabalho, emprego e renda, é na educação, é na saúde, é na moradia, é no combate à fome, é no saneamento. O maior investimento em saneamento da história do Brasil, mais de 14 bilhões de reais investimento em saneamento. Ninguém vê saneamento, mas a gente tem que tirar o povo da lama, da miséria, da situação que está lá. É uma obrigação dos nossos governos e assim que o governador Almano vem fazendo. Então dizer que em todas as áreas nós estamos bem, vamos continuar trabalhando, vamos continuar fazendo a coisa que é certa se fazer para continuar melhorando a vida do nosso povo e dizer que aqueles que estão incomodados, eu sei que não é fácil, porque o único assunto que a oposição tinha no Estado do Ceará era bater na segurança. Que a segurança está péssima, que a segurança tem bandido demais. E eu estou vendo que os números cada dia melhoram. É 60%, é 40%, é 50% na criminalidade, no roubo, no furto, a operação de muitas ações que está acontecendo, prejuízo nos bandidos do Grau do Estado do Ceará de mais de 3 bilhões de reais. Então a oposição aqui fica incomodada. É natural ficar incomodada. Porque em todas as áreas o governo do Estado do Ceará tem uma avaliação positiva. O governo quer avaliar de mais de 60 bom e ótimo. Tenho certeza que um governo como esse tem facilidade, condição real de continuar representando o povo cearense. E eu sei que os pré-candidatos da oposição do Estado do Ceará bateu o teto,

projeto de lei apresentado pela deputada Ana Pimentel, que, com o voto contrário do meu marido, deputado federal Dr. Jaziel. Tenho o orgulho, a honra de publicizar e dizer que o nosso deputado Dr. Jaziel, aqui do Ceará, votou contrário ao projeto que deseja igualar misoginia e incluir misoginia para ser equiparado ao crime de racismo. Reclusão de 2 a 5 anos de prisão imprescritível e inafiançável. Veja, e aqui eu vou ter tempo suficiente para explicar com bastante didática o que significa esse maléfico projeto para a nossa sociedade. Ora, o projeto, ele é subjetivo. Ele inclui como e aceita, acata como mulheres, homens declarados trans, pessoas não binárias e tem mais alguma coisa? É homens trans, pessoas não binárias, como sendo elas mulheres, inclusas no projeto de defesa da mulher. Veja como é que eu vou ler bem direitinho. Ai, autodeclarados. Vou ler aqui certinho para vocês. O parecer afirma que o projeto adota como uma definição baseada na autodeclaração de identidade de gênero, incluindo a mulheres trans, eu tinha dito homens trans, né? Mulheres, sai na mesma coisa para mim, viu? Mulheres trans, travestis e pessoas não binárias que se identificam como mulheres, para serem protegidas por uma lei que especifica misoginia como crime de racismo. Eu tenho absoluta convicção que essa subjetividade no conceito de do que é uma mulher contraria os princípios bíblicos e biológicos. Biológicos. Quando a gente fala Bíblia, a gente pensa, oh, Bíblia,

assessoria para fazer o levantamento. Felizmente, essa casa entregou

religioso, o frei, o estudioso da palavra de Deus, seguidor do Evangelho, disse só a verdade, o que é inegociável para ele, como um

relacionado ao pecado original. Pronto, o Frei Gilson disse isso, e está sendo criminalizado, está sendo, foi criada aí uma grande onda contra ele, que ele estava fora de tempo falando de diminuindo as mulheres. Eu quero falar como uma mãe, primeiro como uma mulher, porque eu sou uma mulher, graças a Deus, biológica, para a glória de Deus, eu só reconheço a mulher biológica, né? Biológica que sou. Estou casada com o meu Jaziel, o protetor da minha vida. O maior peso, a maior responsabilidade está sobre o homem.

agitar de noite, vão lavar prato, vão lavar louça, vão cuidar de menino, fazer tudo. Pelo amor de Deus. Ah, deputado, você está dizendo que a mulher tem que trabalhar menos? Estou dizendo que eu trabalho menos que o Jaziel. Ele pega a carga mais pesada. Ele viaja mais. Ele paga as contas porque não sou eu. Aí eu, exploradora de marido. Aí vem a exploradora. Não. O homem, biblicamente, o macho, o provedor, ele precisa sustentar, prover a sua casa. Doutora, quer dizer que você não divide o cartão de crédito? Eu não, cara, mas agora pronto. Quem tem que pagar é ele, com a graça de Deus. Agora, se ele não tiver o dinheiro, eu ajudo, né? É, ah, eu vi um A masculino. Meu Deus. Os provedores reais, ele pega o cartãozinho e vai lá, paga. Se precisar trabalhar tripla jornada, quarta jornada, vá ao combate. Vá plantar batata, vá colher feijão, vá para a agricultura familiar, fale com o deputado Messias, para ele arranjar lá um terrenozinho para você plantar e colher e sustentar a sua mulher. Ora, disso que eu estava com vontade de falar. Doutora, você agora está dizendo que a mulher não é para trabalhar. Eu disse isso aqui, Cláudio Pinho? Não. Claro que não. A mulher tem que trabalhar no que ela quiser. Vai trabalhar? Agora, se a doida quiser carregar peso, ok. Não me convide para dividir esse peso. Porque para botar água no gelo, água, deputado de Assis, que vai botar o Jaziel. Ai, porque o bichinho está cansado. Pois faça atividade física para você ficar disposto. Para ficar corajoso. Eu quero dizer que esses princípios que eu falo aqui são princípios de homem e mulher que sustentam a base da sociedade. O que deseja esse projeto, esse famigerado, amaldiçoado projeto, é destruir um princípio que mantém a sociedade ordenada e feliz. Sim. Princípio homem e mulher. Deputada, você está falando contra pessoas trans? Eu falei contra alguém aqui? Não. É preciso ir nas redes sociais. Eu sigo algumas trans que são contra essa besteira de querer equiparar trans a mulher. Várias trans. Vão processar todas elas? Vão processar? Porque ela diz, não, eu não sou mulher não, eu sou trans. E aí? Onde é que está o erro disso? Agora, se a pessoa se autodeclara, pronto, uma pessoa como eu, posso ser um homem? Nunca, pessoal, pelo amor de Deus. Ah, é porque eu não me autodeclaro? Não, minha gente,

é uma pessoa que gesta? Não. Porque a própria Bíblia fala de mulheres estéreis. Então eu não posso permitir, nós não podemos permitir que as mulheres sejam diminuídas a uma situação de pessoas que gestam. Está repreendido no nome de Jesus. Jesus abriu a madre. O próprio Deus abriu a madre de algumas mulheres. Elas passaram a ser mulheres. Ana, a linda, maravilhosa, a mulher que nos ensinou a orar. Oh, a grande Ana, lá, a mãe de Samuel, ela passou a ser mulher só quando ela concebeu a Samuel? Será? Absolutamente não. A Bíblia não traz esse conceito de a mulher é mulher. Ana só foi considerada mulher a partir de que ela foi, abriu a madre, ela orou, o profeta Eli, o sacerdote Eli a abençoou, ela gerou a Samuel e entregou Samuel para o templo, para o profeta Eli, onde ele foi criado até ser chamado Samuel, Samuel, Samuel. Eis-me aqui, Senhor, porque o teu servo ouve. A mãe de Samuel não passou a ser mulher só quando ela gerou a Samuel. Então, eu trago aqui um projeto que está em regime de urgência em estado de Ceará. Esse projeto da misoginia, e sendo aprovado, João, esse projeto vai botar na cadeia, como crime de racismo, padres e pastores, deputado Cláudio Pinho, padres e pastores, por simplesmente acreditarem na palavra de Deus. Aí aqui pode se levantar 5, 6, 7 deputados que dizem, não, mas eu não acredito na palavra de Deus, azar o seu, você vai para o inferno. Falei. Contudo, você tem direito de não acreditar e eu tenho o direito de me apegar a esta palavra viva, inerrante e ineficaz para ir para o céu. Ah, deputada, mas eu não acredito no céu. Vá sozinha, pois lá tem vaga para nós tudinho. Quem não quiser ir, que fique agarrado com Satanás. Eu disse alguma coisa errada aqui? Ah, não, mas eu não acredito em Satanás. Pois fique agarrado com as suas próprias orelhas burras, que não quer ouvir. Ouvidos, meu Deus, surdos, que não querem entender. A maioria é cristã, estado do Ceará. A maioria crê no que eu estou dizendo aqui. A maioria entende assim. Não se pode uma lei mal elaborada, fajuta, tentar desafiar o óbvio. A biologia, as escrituras, a lei é subjetiva. A lei não traz consenso. A lei expressa punição como crime de racismo. Pelo amor de Deus, eu sei que meu temperamento é um temperamento forte. Eu sou uma mulher estranha às vezes, mas eu quero dizer que qualquer deputado que está aqui pode me pedir uma parte. Isso já aconteceu. Já tive discussões com meu amigo deputado de Assis, primeiro secretário dessa casa. Será que o de Assis foi para um debate comigo como se eu fosse um homem? Não, o de Assis não fez isso. Quando ele viu que eu estava extremamente estressada, e ele sabe que eu tenho fibromialgia, tomo remédio, sou meio taque estressada, ele se calou e passou o dia todinho ligando para mim. Estou mentindo? Estou falando a verdade. Utilizou assessores meus, eu quero falar com a deputada, eu quero falar com ela, quero me reconciliar com ela. Eu, não atendo não, estou zangada. Mas no outro dia ele trouxe flores para mim. Por quê? Porque o deputado de Assis, deputada, entende, com certeza, parte, meu amigo, com certeza que eu queria tornar pública a minha gratidão a Vossa Excelência. Vossa Excelência trouxe uma orquídea para mim, está lá plantadinha para mim, lá para sempre, a minha orquídeazinha. Ele me tratou como uma mulher sensível. Ele disse, deputada, vamos nos reconciliar, deputada, você estava nervosa, eu estava também. Com um homem ele faria isso? Não. Ele poderia partir para cima, mas comigo, Vossa Excelência teve um trato de um homem fazendo um debate com uma mulher que pensa diferente. Com todo prazer eu escuto, deputado de Assis. Primeiro e grande.

dizer que, ai, não, é porque eu sou mulher que eu estou sendo tratada dessa forma. Nós precisamos, para que a sociedade seja uma sociedade harmônica, que homens e mulheres entendam as diferenças biológicas do ser homem e do ser mulher. O homem, quem colocou o homem como cabeça da casa, não foi a deputada Silvana. Não, a deputada é chata, está dizendo que o homem é o cabeça, foi a palavra de Deus. É o Senhor que diz isso. O homem é o cabeça. E isso não faz do homem o dominador, o perverso, o malvado. Não. Faz do homem aquele que será o que vai dirigir. Ah, mas não tem do homem na casa. Aí a mulher vai fazer esse papel. Ela vai ter que se esforçar duas vezes. Mas o correto, biblicamente, o nosso Senhor Jesus, usando o apóstolo Paulo, faz esse reconhecimento da mulher e exalta a mulher a um patamar de cuidado, de zelo. É assim que a sociedade precisa ser. E eu quero aqui pedir uma compreensão de um minuto para que eu possa declamar o meu sentimento e o que as mulheres cristãs e conservadoras pensam sobre o seu marido.

0: Deus te abençoe, que eu sei que você também é um grande provedor. É com esse conceito, com essa convicção, que eu luto para que seja derrubado e envergonhado esse famigerado projeto da misoginia, que quem vai rasgar sou eu. Rasguei aqui o projeto da misoginia, que é só uma besteira que tenta ameaçar e disfarçar e confundir o conceito de homem e mulher. Muito obrigada, meu querido amigo deputado Felipe Mota.
1: O próximo orador...

vou falar.

nós da agricultura familiar, um evento onde o estado do Ceará já definiu como o maior evento indoor, é a maior feira indoor com o maior número de visitantes em um local fechado no Nordeste, e nós estamos entre os 5 maiores do Brasil. Isso tudo tem fruto, tem trabalho, tem dedicação, tem respeito pelos produtores, tem diagnósticos, por muitas vezes enfrentamentos, mas enfrentamentos que engrandecem a agricultura cearense. Nós não podemos, mesmo que em momentos que nós deveremos estar com o dedo em riste, deixar de dialogar, e é isso que o agronegócio, que a agricultura cearense tem feito diariamente. Eu, que faço oposição construtiva ao governo que aí está, tenho que vir a essa tribuna por muitas vezes e dizer que algo que está sendo feito para o agronegócio está coerente e eu preciso votar favorável. Mas quem está lá sentado naquela cadeira da Federação da Agricultura, por muitas vezes tem que enfrentar até mesmo o próprio governo, seja ele estadual, federal e por muitas vezes até os municipais. Aí você vê o que é a PEC. Eu vou dar alguns dados só para vocês saberem a responsabilidade da presidência da Federação da Agricultura, de todos os seus diretores, de todos os presidentes de sindicatos de produtores rurais pelo estado do Ceará, pelo Senar, pela presidência da OCB, das cooperativas do Brasil, que se colocaram à disposição de nós, produtores. E eu aqui não posso deixar de fazer esse registro. Se você pegar a PEC Brasil, a antiga PEC Nordeste, olha só a trajetória de expansão. Em 2022, nós tínhamos 7.500 metros quadrados.

0: inclusive deles, dos empresários, dos agricultores, da agricultura familiar que lá estava, está demonstrando que a PEC Brasil é o maior evento indoor do estado do Ceará, disparadamente tranquilo. Lá eram famílias, gente. Lá eram o pertencimento de diversos homens que vieram do interior e estão na capital e cresceram na capital cearense, vendo o seu pertencimento, lembrando da sua história, do cheiro do curral, do tempo dos seus avós, dos seus pais, e vendo aquilo dentro da capital, dentro do centro de eventos do estado do Ceará, que eu tive o prazer de ser o primeiro diretor do centro de eventos do estado do Ceará. Aquilo nos deixa fortemente dizendo que a mensagem que nós estamos passando, que a Federação da Agricultura está passando, é muito mais do que só os cursos que lá estão. Vocês viram quantos municípios participaram da Feira dos Municípios? 40 municípios. Levando a sua história, levando os seus produtos, o seu artesanato, aquilo que eles entregam para os seus munícipes e o que eles colocam na nossa mesa. Então é por isso que eu faço questão de, nesses meus 10 minutos regimentais, entregar essa mensagem de crescimento, dizer que o espaço da PEC Brasil ficará pequeno, porque nós queremos no próximo ano. Esse ano foram 913 animais expostos com campeonatos, com leilões. No próximo ano, o presidente Amílcar Silveira vai tentar trazer para cá, já conversado. Não tive nem autorização dele para falar isso. Mas nós vamos ter aqui os três maiores leilões de pecuária, de leite e de corte do Brasil no próximo ano. Enquanto vocês falam de Uberaba, falam de Uberlândia, o número de animais já colocados no estado do Ceará foi uma vez e meia que eles colocam. Então, no Nordeste brasileiro, no estado do Ceará, você, com recurso por muitas vezes diminuto daquilo que se faz necessário para a grandeza. Eu apresentei, inclusive, ao presidente da casa, Romeu, que estava lá com seu filho, foi até homenageado lá com um tratorzinho, para ele ser o futuro do agronegócio também, ao seu Cornélio Sanders, que é o maior produtor de semente do Brasil, dizendo aquela mesma frase que todo mundo chega e diz: eu não acredito que eu estou no Ceará vendo isso. Que uma feira desse tamanho está mobilizando. E digo, vocês sabem quanto foi de arrecadar? Quanto foi arrecadado na PEC Brasil? 200 milhões de reais em negócios. 200 milhões em negócio. Isso é de suma importância para a economia. Então aqui eu quero agradecer a todos aqueles que não são do segmento, que se envolvam mais, que venham, que busquem, que encostem na federação para poderem crescer juntos. Porque se nós não juntarmos forças de todos os lados, nós teremos um trabalho muito mais distante daquilo que nós queremos para o agronegócio, para a agricultura cearense. Muito obrigado, senhor presidente.
1: Presidência, deputado Felipe Botter, com alegria resisto o vosso pronunciamento. Fui testemunha e espero que o próximo ano seja maior do que este. Inclusive, uma grande inovação, a Feira dos Municípios, que realmente trouxe o encontro de gerações de várias cidades. Senhoras e senhores deputados, há uma matéria que estava com vista, que foi devolvida, matéria esta que não tem parecer das comissões temáticas. A presidência convoca a reunião das comissões, da Comissão de Constituição e Justiça, em seguida das comissões, das comissões temáticas, para apreciação desta matéria. Para tanto, a presidência suspende a presente sessão. Está suspensa. Liga aí, deputado Messias. Ok.
2: Então, senhoras e senhores, deputados e deputadas, bom cearense que nos acompanha. É, pau da 30ª reunião extraordinária da Comissão de Constituição, Justiça e Redação, em 9/7/2026, com as presenças do nosso presidente da plataforma, Salmir, deputado Messias Dias, que preside, deputado Guilherme Sampaio, deputado Queiroz Filho, deputado doutora Silvana. A leitura e discussão, temos coro, então damos a leitura e discussão e votação das ordens anteriores da DECOM, expedida da DECOM, já pedi a leitura e discussão e votação, requerimentos de relatório geral, nada com. Discussão e votação de proposições para serem sujeitas à aprovação em plenário. Tem o projeto de lei 69/25, oriundo da mensagem 9.560/26, autoria do Poder Executivo, dispõe sobre o procedimento de licenciamento ambiental do sistema de armazenamento de energia por baterias, SEAB, e da Data Center, Centros de Processamento de Dados do Ceará. É considerada um pedido de urgência em 8/7/25, conforme o artigo 283 do Regimento Interno. E nós tivemos já o parecer favorável ao deputado Guilherme Sampaio e as vistas concedidas ao deputado Queiroz, que foi devolvida as vistas do dia de hoje. Mas nós colocamos aqui para dar o parecer da emenda substitutiva 01/26, oriundo da mensagem 9.551, de autoria do Poder Executivo, da nova redação do projeto de lei enviado com mensagem número 9.560, de 8 de julho de 2026. Peço ao deputado Guilherme Sampaio para dar o parecer da emenda substitutiva.
3: Vamos parecer favorável.
2: Com parecer favorável, deputado Guilherme Sampaio, a emenda substitutiva.
1: Está ligado aí, deputado?
2: Com parecer favorável, deputado Guilherme Sampaio, abrimos então agora para a discussão. Deputada doutora Silvana, abre aí o dia 6.
1: Está ligado lá, sala. Liga o microfone aí, deputada, por gentileza, para ouvirmos a bela voz de Vossa Excelência.
4: Eu gostaria que o deputado Renato Roseno discutisse primeiro e me inscreva depois dele, por favor, presidente.
2: Tá.
5: Eu não vou discutir a matéria.
2: Discussão agora. Nós já abrimos já para a discussão da matéria, certo? Já temos o parecer do relator e agora abrimos para a discussão da matéria. Deputado Renato Roseno.
6: Está registrado na presença aí, deputado Simão Pedro, da CCJ.
2: Registrado e apresenta, deputado Simão Pedro. Deputado Renato?
5: Não, presidente, essa matéria é de

0: geralmente eu peço vistas da matéria.
1: Residente.

0: existia um problema técnico da casa aqui. Eu quero até pedir o pessoal para ajeitar isso aqui. Eu fiquei tentando pedir direto e ninguém me ouviu. Presidente, não, presidente, por conta do problema técnico, eu peço, Vossa Excelência, que me conceda vistas para que eu possa, junto com o deputado Renato Roseno, não é para implicar com o projeto, não. O projeto é bom. É para que a gente possa se aprofundar e sugerir emendas que tornem o projeto ainda melhor. Eu faço esse apelo a Vossa Excelência, por favor.
1: Não, Silvana, sim. Todos nós acompanhamos. A gente relatou e você pediu, abriu o microfone, você falou e você cedeu para o deputado Renato Roseno.
0: Porque eu achei que ele ia pedir vistas, eu ia só acompanhar.
1: Ele falou, disse que não pedia vistas, deu a palavra a Vossa Excelência.
2: Eu disse que não ia discutir.
1: É, justamente. Porque já está na discussão. Eu não posso aqui, como presidente da comissão, voltar atrás. Porque a Vossa Excelência já tinha pedido, passou para o Renato Roseno, seu microfone estava aberto. E no momento apto, você não pediu as vistas. Então entrou na discussão, agora seria muito ruim eu interromper a comissão visto de tudo isso. Então, a gente já estamos na discussão da matéria. E essa presidente não pode retornar agora, já que o tempo teve para a gente fazer o pedido de vista.
0: Ele é implicante, Assis, ele é implicante contra essa excelência aqui.
3: Ele é regimentalista.
0: Ele tá implicando.
1: O deputado de Assis fez uma ponderação. Peço aqui o Renato e o líder do governo, se tem entendimento sobre isso,
2: eu vou fazer uma
1: porque
2: questão,
1: aí não é minha...
2: Veja, eu
1: estou regimentalmente.
2: Eu estou vindo agora de uma audiência pública do Ministério Público do Trabalho, que foi sediado no Ministério Público do Trabalho, porque eu conselho...
0: Eu vou pedir nas conjuntas, deputado Rosa.
2: Pediu.
0: Peço nas conjuntas.
2: Perfeito.
0: Eu me nomeio novamente e peço nas conjuntas. Aí fica pacificado, eu já estou antecipando que vou pedir vista nas conjuntas. Tá bom assim, deputado Renato Roseno? Show. Okay.
2: Obrigado.
1: Obrigado, doutora Silvana, pela compreensão. Queria só registrar a presença do deputado Júlio César Filho e Antônio Grange.
0: E sendo assim, eu vou votar contra na CCJ para poder maturar e poder
1: tudo bem,
0: votar,
1: doutora Silvana.
0: Mudar
1: Renato,
0: o meu voto.
1: Você vai discutir.
0: Estou mais na frente.
2: Oi.
3: Obrigado aí, deputado.
2: Eu quero só fazer uma questão de ordem. Tendo em vista que Vossa Excelência preside, Vossa Excelência define a pauta, portanto, da comissão. Deputado Messias, está havendo, neste momento, uma missão do Conselho Nacional de Direitos Humanos, que é a nossa maior instância de direitos humanos do país, sobre essa nova tecnologia que são os data centers. Foi no Rio Grande do Sul, Estado de São Paulo, Estado do Ceará. A ideia é compor um marco legal, que está sendo definido aqui, para data centers. Estou vindo de uma audiência do Ministério Público do Trabalho. Ontem, a Defensoria Pública da União, a Defensoria Pública do Estado, o Ministério Público do Estado, o Conselho de Direitos Humanos emitiram uma nota sobre essa mensagem. Vou passar para Vossa Excelência. Na noite madrugada, de ontem para hoje, fizemos juntos, eu quero agradecer Lapim, IDEC, Terramar, Instituto de Direito e Tecnologia, o Conselho Nacional de Direitos Humanos, fizemos 10 emendas. São 10 emendas complexas, eu reconheço. Pela complexidade, precisa de tempo para dialogar, tanto com a área de tecnologia, né, que a gente tá preservando a ciência cearense, para que a ciência cearense se desenvolva, e também a área ambiental. Bom, eu estava agora, há uma mesa em que estão ainda, o deputado Salmito está lá, presidente da CCJ, ele está lá, eu estava do lado dele. E o secretário Frank, e o Greg, Greg fez um apelo por uma questão. Hoje, eu não sei se é o governador, ele acha que é o governador, vai receber o Conselho de Direitos Humanos. Não sei se será propriamente Sua Excelência o governador. Hoje à tarde no Palácio. Então, eu estou pedindo, são 9, 10 emendas relativas à questão da regulação dos data centers. Elas são protetivas das comunidades indígenas e quilombolas, das comunidades, da água, da questão ambiental, da transparência e também da ciência cearense. Então, eu queria dialogar aqui entre pares para que nós pudéssemos acolher o apelo do Conselho Nacional de Direitos Humanos e que nós pudéssemos aguardar o desenvolvimento desta reunião de hoje à tarde. É isso, gente.
1: Tá bom, obrigado, deputado Renato Roseno. Então, não tendo mais nenhum deputado para discussão, colocamos a matéria em votação. Se todos concordam com o gestão, está aprovado a matéria. Então, também encerrado a nossa 30ª reunião da CCJ. Registrar o voto contrário da deputada Silvana. Obrigado, deputada Silvana. Então vamos agora para a pauta. Eu entendi, deputado Razan, a sua ponderação. Tudo bem. Pauta da 20ª reunião extraordinária, conjunto das comissões de orçamento, finanças e tributação, do trabalho, administração e serviço público, de meio ambiente, mudanças climáticas, desenvolvimento do semiárido, em 9/7/2026. É a leitura e discussão da votação das reuniões anteriores, nada consta, expediente nada consta, do dia, leitura e discussão e votação dos requerimentos relatórios gerais, nada consta, discussão e votação de proposições para serem sujeitas à aprovação em plenário. A emenda substantiva do projeto de lei 69/25, oriundo da mensagem 9.560/2026, de autoria do Poder Executivo, que dispõe sobre o procedimento de licenciamento ambiental nos sistemas de armazenamento de energia por bateria, CIAB, e data centers e centros de processamento de dados. Nós temos a emenda substantiva 01/25, oriundo da mensagem. Tudo bem.
0: Como líder do PL, eu quero me nomear no lugar do deputado Lucinildo, por favor.
1: Aceito, deputado Dula Silvana.
0: Obrigada.
1: Como líder do PL. Tá, beleza.
0: Obrigada, presidente.
1: Então são várias emendas substantivas, vou ler todas elas em bloco para depois pedir o relator para dar o parecer. A emenda substantiva 01/25 da mensagem.
0: Só para eu não perder o tempo, o momento de pedir vistas não é esse, é mais na frente, é isso? Pronto, que eu quero ter certeza que eu não.
1: Porque... Depois do parecer do relator, aí é o momento de vistas.
0: Deixa eu explicar.
1: Antes de eu entrar em discussão.
0: Eu só peço só por uma questão de ordem explicar a preocupação dessa parlamentar. Porque quando trata de meio ambiente, eu quero chamar a atenção do Estado do Ceará, porque tá, o que aconteceu agora na Venezuela? Terremotos.
1: Tá claro.
0: Que pessoas soterradas, às vezes a gente pensa que...
1: Não está entendido, doutora Silvana. Vamos proceder à leitura.
0: Não, mas é questão de ordem, presidente. A importância da matéria, porque quando trata de meio ambiente, a gente tem que ter calma e entender que não é direita e esquerda, é sobrevivência da humanidade. Então, eu quero pedir... as vistas, já antecipar, que tão nervosa fiquei, que quero antecipar para eu ter certeza que eu vou ter tempo de estudar bem direitinho essa matéria.
1: Tenho concordância com a Vossa Excelência. Então, procedemos à leitura. A emenda substantiva 02/25, autoria do deputado Renato Roseno, que fica adicionado para o primeiro, parágrafo segundo, parágrafo terceiro, do artigo terceiro da mensagem 69/26, de forma que indica. É subemenda, sim, subemenda aditiva. Peço ao deputado Bruno Pedrosa para ser o relator da matéria. E a subemenda aditiva 03/26, autoria do deputado Renato Alzeno, que fica adicionado no artigo 6º, a mensagem número 69/26, conforme que indica. Peço também ao deputado Bruno para dar o parecer da matéria. A subemenda aditiva 04/26, autoria do deputado Renato Alzeno, que fica adicionado no artigo 7º, a mensagem número 69/25, forma que indica. Peço deputado Bruno para dar o parecer da matéria. A subemenda aditiva número 05/25, autoria do deputado Renato Roseno, que fica adicionado no artigo 3º, a mensagem número 69/25, forma que indica. Deputado Bruno Pedrosa para dar o parecer. A subemenda modificativa 06/25, autoria do deputado Renato Roseno, fica modificado no exercício 2º do artigo 6º, a mensagem 69/25, de forma que indica. Deputado Bruno Pedrosa para dar o parecer. A subemenda modificativa 07/2026, que autoria do deputado Renato Azeno, que fica modificada a tabela classificada de porte PDT para data center, centros de processamento de dados no anexo 1 da mensagem número 69/2026, de forma que indica. Menção deputado Bruno para dar o parecer. A subemenda aditiva número 08/2026, autoria do deputado Renato Azeno, que fica adicionado o parágrafo 1 do artigo 4 da mensagem 69/2026, na forma que indica, peço também ao deputado Bruno para dar o parecer. E a subemenda supressiva número 09/2026, de autoria do deputado Renato Azeno, que fica suprimidos o artigo 9º e o 10º da emenda substantiva, a mensagem número 69/2026, da forma que indica. Nós temos aqui mais duas subemendas, que é a subemenda aditiva 10/25 da emenda substantiva da mensagem 69/26, que fica adicionado o artigo 12/A da emenda substantiva da mensagem 69/26, na forma que indica, do deputado Queiroz. A 10, deputado Renato Azeno. É a 11. também do deputado Renato Roseno. E a emenda número 11/2026 do projeto de lei 69/2026, oriundo da mensagem número 9.560/2026, que dispõe sobre o procedimento de licenciamento ambiental do sistema de armazenamento de energia por bateria, SEAP, e de data centers a centro de processamento de dados e de dados do Ceará. Acrescenta o artigo do projeto de lei, no 69/2026, remunera os demais. Do deputado Queiroz Filho. Deputado Renato Roseno, pede aí a assessoria do deputado e da comissão.
2: Obrigado.
1: Para passar para o deputado Renato Roseno. Então, peço ao deputado Bruno, também as duas emendas para o deputado Bruno Pedrosa.

0: cidade de Silvânia, ao parecer, deputado Bruno Pedrosa.
1: Bem, obrigado, deputado Messias. Se historicamente quem tem compromisso, né, com a proteção ambiental e com a sustentabilidade do nosso planeta é exatamente quem está desse lado da bancada. Foi justamente no governo Bolsonaro que a Amazônia teve os maiores índices de devastação da história. O garimpo ilegal e a extração de madeira ilegal bateram seus recordes extremos. E esse tema que hoje vem até
2: aqui... Eu quero saber se é um parecer ou uma discussão, porque eu pedi vista.
1: O parecer tem considerações políticas e considerações técnicas do projeto.
0: Doutora Silvana, deixa o deputado ao parecer.
1: Importante.
0: Palavra do deputado Bruno Pedrosa.
1: Portanto...
2: Não, porque eu achei...
1: Mas vou lá, continue.
2: Ligue aí, ligue aí. Eu quero deixar bem claro, deputado Bruno Pedrosa, relator da matéria, porque eu gosto de respeito. Nós estamos falando aqui de meio ambiente, não estou falando nem de bom.

seu parecer. Vou reiterar.

0: permitir ao jovem da Caucaia, ao povo da Caucaia, e que o governador Elmano, ao enviar essa mensagem, se coloca com uma política de atração de investimento do mais alto nível, com um padrão, inclusive, internacional. Portanto, eu quero aqui dar o meu parecer favorável à emenda, à emenda substitutiva número 1 e à emenda substitutiva número 1. Quero, da mesma forma, inclusive, agradecer nossa querida Maria Dias, que nos embasou tecnicamente, uma das técnicas mais respeitadas da história da SEMAS, da SEMA, do meio ambiente do estado do Ceará. Dito isto, quero também, emenda substitutiva número 1, favorável, a emenda número 4, favorável com modificação, e as demais eu dou o meu parecer contrário. Mas parecer contrário por quê, deputado? Porque as emendas do deputado Renato Rosen já estão, tanto nos licenciamentos ambientais, no regramento, como também no controle já feito dentro das licenças, já estão contemplados no regramento já existente. Esse é meu parecer.
1: Com o parecer do relator Bruno Pedrosa, nós damos então vistas concedidas à deputada doutora Silvana de todas as matérias. Então, não tendo mais nada a tratar, damos por encerrada a 20ª reunião extraordinária conjunta das comissões de orçamento, finanças, tributação do trabalho, administração e serviços públicos e meio ambiente, mudanças climáticas e desenvolvimento do semiárido. Então, encerrada a reunião das comissões conjuntas.

José de Melo Silva, padre Fábio de Melo, com parecer favorável. 309 de 2026, autoria do deputado Alisson Aguiar.

0: voto, deputado Tomás Holanda?
1: Sim, senhor presidente.
0: Obrigado. Como voto, deputado Guilherme Bismarck?
2: Voto sim, senhor presidente.
0: Obrigado. Como

0: Voto sim, senhor presidente.
1: Obrigado. Como vota, deputado Moisés Braz?
2: Voto sim, presidente.
1: Obrigado. Como vota, deputada Marta Gonçalves?

0: votul de deputat Omivie ligat de deputat Andrei Grăș.
1: Prezent. Deputat Omivie vota fi prezent.
0: Obrigado. Como vota a deputada Jo Farias? Como vota a deputada Larissa Gaspar? Como vota o deputado Salmito? Como vota o deputado Fernando Hugo?
1: Voto com o governo, presidente.
0: Obrigado. Como vota o deputado Alisson Aguiar?
2: Voto sim, presidente.
0: Obrigado. Como vota o deputado Davi e Raimundão?
3: Voto sim, presidente.
0: Obrigado. Como vota deputado Salmito, deputada Larissa e deputada Jô? Deputado Júlio César Filho, como vota Vossa Excelência?
4: Pois não, presente. Voto sim, favorável.
0: Obrigado. Bom, vamos encerrar a votação no painel. No painel presencial nós temos 10 votos favoráveis, nenhuma abstenção, deu voto contra. No painel virtual nós temos 14 votos favoráveis, nenhum voto contrário e abstenção. Em tempo, a deputada Larissa, como vota Vossa Excelência?
5: Voto sim, presidente.
0: Obrigado. Deputado Firmo Camussa. Obrigado, deputada. Deputado Firmo Camussa.
6: Voto sim, senhor presidente.
0: Obrigado. Com 26 votos favoráveis, nenhuma contra, nenhuma abstenção, encerrada a presente votação. Encerrando a presente sessão, sem antes convocar uma sessão extraordinária para as 12 horas e 12 minutos. Convido o deputado Heitor Ferreira para a leitura da avulsa da ordem do dia.
7: Avulso da ordem do dia da 74ª sessão extraordinária da 4ª sessão legislativa da 31ª legislatura da Assembleia Legislativa do Estado do Ceará em 9 de julho de 2026. Discussão final e votação dos projetos de lei números 553 de 2024 de autoria do deputado Renato Roseno, 18 de 2025 de autoria do deputado Guilherme Landim, 2015-2025 de autoria do deputado Romeu Aldighieri, 660-2025 de autoria do deputado Romeu Aldighieri, 916-2025 de autoria do deputado Stuart Castro e coautoria da deputada Larissa Aguiar, 938-2025 de autoria do deputado Júlio César Filho, 1072-2025 de autoria do deputado Simão Pedro, 1106-2025, de autoria do deputado Simão Pedro, 1168-2025, de autoria do deputado Lucinildo Frota, 58-2026, de autoria do deputado Almir Bier, 271-2026, de autoria da deputada Marta Gonçalves, 309-2026, de autoria do deputado Alisson Aguiar, 331-2026, de autoria do deputado Tony Brito, 340-2026, de autoria do deputado Walter Cavalcante e coautoria do deputado Romeu Aldighieri, 431-2026,

versão única da redação final dos projetos de lei números 553 de 2024, de autoria do deputado Renato Roseno, 18 de 2025, de autoria do deputado Guilherme Landim, 215 de 2025, de autoria do deputado Romeu Aldighieri, 660 de 2025, de autoria do deputado Romeu Aldighieri, 916 de 2025, de autoria do deputado Stuart Castro e coautoria da deputada Larissa Gaspar, 938 de 2025, de autoria do deputado Júlio César Filho, 1072 de 2025, de autoria do deputado Simão Pedro, 1106 de 2025, de autoria do deputado Simão Pedro, 1168 de 2025, de autoria do deputado Lucinildo Frota, 58 de 2026, de autoria do deputado Almir Bier, 271 de 2025,

Hospital Estevão, administrado pela IGC, após contratação da Arquimed, que é uma empresa

ações de sua autoria e de amigos como Muleto, Batista, Grafites, Caetano Veloso, Roberto Frejá, Denise Barroso e Cazuza. Ouça na rádio Alessa FM, Adriana Calcanhoto cantando Esquadros de sua autoria.

0: 7.
1: Nando Reis e Ana Canhas são os autores da música Pra Você Guardei Amor, lançada no ano de 2009. É uma das faixas do CD Dres, Nando Reis e os Infernais. O álbum traz 12 músicas inéditas, sendo algumas composições autobiográficas. Destaques para Só Pra Só, Dres e Pra Você Guardei o Amor, com participação especial da cantora Ana Canhas. Ouça

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2: O plenário da Alesc aprovou na sessão plenária desta quarta-feira o projeto de lei de autoria do Poder Executivo que autoriza a criação de crédito especial ao orçamento anual do Estado de quase 2 milhões de reais para manutenção e funcionamento da Casa da Criança e do Adolescente na região do Cariri. O equipamento social localizado em Juazeiro do Norte considerado de grande relevância para o fortalecimento das políticas públicas voltadas à infância e à juventude.
3: Meio-dia e 44.
1: Graco Silvio Brás, cantor e compositor cearense, participou do Massa Feira, Feira Livre. Junto com o irmão Caio Silvio, compôs Noturno, a música que projetou Fagner nacionalmente. A composição é uma das faixas do disco Beleza, lançado por Fagner no ano de 1979. Ouça Fagner cantando Noturno.

de 2003 do disco Nossa Bossa. Ela canta a música É Preciso Perdoar, de autoria de Carlos Coqueiro e Alcivando Cruz. Paula é uma das fundadoras do grupo vocal Céu da Boca. Em 2009, o seu álbum Teleco Teco é indicado ao Prêmio de Música Brasileira 2009 como melhor disco na categoria MPB e também ao Grammy Latino. Ouça É Preciso Perdoar com Paula Morellenbaum.

1972. A música menciona pessoas, bairros, clubes, escolas de samba e figuras cotidianas do Rio de Janeiro. A canção foi escrita por Gil durante seu exílio em Londres, que durou de julho de 1969 até janeiro de 1972. Nesse período, gravou um álbum com músicas em inglês,

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4: Medida provisória destina 8 bilhões de reais do orçamento de 2026 a empresas aéreas que operam no Brasil. Segundo o governo, o objetivo é amenizar os impactos da guerra no Oriente Médio sobre o setor, principalmente por causa da alta do querosene de aviação. As companhias aéreas alegam que tiveram uma elevação rápida dos custos, provocada pelo aumento de 70% no preço do combustível. O socorro financeiro busca dar fôlego às empresas para evitar cortes de voo e a descontinuidade de rotas, mas não significa redução automática no preço das passagens. Para o senador Marcos Rogério, do PL de Rondônia, a baixa concorrência no setor aéreo aumenta o risco de prejuízo aos passageiros.
5: Nós estamos vivendo no Brasil hoje quase que um monopólio do sistema de aviação nacional. Nós temos três companhias que se comunicam, que interagem e que têm parcerias, inclusive, econômicas, e há, inclusive, movimentos de fusão que torna esse ambiente ainda mais monopolizado.
4: Os créditos extraordinários não entram no cálculo da meta fiscal, mas aumentam o endividamento público. As empresas que acessarem a linha de crédito terão que devolver os recursos com juros. Segundo a regulamentação do Conselho Monetário Nacional, a taxa será de 4% ao ano, com prazo de pagamento de até 5 anos. A medida provisória já está em vigor, mas ainda precisa ser aprovada pelo Congresso Nacional. O texto foi encaminhado à Comissão Mista de Orçamento e, se aprovado, ainda precisa passar pelos plenários da Câmara dos Deputados e do Senado. O prazo de deliberação vai até 31 de agosto. Da Rádio Senado, Marcela Cunha.
6: 1 e 2.
7: O cantor e compositor cearense David Duarte começou a carreira artística participando de festivais e de shows no auditório do Colégio Cearense em Fortaleza. O músico tem composições suas gravadas por Edmar Gonçalves, Daniela Montezuma, Marcos Brito e Kátia Freitas. Na 96,7 Alessi FM, você ouve Davi Duarte cantando de sua autoria Nenhum

0: Britney lançou em 2007 o disco De Tudo Que Eu Gosto, o primeiro de canções inéditas da artista desde 2005. O álbum reúne 14 faixas de vários compositores, entre eles Altair Veloso, Paulo César Feital, Paulinho Rezende, Chico Roque e Gilberto Gil, que cantou com a Marrom, a Sola e o Salto, além das participações de Marcelo Falcão e Serginho Meriti em Mangueira é Mãe. Alcione incluiu no repertório Maria da Penha, música que homenageia a lei, importante mecanismo de combate à violência contra a mulher. Ouça na sua Alesse FM, Alcione cantando Maria da Penha, de Paulinho Rezende e Evandro Lima.
1: Olha, minha gente, a quem interessar, posso, eu vou logo avisando. Esse negócio de violência não

estúdio da banda de pop rock Kid Abelha, anteriormente conhecida como Kid Abelha e os Abóboras Selvagens, lançado originalmente em 30 de junho de 1991 pela Warner Music. O álbum teve a produção de George Israel e Niro Romero e vendeu cerca de 90 mil cópias. Ouça na rádio Alessio FM, Grande Hotel, de Paula Toller, George Israel e Luiz Farias, com Kid Abelha.

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3: O governo do Ceará anunciou uma nova etapa de expansão do comando de policiamento de rondas e ações intensivas e ostensivas, o CPRAIO, com a implantação de bases em 51 municípios com menos de 20 mil habitantes. A nova fase prevê um modelo de atuação compartilhada entre os municípios com o reforço de 870 policiais militares, além da chegada de novas viaturas para as equipes. Segundo o governo estadual, desde 2023, já foram implantadas 14 novas unidades de CPRAIO no Ceará.
4: 1:20.
5: Ana Vitória é a união dos nomes Ana Clara Caetano Costa e Vitória Fernandes Falcão. Em 2018, as cantoras lançaram o EP Ana Vitória Canta para foliões de bloco, foliões de avenida e não foliões também. O disco busca reviver a época em que os artistas da música popular lançavam álbuns especialmente dedicados ao carnaval. A música Me Abraça, de Jorge Charel e Roberto Moura, foi sucesso da banda Eva em 1995. Ouça na Alessia FM, Me Abraça, na interpretação de Ana Vitória.

0: 27.
1: Ano de 2001, o cantor e compositor carioca Frejá lança o seu primeiro disco solo, chamado Amor para Recomeçar. Frejá iniciou carreira em 1981 como guitarrista do grupo de rock Barão Vermelho. Além de gravar e produzir os discos de sua banda, também produziu com Cazuza, Luiz Melodia, o Ali Salomão, Chacal, Gabriel Pensador, Dulce Quental e Evandro Mesquita. Ouça na rádio Alessia FM, Frejá cantando de sua autoria, Segredo.

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4: A Comissão de Educação da Câmara dos Deputados aprovou o projeto de lei que retoma incentivos ao programa Mais Médicos, que haviam sido revogados em 2025, diante da lei que criou o programa Agora Tem Especialistas. O texto aprovado permite que os candidatos aos programas de residência médica recebam 10% de pontuação adicional durante o processo seletivo, desde que tenham cumprido integralmente pelo menos um ano de ações em projetos e programas dos Ministérios da Saúde e da Educação, como é o caso do Mais Médicos. Para o relator da proposta, deputado Ismael, do PL de Santa Catarina, a medida tem baixo custo, é fácil de ser operacionalizada e, na prática, vai atrair mais jovens profissionais para o programa Mais Médicos.

disco Nação, da cantora Clara Nunes. O álbum foi lançado no ano de 1982. A dupla também compôs outro grande sucesso, Amor Alheio, lançado no ano 2000. Ouça na rádio, Alô.

cursos de música. Em 1983, viajou para Tóquio, no Japão, onde foi vencedora do Festival de Música Japonesa realizado pela TV Asahi. Lançou em 2007 o disco Brasilização, que reúne 10 faixas, com os arranjos do pianista e maestro cearense Edson Távora Filho. Ouça na Rádio Alência FM, Tá Tudo Certo, de Tânia Maria, na interpretação de Ana Canário.

solo, lançou, em 2018, o álbum Levante, que fecha a trilogia que começou com Giramundo, de 2013, e Romance para Depois, de 2016. Na voz de Daniel Groove, ouça na 96,7, Longe, de sua autoria.

0: assassino moçambicano Herman Grato, quando está sem seu jaleco branco, sente o preconceito sem palavras.
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uma com 3 anos e uma com 7 anos. Ok? Então temos 5 dados, né, de idades aí dessas crianças. 4, 4, 5, 3 e 7. E a pergunta seria: qual é a média das idades dessas crianças? Ou qual é a moda das idades dessas crianças? Ou qual é a mediana das idades dessas crianças? Vamos ver a diferença disso daí. Vamos começar com a média, que é mais comum e todo mundo sabe, que é média aritmética, né? Seria a média, seria somar os valores e dividir pela quantidade. Por exemplo, qual é a média das idades dessas crianças? Se eu tenho duas idades de 4 anos, uma de 5, uma de 3, uma de 7, eu vou somar esses valores. 4 mais 4, mais 5, mais 3, mais 7, e vou dividir por 5, porque é a quantidade, né, a frequência dessa distribuição. Então, somando 4 mais 4, 8, 8 mais 5, 13, 13 mais 3, 16, 16 mais 7, 23. 23 dividido por 5, né, que seria a quantidade de crianças, eu teria 4,6. Então, a média das idades das crianças seria 4,6. Então, média o que é? Somar as quantidades, né, tomar os valores e dividir pela quantidade desses valores, que é a frequência. Tá legal? Então, média seria 4,6. Vamos lá agora, se eu perguntasse qual é a moda. Moda é mais fácil, pessoal, porque moda, né? Quando eu falo que uma coisa está na moda, é porque você vê que essa coisa aparece muito, né? Aparece mais. Então, moda, grava. Moda é o que aparece mais. Moda é o valor que aparece com maior frequência na distribuição. Então, se eu tenho duas crianças com 4 anos, uma com 5, uma com 3, uma com 7, perceba que a idade de 4 anos é a que aparece mais. Eu tenho duas crianças com 4 anos, né? Apareceu com maior frequência que as outras idades. Então, é só isso. A moda é 4, porque 4 foi o valor que apareceu mais na minha distribuição. Tá joia? E mediana, que é o que pode dar um pouquinho mais de trabalho, mas nem tanto. Mediana, vamos pensar assim. Para você calcular a mediana, você precisa achar o termo central da distribuição depois que você ordena de forma crescente ou de forma decrescente. Como assim, professor? Ora, se eu tenho 4, 4, né? Duas idades de 4, um 5, um 3 e um 7, o que você deve fazer para calcular a mediana? Primeiro, colocar em ordem crescente. Como eu tenho 3 como sendo o menor valor, eu vou criar uma sequência, né, que é o chamado ROL. ROL é você escrever os valores na forma crescente ou decrescente. Então, vamos colocar 3 é a idade menor, aí eu venho com duas crianças com 4 anos, ó, então eu escrevo 4, 4, ó, 3, 4, 4, depois vem 5 e depois vem 7. Então, você escreveu esses 5 números nessa ordem, 3, 4, 4, 5 e 7. Beleza? Ao escrever nessa ordem, você vai ter o 3 como o primeiro termo, o 4 como o segundo termo, o outro 4 como o terceiro termo, o 5 sendo o quarto termo e o 7 sendo o quinto termo. Temos 5 termos. Qual é a mediana? Depois que eu escrevi na ordem crescente, a mediana é o termo do meio, o termo central. Se eu tenho 5 termos, meu termo central é o terceiro termo. Quem está no terceiro termo? Exatamente o 4, né? Ó, olha como é que ficou meu rol. 3, 4, 4, 5, 7. O 4 é o termo central. Se 4 é o termo central, então a mediana dessa distribuição também é 4. Tá legal? Só uma observação. Como nós temos aqui 5 termos e é uma quantidade ímpar de termos, o termo central é o terceiro. Mas cuidado, se eu tivesse 6 termos, que é um número par de termos, eu teria 2 termos centrais. Se eu tivesse 6 termos, quem seriam os meus 2 termos centrais? O terceiro e o quarto. Então eu teria que somar o terceiro com o quarto e dividir por 2. Caso eu tivesse a quantidade de par de termos. Mas nesse caso, são 5 termos, o termo central é o termo do meio.

0: estatística, soma todo mundo e divide pela quantidade. Moda é o que aparece mais. Mediana, depois de ordenar na ordem crescente, é o termo que ficou no meio, caso seja uma quantidade ímpar de termos, ou a média, né, a soma, dividido por 2, né, a média dos dois que ficaram no meio, caso seja um número par. Valeu, galera. Terminamos mais um Momento Alcance na Alesse FM. Eu sou o professor Fábio Frota e estarei com vocês em mais algumas questões em outro Momento Alcance.
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2: Em link com a Alesse TV, passamos a transmitir do Complexo de Comissões Técnicas, deputado Aquiles Pérez Mota. Audiência pública para debater a efetiva implementação e estruturação do Parque Estadual das Carnaúbas. Solicitação da Comissão do Meio Ambiente, Mudanças Climáticas e Desenvolvimento do Semiárido, presidida pelo deputado Bruno Pedrosa.
3: Presidente da Comissão de Meio Ambiente, Mudanças Climáticas e Desenvolvimento do Semiárido.

estudo existe há 21 anos. Paralelo a isso, no governo Camilo Santana, o então secretário de meio ambiente, professor Arthur Drummond, patrocinou, e aí

já utilizando isso de forma rudimentar, de forma rústica, sem nenhum estudo para o SEBRAE, sem nenhum estudo para a Secretaria de Turismo, sem nenhum estudo para a Secretaria de Meio Ambiente, mas está lá porque o povo descobre. Imagine isso desenvolvido de maneira correta.

do litoral do estado do Ceará. E a vida pública é feita de desafios. E você, presidente, mais uma vez, Vossa Excelência, dá exemplo, porque se fosse fácil, né, a gente não estaria aqui, não estaremos nos colocando no sufrágio universal.

0: só disse há pouco.
1: Eu queria só agradecer aqui a contribuição do deputado Renato, do deputado Bruno, do deputado Guilherme, passar a palavra à secretária Vilma, depois abrir aqui a palavra do nosso querido doutor Gilson Mota, que também é da região, é de Tamboril, mas o coração dele está na Albajara há 30 anos. E da ICMBio também, que conhece a realidade dessa área, depois de passar para os nossos representantes aqui.

0: Cíntia Barahoni.
1: Ah, para a Serra Ibiapaba.
0: Ah, então sim, a gente já conhece o Romeu desde 2002, essa luta, e eu trabalho lá para Ibiapaba, conheço bem aquela região. Região que sempre, defendemos que a gente tem um 10% integral. Né? Então, essa criação do parque lá, a Serra das Flores, é um. É onde acho que, se não me engano, lá tem mais de quase 50 mil pessoas que são abastecidas. A maioria por gravidade vem da Serra das Flores. Um lugar que as comunidades satélites ali embaixo, todo mundo vem a água da Serra das Flores por gravidade. Então, é uma área que, além de tudo isso, o abastecimento humano que é fundamental. Né? E

Felipe lá de Viçosa, aquele caminho da Ibiapaba é uma das trilhas mais visitadas do Brasil. E a gente já discutiu que o município de Viçosa, o município de Granja, já aderiram para que a trilha vá até Granja. Então a gente quer integrar também na Rota Milhões da Ibiapaba. E é essa integração dos circuitos, nós temos ali a Rota das Emoções, que está passando ali em Tijeri, Parnaíba e Lençóis, que a gente quer integrar. E o Parque das Canoas é estratégico, ele está bem ali pertinho, vai fazer a ligação da Rota das Emoções com a Rota Milhões da Ibiapaba. Então, hoje, a gente pensar num parque, né, a gente pensa numa sustentabilidade. Eu digo, por exemplo, o Bajara. O Parque do Bajara recebeu no ano passado quase 250 mil visitantes. Então, isso gera o que surgiu de pousadas no Bajara, de restaurantes novos na região. Né? Não só lá no Bajara, você pega Tianguá, você pega São Bendito, já pega Viçosa, que tem outro potencial lá de festivais, outro, então, você vai integrar. Então, a Granja tem a possibilidade também de ter esse turismo sustentável. A gente poder, né? Não vou levar lá nem dos atributos aí ambientais que foram colocados. É importante. O Parque das Carnaúbas está todo inserido dentro da área de proteção ambiental Serra da Ibiapaba, que é uma unidade federal, administrada pelo CEMBIO, né, que a chefe não pôde vir hoje, porque está de férias, mas nós estamos aqui apresentando. Eu tive o prazer de trabalhar lá, então assim, para nós do CEMBIO, nós somos totalmente favoráveis, porque vai proteger a Serra das Flores, tudo que já foi dito, e além da, claro, que a gente hoje no CEMBIO trabalha cuidar da doença com as pessoas. É importante que a gente cuide das pessoas, e a água hoje é um fundamental. A gente tem que pensar nos bens, tem que ter água para poder viver. Então, assim, nós do CEMBIO somos totalmente favoráveis à ampliação, porque, se eu não me engano, na nova delimitação, a gente também está fazendo

0: gente que incendiou, pede que apoia totalmente a redefinir o parque, né, que seja ampliado com essa redefinição, como nunca foi dito, né, a parte ambiental também. E para nós que estamos fazendo o plano de manejo da APA, da Serra de Apaba, é importante isso, porque isso vai ajudar também no próprio redesenho desse plano de manejo. Tá certo? Então é só isso. Wilson.
1: Wilson. Você vai falar com o prefeito Aníbal?
2: Alô? Tá ligado? Alô? Boa tarde a todos. Boa tarde, presidente Romeu. Boa tarde, Elisa Guilherme Sampaio. Boa tarde, deputado Bruno Pedrosa, deputado Rosero e a nossa querida secretária Vilma. Cumprimento todos, o representante do município de Viçosa, os demais representantes aqui, os demais membros da mesa, boa tarde aos amigos ambientalistas que estão aqui e demais presentes. Meus amigos, eu quero começar a minha fala lendo aqui para vocês o seguinte, eu achei muito correto, muito apropriado. Diz, cuidar dos nossos biomas, das nossas águas e das nossas florestas é um compromisso com cada criança, com seus sonhos e com as gerações que virão. Que nunca nos falte coragem para proteger a vida em todas as suas formas. Essa fala é da nossa querida secretária Vilma, por ocasião do Dia Mundial do Meio Ambiente, agora no mês passado, em junho. E eu quero aqui endossar as falas da nossa secretária Vilma. Eu estou prefeito de Granja e o meu compromisso primeiro é com a população, é com o povo. Meu compromisso primeiro é justamente com 300 famílias que estão naquela área e que estão vivendo com medo, com angústia, ansiosas, frustradas, com especulação imobiliária na cabeça, com especulação de mineração não autorizada, sem saber o dia de amanhã. E essas pessoas confiam em quem? Confiam em nós. Elas sabem que eu estou lá por elas e ficarei de pé ao lado delas. Esse povo que está com medo precisa parar de ter medo, porque segurança não nasce do medo. Segurança nasce de um país, de um território onde cabe todo mundo. Segurança nasce de um território onde todo mundo tem espaço. Então eu acho que nós temos a obrigação de olhar para essas pessoas, de cuidar delas. O parque, já há um sentimento na população de Granja, na população de Viçosa, e eu tenho certeza que eu falo aqui também pelo prefeito Eurico, de pertencimento ao parque. As pessoas hoje sabem o que é turismo de base comunitária. Esse trabalho já foi feito e as pessoas sabem que o parque, a eventualização do parque é um vetor, significa um vetor, deputado Guilherme, essencial de desenvolvimento econômico. Nós não somos, como disse o deputado Romeu, contra a mineração. Eu não sou, de modo algum. Tem mineração em Uruoca, um município que foi distrito de Granja, município do lado nosso, município irmão de Granja, município que nos é muito próximo e que tem hoje em dia lá a exploração de Taj Mahal, inclusive uma rocha de quartzito, que é, salvo engano, a maior do estado do Ceará. Está tudo certo, mas não é dentro de um parque. Não é em cima de uma serra, é a metros, inclusive, de uma rodovia, de uma serra asfaltada. Não é em cima de um maciço que deve ser protegido. Então, eu acho que a gente precisa ter compromisso com as pessoas, com o povo e com aqueles que não têm voz. Com aqueles que não sabem se defender, que é a fauna e a flora. Quem é que vai defender quem não tem voz, se não formos nós? Quem será? Nós estamos, como disse o Romeu, há 20 anos nessa história. Então eu acho que o assunto já está maduro. Eu quero dizer para todos vocês que eu sou filiado ao PT, eu sou prefeito do PT e todo mundo no Ceará sabe

mensagem que ele pediu para eu transmitir aqui é no sentido de ratificar essa ideia, essa proposta, essa reformulação, vamos dizer assim, das poligonais do Parque das Carnaúbas. A gente sabe da importância da Serra das Flores, e é incrível, aliás, incrível não, é importante, é interessante como nós nos encontramos sempre e nos reencontramos sempre, né? Eu me lembro quando, ainda em 2003, eu estava assumindo a APA da Serra da Ibiapaba, recém-chegado lá, o meu amigo Gilson Mota me acolheu assim com muito carinho, eu considero guru nessa área ambiental. Claro que nós já militávamos há muito tempo nessa área, mas institucionalmente eu considero que o Gilson foi assim um professor nessa área ambiental. Mas eu queria pedir licença para fazer um registro para você, quando eu disse que é interessante, como é importante, como nós nos reencontramos na época, mesmo para vocês verem como a questão ambiental, ela está para além de outras questões. O deputado Romeu, eu acho que ele se lembra disso, quando eu estava assumindo a APA, e era o Camilo Santana ainda, um calouro nessa área ambiental também, chegando lá no IBAMA, e foi para minha posse, me dar posse lá em Viçosa. Ele repetiu essa história outro dia lá em Viçosa também, né? Mas o deputado Romeu ligou para mim e disse: João, independente, que nós militávamos de lados políticos diferentes, mas para vocês entenderem como essa questão ambiental vai para além de outras, quaisquer outras questões, né? Ele disse: eu estou aqui pronto. Ele, que estava à frente da CIMAS, da Superintendência Estadual do Meio Ambiente, estou pronto para lhe ajudar, para contribuir na gestão aí da APA Ibiapaba. E logo em 2006 já veio a criação do Parque das Carnaúbas, sobre uma unidade de conservação de proteção integral sobreposta à APA Ibiapaba. E aí eu me lembro do meu conterrâneo João Rafael à frente do parque, e nós já nos reunimos já com a CASE lá no Timonha, lá no distrito de Granja, já com essa movimentação, com vistas à alteração, ao redimensionamento lá do Parque das Carnaúbas, né? Integrando essa nova área que, como disse o deputado Romeu, não há nem por que estar de fora, né? Não teríamos nem que estar questionando isso aqui. Mas eu queria, mais uma vez, reforçar, ratificar aqui a mensagem do prefeito Eurico, de que eu trouxesse aqui a mensagem de que essa ideia está abraçada pela gestão em Viçosa. E quando Viçosa do Ceará se coloca à disposição, contribui de uma forma assim grandiosa nessa questão do ecoturismo, porque é uma realidade hoje o turismo de eventos.

Ceará. Acho que todos vocês aqui são testemunhas oculares. Esse último festival que nós fizemos aí superou todas as expectativas. Um festival que a gente conseguiu colocar cerca de 35 mil pessoas a cada noite no polo da Igreja do Céu. Isso não é pouca coisa, isso é muita coisa. Então, a gente tem uma contribuição enorme para dar para esse turismo, que é a nossa indústria, é a indústria da Ibiapaba, é a indústria de Granja, é a indústria do Parque das Carnaúbas, é a indústria dessa região que é tão agraciada com esses atributos naturais, né? E agora, com a contribuição que Viçosa vem dando nessa questão do turismo de evento, não tenho dúvida de que vai alavancar certamente esse potencial para o turismo. E eu tenho aqui outras reminiscências, né? Me lembro, sou contemporâneo do, não sei se o Renato lembra, é até uma história bem interessante, eu não sei se eu devo contar por conta do adiantado da hora, mas estávamos nós lá na época do João, estávamos no evento, essa época era a época de vacas magras, né? Na hora do evento faltou comida, eu rindo da Viçosa, e aí como era que ia fazer, né? Isso, aí disse, rapaz, está aí. Foi, e disse, João, e aí faltou para ti. Aí ele pegou o prato de comida e me deu. Quer dizer, a gente se reencontra.

E assim, eu sou biólogo, quando eu estava na faculdade ainda, né, na época, não é da época da faculdade, né, mas eu comecei a andar na região por causa do Guariba da Caatinga. Por causa disso, com esses dados novos, veio essa área prioritária da Caatinga, que o Romeu cita, o deputado Romeu citou. E queria agradecer também ao deputado Romeu por lembrar da professora Maria Angélica, que na época liderou os debates para indicar essa área, que foi muito importante. Eu acho que deveria ter uma homenagem a ela, porque ela é a pessoa que, em 89, publicou o primeiro artigo sobre aquela área, levou a Serra das Flores para um patamar de conhecimento que ninguém tinha, e foi reconhecida na criação desse parque, tá, integrando a equipe do deputado Romeu. E desde então, a gente sabe que aquela área é super importante para a biodiversidade, a gente sabe que aquela área tem alguns conflitos no entorno. Hoje em dia, esses conflitos parecem estar cada vez mais fortes e mais problemáticos. E o que a gente sente, por exemplo, secretária, em 2020, acho que 2023, teve uma denúncia por causa de uma estrada que estava sendo construída por uma eólica. Foi uma questão que repercutiu muito. E aí, que andou essa estudo que a Aquasis elaborou, foi que foi finalizado, foi que foi dado o final, o auditivo final. E assim, eu compus essa equipe, eu estudei essa área durante todos esses anos, eu estou lá sempre. E assim, é isso. O que eu venho perguntar é que eu não tenho nem o que falar, porque o deputado Romeu já falou tudo, o deputado Renato Rosário falou tudo, falou da importância da área. É isso. O que é que falta para essa área ser preservada? Porque, assim, o benefício social, ambiental, em todas as áreas, é muito maior do que qualquer outro, assim, que a gente possa esperar, como, por exemplo, uma mineração desordenada ali. A gente tem possibilidade de mineração em outras áreas, como o deputado Romeu falou, e ninguém compra, realmente. E acho que essa área é de suma importância. E, assim, quais são as etapas que faltam para esse parque ser formalizar essa ampliação, essa redelimitação? Eu queria até deixar aqui, apontar um ponto que não foi abordado. Dentro dessa redelimitação, se trabalha também a questão dos carnaubais, porque os carnaubais são áreas de uso sustentável, áreas de extrativismo. Então, uma área grande do parque pega para carnaubais e que, teoricamente, por ser parque, não permitiria esse extrativismo. E isso está sendo corrigido agora também. Essa parte também está sendo corrigida. Então, assim, incluir essa área nova da Serra das Flores, outras áreas importantes, e permitir que os carnavais tenham o uso extrativista, né?

sempre chamava de sertão. Rapaz, isso não é sertanejo. Ele tem um pouquinho de sertão. Agora, como sertanejo, como cearense, no bom cearense, eu vou tentar transmitir para vocês. Vamos ver, tudo bom? Senhor deputado Romeu Aguiar, se o senhor e o demais presente olhar para esse retrato que está atrás de os senhores, por gentileza, olha para essa foto. E aí? Nosso estado é todo ele constituído geograficamente, hidrograficamente, por vales e montanhas. Vocês podem observar à direita uma serra. Eu sou, não importa, eu sou só um grãozinho de pedra que vem do pé da serra, da divisa com a Paraíba, trazido pelo riacho do São Miguel, caiu no riacho do Salgado,

vocês. Para de lenga-lenga, para de empuxicói, para de dirigir. Use escói.

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posição de oportunidades. Se hoje eu estou com uma posição importante, de extremo privilégio como pesquisador,

0: iniciativa, né, de efetivação da proteção dessa área tão rica, como todos os colegas aqui, Thierrys e os demais falaram e levantaram, né? Tenho o prazer de não conhecer pessoalmente, mas de ver as publicações da Nara, do Thierrys, então eu tenho um afeto pelaquela área de ver essa riqueza. Então essa proteção, essa efetivação é o que garante, né? A criação é basicamente para a gente só o primeiro passo. Então, gostaríamos de deixar aqui o nosso apoio, né, desse processo de efetivação dessa área e batalhar, então, para essa ampliação, como o deputado Romeu falou, que fique aí de legado para que a gente fale no futuro, né, que esse governo agora conseguiu ampliar essa área, essa poligonal de uma região tão importante e rica que a gente tem. Então, obrigada, serei breve.
1: Boa tarde, me chamo Aguinaldo Queiroz, sou cientista social e arqueólogo. Sou sócio da Sociedade de Arqueologia Brasileira e tive o grande prazer de ser convidado pela comunidade e por Nara, que é a gestora. Foi muito boa a fala do Igor, que eu vou só complementar com alguns dados técnicos. Por fazer o levantamento dos sítios arqueológicos na Serra das Flores e principalmente na Serra de Ubatuba, nós já cadastramos 14 sítios. 14 sítios super importantes, fora outros que já estão cadastrados nas bordas da atual poligonal. Se essa poligonal continuar, esses 14 sítios ficarão fora, né? E a gente já sabe que tem mineradoras fazendo prospecção a 100 metros de um sítio que eu considero um dos sítios mais importantes do Ceará. Um sítio no afloramento enorme, né? Eu acho que tem centenas de pinturas da tradição agreste, nordeste, que dialoga com sítios arqueológicos não só da Serra da Capivara, mas do Nordeste inteiro, mais ou menos 5 mil anos, pelas datações relativas, comparando com as da Serra da Capivara, que são os melhores datados. Então, é fundamental para a proteção do patrimônio arqueológico, além de outras questões. Aquela área é reconhecida na oralidade indígena como o grande corredor dos povos do sertão, da serra e do litoral. Ali é uma riqueza gigantesca para pesquisa, né, para conservação de sítios arqueológicos e de turismo, de base comunitária, social, ecológico, cultural, científico. Então, 14 sítios, isso que a gente conseguiu cadastrar. Numa única ida que a Nara me convidou, junto com a comunidade, a gente foi olhar. Mas eu acredito que ali dentro, talvez da poligonal, que possa ficar essa poligonal nova,

0: deixa aqui, porque ele é da primeira geração. Eu deixo ele primeiro, ele tem mais. Depois eu passo para a Lara para a gente ir caminhando.
1: Tá bom. Boa tarde para todos. Estou feliz, estou grato. Eu, doutor Romeu, prefeito ali de Granja, né? Tamo junto, viu? Sou João Otávio, moro lá onde muita gente aqui falou, mas eu moro lá, né? Eu sou a favor do parque. E eu estou feliz e bati o martelo aí, ninguém me acha mais, né? Porque nós estamos ameaçados pela família do alemão. Ele estava toda semana na nossa casa lá, batendo lá, querendo te mexer nas minas que eles têm lá no pé da serra, na nascente das águas. E a gente ameaçado, e a gente para onde que vai? E chegava de 5, 6, 8 homens, e dizendo: nós somos representantes do alemão. O alemão morreu em 2014, mas a esposa dele mandou nós vir aqui, ela quer conhecer os moradores dela, porque essas terras são dela. E diga agora como é que vai ficar. Né? E eu sabia dessa reunião aqui, eu digo, é o doutor Romeu lá.
0: Você tem quantos anos de idade, seu João?
1: Eu? A gente tirou o cabelo branco assim, mas eu não tenho 70 ainda não.
0: E você nasceu lá?
1: Deixa eu dizer pra você aqui, só um minuto, pessoal. Só pra saber
0: qual é o dia que esse alemão apareceu por lá.
1: Foi agora há pouco.
0: O alemão que se diz dono das águas.
1: O alemão morreu em 2014, mas a mulher dele tá aí perturbando, né? A filha dele também, né? Então.
0: Ele agora, não tá lá, foi.
1: Não tá nem com 15 dias que ele estava mexendo numa nascitava lá no Cantagalo. E que a Nara foi quem expulsou ele de lá. Pegou a polícia, não sei da onde lá, e expulsou. Porque não tem autoridade de mexer lá na nascente das nossas águas. Então, o meu avô, bisavô, pai, tudo, tá mais ou menos com 300 anos que mora ali. Minha bisavó morreu com mais de 100 anos. O meus avôs, com quase 100. Eu tenho um tio lá morando lá com 94 anos e eu já tenho 70. Então, imagina quantos anos aí. Nós moramos lá e nós não queremos
0: sair de lá. Isso que é o dono de lá, foi?
1: É o dono de lá, sim. Comprou as partes de terra em cima da Santana lá. 174 hectares de terra e agora quer tomar
0: 174 hectares, ele quer passar para 16 mil hectares.
1: Para 16 mil hectares, então o negócio está errado.
0: E as áreas já são devolutas da União.
1: Então, por isso que eu tenho o doutor Romeu e os demais que estão aí na bancada, que são homens estudados, né? E as mineradoras, pode mexer na nossa nascente d'água? Não pode, né? Então, todo dia eu estou lá ouvindo as guaribas cantar, que é bem pertinho, né? E ainda tem lá os macacos subindo, então...
0: Vou levar a doutora Vilma lá para conhecer a sua cachoeira, viu?
1: É?
0: Cachoeira, uma das cachoeiras mais bonitas do Ceará, a cachoeira dos Tucuns, onde ele mora. Parabéns.
1: Deus abençoe a todos.

Assembleia não defende a verdade. Tem 94% de aprovação. Foi eleito duas vezes o maior prefeito do Ceará, pelo Jornal Nacional, depois da internet. E nós não municipalizamos a gestão ambiental até hoje, a licença tirada da Semarnat. Isso é responsabilidade. Porque nós achamos que ainda não temos a quantidade de servidores concursados.

Deus tem daqui a pouco de caminhar e que você vem fazer essa escuta hoje.

juntos. Com o apoio da Prefeitura de Viçosa, com o apoio da Prefeitura de Igreja, com o apoio da comunidade, a gestão dessa área, a efetiva implementação dessa área, para que a gente gere pesquisa, para que a gente gere turismo de base comunitária, gere turismo ecológico e faça com que a comunidade se apropie. É muito raro hoje nós termos esse ambiente onde a gente tem a municipalidade a favor, nós temos o Estado de Ceará a favor, nós temos a comunidade técnica e ambientalista de Santiago a favor e nós temos as comunidades locais a favor. Nós não encontramos igreja que seja contra. E aí, eu tenho certeza que os bons empreendedores serão a favor, porque eles vão estar a partir dessa efetiva atuação, onde é que pode fazer, onde é que não pode fazer. É isso que o empreendedor verdadeiro quer fazer.

0: contribuições que a gente teve aqui hoje se deve à luta, né, árdua e o olhar sensível dos dois prefeitos. Aí eu queria em especial saudar o prefeito Aníbal, que é um homem de coragem, um homem firme nas palavras, que deixa as palavras de carinho e consideração ao governador Elmano, mas não deixa de bater na porta do governador Elmano para cobrar o compromisso que nós temos. O governador Elmano não é inimigo do meio ambiente. O governador é um homem do campo, sensível a todas as lutas e amigo do meio ambiente, né? Então, é dizer que todas as contribuições vão ser levadas em consideração, inclusive as críticas que algumas talvez não façam sentido, mas que para a gente tudo deve ser considerado e levantado para ver a que ponto a gente pode avançar nas discussões trazidas aqui. Isso se deve também a essa casa, né, da presidência do deputado Romeu, dá esse espaço e a importância que ele dá a essa agenda. Nos meus primeiros dias na Secretaria do Meio Ambiente, eu fui convidada, deputado Romeu, ainda não presidente dessa casa, me convidou para tomar um café com ele. Eu falei, ele quer tomar um café comigo? Eu nunca nem conversei com ele direito. E aí ele disse, olha, você está assumindo a secretaria, que para mim é uma das secretarias mais importantes do estado do Ceará. Eu queria ser um compromisso firme com essa agenda. Eu digo que vou estar batendo na sua porta, eu digo que vou subir no plenário para lhe criticar quando for necessário. E eu estou aqui para dar as mãos e para a gente possa lutar junto pelo meio ambiente. Eu nunca esqueço desse dia. E eu tenho um compromisso, um dever público de servir ao estado do Ceará. Ontem o meu filho mais velho completou 25 anos. E eu estava grávida dele quando eu assumi um cargo público no estado do Ceará. Eu era eleitora lá em Baturité do deputado Roseno, né? A gente lutava, a gente construía, a gente tinha ideais. Ele estava ali, eu novinha na juventude, eu não esqueço disso nunca, Roseno. E a gente estava lá junto, sou admiradora dessa agenda. E fiquei muito feliz quando o governador Elmano me convidou para trabalhar, para servir o estado do Ceará mais uma vez à frente de uma agenda que é tão desafiadora e tão importante, porque ela deixa um legado. E eu acredito muito, o deputado Romeu, que o governador Elmano vai me dar a oportunidade de eu deixar, prefeito Aníbal, esse legado junto com o senhor, junto com o prefeito, junto com o Roseno, junto com o deputado Bruno e todos que contribuem para essa agenda do estado do Ceará. Da minha parte, fica aqui o compromisso de levar, em nome do governador Elmano, todas as considerações para discutir junto com a Casa Civil, junto com a PGE, que é um compromisso público do governador. Eu não tenho dúvida alguma de que o governador é um homem de palavra. O governador é um homem de palavra. E ele disse isso publicamente, ele tem um compromisso com os dois prefeitos, com o deputado Romeu, com o deputado da Agenda Ambiental e todo o povo cearense, toda a comunidade, ele teve lá. Está gravado isso. E ainda que não tivesse gravado, o que ele diz, ele faz. Então, a gente vai fazer isso acontecer. Eu agradeço muito, presidente Romeu, essa oportunidade de a gente estar aqui dialogando e escutando a todos. Muito obrigada.
1: Então, a presidência da Comissão do Meio Ambiente agradece. Eu queria agradecer muito a presença de todos, porque o que realmente importa é nós fazermos essa... representar, ouvir os interesses da população, o diálogo com a população. Isso é que faz a boa política, isso é que faz os bons resultados, isso que tem transformado o governo Elmano num governo de entrega, num governo de resultado. Então a gente fica muito, muito grato, como presidente Romeu, como presidente da comissão, aos
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4: 3h43.
5: A baiana Gal Costa lançou em 2015 o disco Estratosférica, que reuniu em 14 faixas canções de Malu Magalhães, Thalma de Freitas, João Donato, Céu, Lira, Jonas Sá e Tom Zé. O álbum traz também a primeira composição de Zeca Veloso com o pai Caetano, Você Me Deu, e a estreia da parceria entre Milton Nascimento e Criolo em 10 Anjos.
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fundado em 1960, quase que simultaneamente por Calbi Peixoto, Maísa e Anísio Silva, artista que ganhou um disco de ouro por mais de 2 milhões de cópias vendidas. Durante décadas, Alguém Me Disse ganhou regravações de Gal Costa, Nelson Gonçalves e Joana, Emílio Santiago e da mineira Ana Carolina, que você ouve agora na sua 96,7.

0: 51.
1: A música De Maré em Maré, de autoria do cantor e compositor cearense Edinho Vilas Boas, foi vencedora do Festival Canta Ceará de 2010. Edinho começou a ser conhecido no início da década dos anos 1990. Já com canções próprias no repertório, Edinho Vilas Boas e o percussionista Jefferson Gonçalves fizeram um turnê em Portugal em 2007, atendendo a um convite da Universidade do Porto, articulado pelo amigo e parceiro Deribaldo Santos. Ouça, na Alessia PM, Edinho Vilas Boas cantando De Maré em Maré.

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4: A Universidade do Ceará promove nova edição do UFC de Portas Abertas.
5: Olá, ouvintes da Alesse FM, eu sou Chico Célio, produtor cultural da Universidade Federal do Ceará, e faço aqui um convite especial para vocês e suas famílias. Neste sábado, dia 11, das 9 às 13 horas, a UFC vai realizar mais uma edição do UFC de Portas Abertas, que é uma manhã de cultura, conhecimento e boas descobertas para todas as idades. O destaque dessa edição é o Brincando com a Ciência, promovido pela Pró-Reitoria de Pesquisa e Pós-Graduação, com atividades nos jardins da reitoria. A programação também acontece no MAUC, Museu de Arte da UFC, na Casa de José de Alencar e na Seara da Ciência. Então fica o convite, venham viver essa manhã, a UFC está de portas abertas. Esperamos vocês.
4: A UFC fica na Avenida da Universidade, 2853, no Benfica. Diego Cunha, da Alesse FM.
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7: Aproximadamente 80% dos profissionais de saúde e enfermagem no Brasil já sofreram algum tipo de agressão no ambiente de trabalho, de acordo com o levantamento do Conselho Federal de Medicina. Este enfermeiro, que não quis se identificar, está todos os dias à frente dos atendimentos de uma UBS e diz sofrer maus tratos constantes. Os resultados disso são dificuldades para dormir e muita ansiedade.
8: São pacientes que chegam para agendar uma consulta, por exemplo, né, por problemas crônicos ou agudos e não tem a vaga. Essa insatisfação gera agressões, gera palavrões, gera xingamentos, ofensas.
7: Esse tipo de situação é comum na rotina de quem trabalha com o público. Em 2025, mais de 500 mil pessoas precisaram se afastar do trabalho por motivos de saúde mental, segundo dados do Ministério da Previdência Social. É a segunda vez consecutiva que o país bate esse recorde, após já ter alcançado a maior marca da década em 2024. No topo da lista dos que mais sofrem com esse tipo de problema estão profissões como vendedor varejista, faxineiro, professor, enfermeiro, auxiliar de escritório, assistente administrativo e alimentador de linha de produção. Da Rádio Cultura FM de Belém, Gabriel Nascimento, Rádio Nacional.
3: 3h59.
9: Zé Renato, Juca Filho e Cláudio Nucci são os autores da música Toada, lançada no LP Boca Livre em 1979. O grupo foi formado em 1978 por Maurício Maestro, Zé Renato e Cláudio Nucci. Nesse mesmo ano, participou da gravação do disco de Edu Lobo, Camaleão, tendo posteriormente excursionado com Edu pelo projeto Pixinguinha. No ano seguinte, lançou o LP Boca Livre, que vendeu 100 mil cópias. Ouça Toada com

12, CD e DVD Feliz da Vida. A faixa título é uma parceria com Paulinho Mosca. O trabalho também reúne parcerias com Carlota Marques, com bolero Romance Espetacular e De Amor e Mar, composta com Ricardo Macó. Ouça na Rádio Alessia FM, Ângela Rorô cantando Feliz da Vida.

1995, a banda Paralamas lança o disco Vamos Bater Lata. É o segundo lançamento ao vivo do Paralamas. Reúne clássicos como Meu Erro e Lanterna dos Afogados a sucessos que não tinham atingido potencial, como Dos Margaritas e Rio Severino. Fora os prêmios, o álbum ainda chegou a vender em um dia o que o anterior tinha vendido em um ano. Ouça Caleidoscópio de Herbert Viana, uma das faixas do disco Vamos Bater Lata.

0: Célula de Gestão da Qualidade da Coordenadoria de Desenvolvimento Institucional da Casa disponibiliza a partir de segunda-feira, dia 13 de julho, a Cartilha da Qualidade, Excelência no Serviço ao Cidadão, edição 2026. A orientadora da Célula de Gestão da Qualidade, Amanda Freitas, destaca o objetivo da publicação e a certificação ISO 9001-2015, mantida pela Consultoria Legislativa e pelo PROCON Alesse.
1: O objetivo é disseminar a cultura da qualidade, fortalecer essa cultura para que todos os órgãos da casa conheçam mais sobre os órgãos certificados. Hoje a Alesse tem dois órgãos certificados, a certificação ISO 9001, que é um reconhecimento internacional e que é a consultoria legislativa vinculada à ADL e o PROCON Alesse. Então, nosso intuito é que os princípios aplicados a esses órgãos se propaguem por toda a casa.
0: Amanda Freitas também informa o conteúdo da cartilha.
1: A gente fala de modo muito simples o que é um sistema de gestão da qualidade, os princípios, algumas coisas que englobam ele, como por exemplo, os sistemas eles passam todo ano por auditorias internas e externas. Essa é a segunda versão da cartilha, diferente da primeira, ela é mais objetiva, mais enxuta, mais simples, com a linguagem mais acessível e também agora tem um layout, um design mais atrativo.
0: A apresentação da cartilha acontece nos auditórios 1 e 3 das comissões técnicas permanentes.

0: Assembleia, a partir das 10 horas. Silvio Augusto, da Alessia FM.
1: 4 e 13.
2: A cantora, instrumentista, compositora e professora de música Ariane Villa-Lobos alcançou fama nacional em 2016, ano em que participou do programa X Factor Brasil. Em 2018, a artista lançou os singles Ilha Secreta e Nada Mais, se destacando também no ano seguinte, como No Dia em que Saí de Casa e Um Dia Após o Outro. Como compositora, tem músicas gravadas por diversos intérpretes. A 96,7, Ariane Villa-Lobos, cantando Nada Mais.

de autoria do compositor e cantor pernambucano Targino, natural da cidade de Salgueiro. Aprendeu a tocar sanfona com o pai Targino, que por sua vez aprendeu com o irmão adotivo de Luiz Gonzaga, o rei do Baião, Eugênio Gonzaga. É um dos autores da música Esperando na Janela, feita em parceria com Manuca Almeida e Raimundinho do Acordeon. Ouça Valdones cantando Pra Se Aninhar.

0: cidadania e qualificação para o trabalho. Para isso, é preciso igualdade de condições para o acesso e a permanência na escola. A lei também assegura aos alunos o direito de organizar e participar de entidades estudantis. O ideal é começar logo cedo. Essa é uma forma de estimular novas lideranças e a votação consciente na hora das eleições.
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3: Olá, aqui com vocês o professor Sérgio Feitosa para dar aquela dica de filosofia para você que vai submeter ao Enem ou a demais vestibulares nos quais filosofia vem a ser uma matéria contemplada. O que eu acredito que temos que ter sempre em mente acerca da filosofia é o conceito de modernidade. Na verdade, muito mais do que um simples termo, ele envolve todo aquele conjunto de elementos que caracterizaram o universo ocidental, o mundo ocidental, em particular europeu, entre os séculos 17 e 19. O que caracteriza essa modernidade? Acima de tudo, a valorização da razão. A razão passa a ser um elemento crucial dentro dessa nova conjuntura, muito mais do que em qualquer outra época, mesmo que a fase clássica ou, sobretudo, a medieval, onde o teocentrismo meio que eclipsou o pensamento lógico e racional. Além disso, o empirismo, quer dizer, a valorização da experiência, a demonstração, a verificação dos fenômenos. Porque a verdade, na concepção moderna, passa, inevitavelmente, por aquilo que é demonstrado. Essa modernidade, além disso, também se caracteriza por uma profunda valorização da técnica. O tecnicismo, na verdade, é uma das grandes marcas do que se é entendido como modernidade. Haja vista que, futuramente, a tal da pós-modernidade vai criticar

0: racionalismo tecnicista da modernidade. Então, razão, experiência, técnica. E não menos importante, a questão do otimismo quanto ao futuro. Ser moderno, quando o Enem ou vestibulares contemplam esse tema, é acima de tudo acreditar naquilo que há de vir. Se você confia na razão, na experiência e na técnica, o que há de vir será o progresso, o que há de vir será um futuro próspero. Essa modernidade é marcada pela presença de filósofos famosíssimos como Maquiavel, na política sobretudo com o Seu Príncipe, René Descartes, o grande pai da doutrina racionalista, com seu discurso sobre o método, trazendo um olhar matemático, um olhar analítico acerca da realidade. Baruch Spinoza, com o seu grande livro Ética, puxa as discussões modernas para a visão da ética, da felicidade, na medida em que Deus resolveria, na concepção dele, todos os nossos possíveis problemas. Thomas Hobbes, tanto na parte epistemológica quanto política e, sobretudo, política, com seu famoso Leviatã, Hobbes entende que o homem não consegue se dominar. Por isso que o Estado é importante para estabelecer uma ordem. John Locke, outro grande nome que vocês encontram muitas vezes em prova, dentro dessa lista que eu estou traçando de representantes, o grande pai do liberalismo, Locke entende que o conhecimento, na verdade, é uma questão de ideia, que por sua vez é produto da experiência sensível. E para tentar fechar aqui para vocês essa lista de pensadores, ninguém mais, ninguém menos que o grande Immanuel Kant, com a sua revolução copernicana e a ideia de um imperativo categórico. Acredito que essas possam ser para vocês dicas valiosas para esse Enem que há de vir. A todos um forte abraço. Eu sou o professor Sérgio Feitosa e esse foi o Momento Alcance na Alesc FM.
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4: O avanço na vacinação e a redução da desnutrição infantil não escondem a permanência de uma crise humanitária complexa na terra indígena Yanomami. Relatório aprovado pela subcomissão do Senado, que acompanha a situação de perto, revela que a quase totalidade do atendimento de saúde na região ainda depende exclusivamente de aviões e helicópteros, o que encarece e dificulta as ações de socorro. Que indígenas e Yanomami da Venezuela buscam atendimento no Brasil, pressionando ainda mais o sistema de saúde local. A presidente do colegiado, senadora Damares Alves, do Republicanos do Distrito Federal, defendeu uma ação conjunta de entidades brasileiras e internacionais, principalmente no combate ao garimpo ilegal, para assegurar direitos das populações indígenas.
5: O relatório conclui que a crise enfrentada na terra indígena Yanomami demanda uma atuação permanente, coordenada e integrada do Estado, capaz de consolidar os avanços obtidos com a desintrusão e fortalecer, de forma duradoura, as políticas públicas voltadas à proteção e à garantia dos direitos dos povos Yanomami e Yekuana.
4: O relatório é fruto de uma fiscalização in loco realizada nos dias 28 e 29 de maio de 2026. A subcomissão formalizou uma série de pedidos de providências a ministérios e propôs um pacote legislativo focado no agravamento de penas para crimes ambientais em terras indígenas, adaptação de prazos processuais para áreas remotas, fortalecimento da FUNAI, integração de políticas sociais e adaptação do acesso a benefícios sociais. Da Rádio Senado, Bruno Lourenço.
1: 4 e 15.
3: lançado pela Universal Music em 2018. Ouça na rádio Alessia FM, Ai Amor, de Ana Caetano com Ana Vitória.

composição de Luciano Franco e Luiz Lima Verde, que traz um samba estilo bossa nova. Homenageia o principal cartão postal de Fortaleza, mencionando a figura heróica do Dragão do Mar, a Ponte dos Ingleses, o Estoril, o Cais Bar, a boemia e a rebeldia daquele lugar.

Lulu Santos lança o álbum Bugalu, 18º disco de sua carreira. No ano anterior, o roqueiro tinha lançado o disco Programa, que conta com a participação de Herbert Viana, marcando a reestreia da banda Paralamas do Sucesso, após o acidente do guitarrista. Ouça na Alessia FM, Lulu Santos cantando, de sua autoria, Já É, uma das faixas do disco Bugalu.

0: certificados pela FIFA, as areninhas estão presentes hoje em todas as cidades cearenses. Compostos por campo de grama sintética, alambrados, vestiários, iluminação em LED e urbanização, os equipamentos beneficiam a população ao transformar áreas antes ociosas ou perigosas em centros comunitários de esporte, saúde e lazer. O projeto é gerido pela Secretaria do Esporte e Prefeituras Municipais. O titular da Cesporte, Rogério Pinheiro, fala sobre a importância das areninhas.
1: Presente nos 184 municípios, um equipamento que vem transformando a realidade do povo cearense, além de um espaço para a prática desportiva, um local de convivência familiar e economicamente também muito ativo. No seu entorno sempre tem alguém ali vendendo um refrigerante, um lanche, realmente mudando a vida das comunidades onde são integradas e instaladas. Realmente é uma importância muito grande, associado também o programa Esporte em Três Tempos, presente nos 184 municípios e atendendo mais de 27 mil crianças e jovens entre 7 e 17 anos. Um fortalecimento importante.

0: parte das políticas públicas de esporte, através da inclusão social, levando atendimento a toda a população cearense através das políticas públicas de esporte.
1: No total, existem 457 areninhas em todo o estado, sendo 338 construídas no interior e 119 em Fortaleza. Silvio Augusto, da Alesse FM.
2: 4h48.
3: A cantora, compositora e dançarina carioca Anitta lançou em 2019 o primeiro álbum audiovisual da carreira, intitulado Kisses. Seu primeiro trabalho trilingue em português, inglês e espanhol. Com 10 músicas e 10 clipes, o disco atingiu a 4ª posição nos Estados Unidos nas paradas musicais da Billboard. Em Kisses, Anitta canta ao lado do baiano Caetano Veloso, Você Mentiu, de sua autoria, que você ouve agora na Alesse

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1: A cantora Bebel Gilberto é filha de João Gilberto e Miúcha. Começou a cantar cedo, participando de coros infantis em discos e musicais como Saltimbancos e Pirlim Pimpim. Seu primeiro disco solo, Tanto Tempo, foi lançado em 2000. Reúne músicas como Samba da Bênção, de Baden Powell e Vinícius de Moraes, e músicas de seu tio, Chico Buarque, como Samba e Amor, além de uma versão produzida por João Donato. Ouça Bebel Gilberto cantando Bananeira, de João Donato e Gilberto Gil.

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1: A música Das Tripas Coração foi lançada em 2017 por seu autor, o líder do grupo Engenheiros do Havaí, Humberto Gessinger. O cantor, compositor e multi-instrumentista fez turnê ao lado do guitarrista Duca Lendegger e trabalhou no projeto Pouca Vogal, Insular, Louco Pra Ficar Legal e Desde Aquela Noite. Na Alesse FM você ouve Humberto Gessinger cantando Das Tripas Coração.

0: sobre redução do impacto ambiental do uso de plásticos foram aprovados pela Comissão de Indústria e Comércio da Câmara dos Deputados. Um deles obriga a classificação dos plásticos usados em produtos produzidos no Brasil ou importados, e o outro projeto trata da redução de microplásticos em cosméticos e produtos de higiene pessoal. A proposta que trata da classificação dos plásticos trata também de reciclagem. O texto aprovado foi apresentado pelo relator, deputado Alexandre Lindenmayer, do PT do Rio Grande do Sul, e muda a Política Nacional de Resíduos Sólidos, com metas progressivas de reciclagem das embalagens. Pela versão aprovada, em até 5 anos, 10% das embalagens plásticas devem ser recicladas. O texto prevê ainda incentivos fiscais para indústrias que usem materiais com desempenho ambiental. A proposta foi inspirada em regulamento da União Europeia. Para o relator, Alexandre Lindenmayer, a regulação é necessária para evitar que o Brasil se torne um depósito de materiais banidos em outros países.
1: Isso busca proteger a saúde do trabalhador, da reciclagem e também do o consumidor final. A poluição plástica não é apenas um problema visual ou ambiental, mas uma emergência de saúde pública. Estudos recentes têm confirmado a presença de polímeros em tecidos cardíacos humanos e na placenta, elevando o risco de doenças crônicas não transmissíveis, como doenças cardiovasculares.
0: O projeto ainda vai ser analisado pelas Comissões de Defesa do Consumidor e de Constituição e Justiça. Já o outro projeto aprovado, sobre redução gradual e eliminação total do uso de microplásticos em cosméticos e produtos de higiene pessoal, foi para a Comissão de Meio Ambiente. A Comissão de Indústria e Comércio seguiu o voto do relator, deputado Marcelo Queiroz, do PSDB do Rio de Janeiro. O texto considera microplásticos as partículas sólidas, sintéticas, insolúveis em água e não biodegradáveis, com dimensões inferiores a 5 milímetros, de origem petroquímica e colocadas intencionalmente em cosméticos e produtos de higiene pessoal com funções esfoliantes, abrasivas, de limpeza ou de alteração de textura. São ingredientes comuns em esfoliantes faciais e corporais, shampoos, cremes dentais e sabonetes. O relatório de Marcelo Queiroz foi lido pelo deputado Alexandre Lindenmayer.
1: Esses microplásticos estão presentes em produtos cosméticos ou de higiene pessoal com funções esfoliantes e abrasivas, por exemplo, ao serem utilizados e descartados, geram um significativo fator de poluição em águas superficiais com grande potencial de risco à saúde humana. Nestes casos, uma das soluções recomendadas é justamente a de que o poder público atue de forma a regulamentar ou mesmo proibir as atividades responsáveis por causar esse dano coletivo.
0: Pela proposta, o cronograma progressivo de redução a ser cumprido por fabricantes, importadores e formuladores é de 30% em até 3 anos, 60% em 5 anos, 90% em 7 anos e a eliminação total em 10 anos. O cronograma pode ser ajustado com justificativa técnica quando não houver insumo alternativo com o mesmo desempenho, risco à segurança do consumidor na substituição ou impactos ambientais adversos do insumo que substituiria. A proposta ainda vai ser analisada pelas Comissões de Meio Ambiente e de Constituição e Justiça. Da Rádio Câmara de Brasília, Luiz Cláudio Canuto.
2: 5 e 4.
3: Público é o primeiro álbum ao vivo da cantora e compositora Adriana Calcanhoto. O álbum recebeu um disco de platina pela vendagem de mais de 250 mil cópias no país. Foi gravado no Rio de Janeiro entre novembro de 1999 e fevereiro de 2000. Ouça na rádio Alessia FM, Adriana Calcanhoto cantando Devolva-me, de autoria dos compositores Lilian Knapp e Renato Barros.

disco Na Luz do Samba, com arranjos de Otávio de Moraes, Prateado, Werbster Santos e Valmir Borges, que assina com ela a produção. Com 9 faixas, o álbum traz o samba Estrela Sorridente, em homenagem ao pai dela, Jair Rodrigues, e a canção Roda Baiana, com vocais de Nina Levi, sua filha. Ouça na Alesse FM, Na Correria, de Jair Oliveira, com Luciana Mello.

Edmar Gonçalves começou sua carreira musical cantando MPB em bares e restaurantes. Em 1994, venceu o Festival Canta Nordeste com a música Canto Sem Eira Nem Beira, dele e de Evaristo Filho. Nas artes plásticas, se desenvolveu de forma autodidata, em vários estilos: paisagismo, regionalismo brasileiro, abstrato e surrealismo. Ouça na rádio Alessio FM, Edmar Gonçalves cantando Ceará Bonito, de sua autoria e dos parceiros Marcos Lupe e Fernando Fernandes.

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2: 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Diego Cunha, da Alesse FM.
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5: O município de Quixeramobim é contemplado com van adaptada do programa Mob Suas, iniciativa do governo federal voltada ao fortalecimento da assistência social nos municípios brasileiros. O veículo vai ser utilizado para ampliar o atendimento do Centro de Referência de Assistência Social e do Centro de Referência Especializado de Assistência Social, além de facilitar a busca ativa de famílias em situação de vulnerabilidade. A secretária municipal de Assistência Social, Salete Lima, destaca que a iniciativa é um importante reforço para a rede de

0: transporte para realizar deslocamento até as áreas mais distantes do nosso município. A Bamob Sua será uma ferramenta importantíssima para a inclusão dos nossos idosos, para as nossas crianças do serviço de convivência e assim proporcionar uma inclusão e uma maior cobertura de atendimento.
1: Simone Silva, da Alesse FM.
2: 5:19.
1: A música Capitães de Areia é uma das faixas do disco Jorge Amado, letra e música, lançado no ano de 2000, com várias intérpretes. A música é de autoria de Jorge Portugal e Jarbas Bittencourt. Jorge Portugal também assina Suor Negro, com Saul Barbosa, Caminhos da Fome, com Carlos Pita, Memórias do Mar, com Vevé Calazans e Noite Perpétua, com Roberto Mendes. Ouça na sua Alesse FM, Capitães de Areia, com a cantora Fafá de Belém.

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1: Quem sabe isso quer dizer amor? É de autoria de Márcio Borges e Lô Borges. Os irmãos fazem parte da geração de compositores mineiros que marcou presença na música popular nas décadas de 70 e 80. Lô Borges estreou aos 19 anos.

compositor e multi-instrumentista baiano Gabriel Lunelli fundou a banda de pop rock e surf music The Sense. Em 2018, partiu para a carreira solo no estilo nova MPB pop acústico com influências do folk. Seu primeiro single, Sorte, lançado pela Warner Music, além do sucesso nas plataformas digitais, teve versões regravadas na Itália, Canadá, Índia e Argentina. Ouça na Alessia FM, Sorte, com os também compositores Gabriel Lunelli e Veca Calabrite.

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3: A Comissão de Constituição e Justiça da Câmara dos Deputados aprovou o projeto de lei que institui política para atender pessoas e famílias que foram afetadas pelos jogos de apostas. O texto cria a Estratégia Nacional de Atenção Integral às pessoas com necessidades decorrentes das práticas de jogos e apostas. Entre outros pontos, aborda a prevenção, a redução de danos, a proteção e a reinserção social de pessoas que tenham problemas com vícios em jogos. A relatora na comissão, a deputada Laura Carneiro, do PSD do Rio de Janeiro, afirmou que a proposta tem relevância social e sanitária, devido aos efeitos das apostas sobre a saúde mental, a vida familiar e a proteção de grupos vulneráveis. Já o autor do projeto, o deputado Rui Carneiro, do Podemos, da Paraíba, informou que o número de pessoas atendidas pelo SUS, o Sistema Único de Saúde, com problemas associados ao jogo patológico, passou de 108 para 1.200 entre 2018 e 2023.
4: Os jogos de azar no Brasil se transformaram numa questão gravíssima de saúde pública. Esse é a moral principal do nosso projeto, dar uma resposta às pessoas que, junto com os seus familiares, estão vivendo essa

0: precisa de socorro.
1: O projeto que cria uma política de atenção às pessoas com problemas com jogos de apostas já foi aprovado por todas as comissões e aguarda a votação do plenário da Câmara. Da Rádio Câmara de Brasília, Mônica Tati.
2: 5h34.
3: O compositor e cantor carioca Arlindo Cruz é autor do samba O Bem. A música é uma das faixas do disco Batuques e Romances, lançado em maio de 2011. Conhecido também como Arlindinho, começou a carreira artística em 1975, tocando cavaquinho na gravação do disco Roda de Samba de Candeia. Passou a integrar a partir de 1982 o Fundo de Quintal. Ouça, na Alesse FM, Arlindo Cruz cantando O Bem.

13 de maio, sessão solene em comemoração aos 13 anos do Instituto Verde Luz. Solicitação da deputada Larissa Gaspar.

0: secretário executivo de Meio Ambiente e Mudança do Clima do Ceará, Casimiro Tapeba. E representando aqui o Instituto Verde Luz, o senhor Carlos Tavares, que foi acolher a mãe dele aqui fora e já está chegando para vir compor a mesa com a gente. Então, logo que ele chegar aqui no plenário, ele já pode se dirigir aqui à nossa mesa. Então, composta aqui a mesa, a gente defere aqui a palavra para o nosso cerimonial.
1: Solicitamos aos presentes que fiquem em posição de respeito. Com letra de Joaquim Osório da Estrada e música de Francisco Manuel da Silva,

0: queria convidar o Carlos, representando o Instituto Verde Luz, para compor a mesa aqui com a gente.
1: Senhoras e senhores, fundado há 13 anos, o Instituto Verde Luz teve como marco inicial a primeira ação de educação ambiental do então Projeto Verde Luz de Sustentabilidade no bairro Sempre Luz, em Fortaleza, em 6 de julho do ano de 2013. Desde então, atua de forma consistente na preservação do meio ambiente por meio de ações de educação ambiental e climática, conservação da biodiversidade, promoção da economia circular e a colaboração com catadores de materiais recicláveis. A entidade também desenvolve iniciativas de fortalecimento comunitário, contribuindo significativamente para a promoção da sustentabilidade e da justiça socioambiental. E em reconhecimento da importância desse instituto, a Assembleia Legislativa, atendendo ao requerimento da deputada Larissa Gaspar, definiu a realização desta sessão solene, que prossegue com a palavra da excelentíssima senhora deputada estadual Larissa Gaspar e que fará uso da tribuna.

questões desde quando eu era vereadora de Fortaleza, inclusive o nosso querido Gabriel Chagas,

de organização coletiva Caminhando Juntos, é possível construir mudanças concretas. Como eu disse, um projeto que começou como projeto de extensão da Universidade Federal do Ceará e que se tornou uma referência em conservação ambiental, justiça climática e fortalecimento comunitário. Ao longo dessa trajetória, mais de 500 voluntários já passaram pela instituição, contribuindo com seu talento e esperança para a construção de um Ceará mais sustentável. São mais de 50 projetos realizados que levam a educação socioambiental, proteção da biodiversidade, pesquisa científica, mobilização social para várias comunidades, em especial Serviluz, Sabiaguaba, Poço da Draga, comunidades aqui litorâneas da nossa capital, mas também tantos outros territórios que não são litorâneos, como por exemplo Jardim das Oliveiras, a Lagoa das Ezas, onde a gente já desenvolveu ações de educação socioambiental e comunitária juntos, né? E que vocês vão, com toda essa dedicação e empenho, levar essa reflexão para defender a vida. Quero destacar aqui que o trabalho do Instituto Verde Luz nos ensina uma lição muito importante. Não existe justiça social sem justiça climática. São justamente as populações mais vulneráveis que sofrem primeiro a forma mais intensa dos impactos da crise climática, da degradação ambiental e da ocupação desordenada dos nossos territórios. Por isso, defender o meio ambiente também é defender os direitos humanos, é combater desigualdades e garantir dignidade para as presentes e futuras gerações. Faço também uma saudação muito especial aqui aos homenageados dessa tarde. São 5 representantes da instituição, porque é o limite que a casa nos permite, mas a gente sabe que são centenas de colaboradores que têm cada um e cada uma contribuição fundamental para os trabalhos que o Instituto Verde Luz desenvolve. E hoje a gente vai aqui homenagear o professor Vitor Conde, que é mestre em engenharia de pesca, foi coordenador do programa, vice-presidente e tesoureiro do Instituto. Homenageamos também a Rosali Martins, que é especialista em gestão de projetos, mestranda em ensino de biologia, bióloga e atual vice-presidente do Instituto. Ela que vai falar aqui em nome dos homenageados e também do Instituto Verde Luz. A Tainá de Souza, que é bióloga e foi vice-presidente também do Instituto, pesquisadora e articuladora política de projetos importantes como Clima de Urgência 1 e 2, e desenvolveu também um trabalho muito significativo junto ao povo Anassé. Estamos aqui com o Cassimiro Tapeba, não é? Ali de Calcaia, apoiando o povo Anassé na resistência, né, diante dos impactos causados pelo Porto do Pecém. Homenageamos também a Fernanda Castelo Branco, que é bacharel em Direito, doutora pela UNB, pós-doutoranda também pela UNB e foi cofundadora do Instituto. A família dela está aqui presente com a gente. E quero também aqui dedicar algumas palavras, né, à memória do nosso querido Gabriel Chagas, que está aqui representado pela sua mãe, que é uma grande amiga, parceira, companheira de luta, professora Lúcia Chagas, que além de ser uma educadora, uma professora que se dedica à educação pública do município de Fortaleza, mas ela vai muito

tartaruga protegida, em cada jovem que é inspirado a cuidar da natureza e em cada pessoa que acredita que outro mundo é possível. O seu legado permanece vivo porque foi construído com muita generosidade, conhecimento e esperança. Como ele mesmo escreveu, os muros vão ser solo para quem insistir em portar a esperança. E a gente deseja que essa esperança siga florescendo em cada ação realizada pelo Instituto Verde Luz. Como deputada estadual, reafirmo aqui o meu compromisso com políticas públicas

empresa. Recebam o reconhecimento dessa Casa Legislativa e o nosso agradecimento por tudo que o Instituto Verde Luz tem feito para o nosso Estado. Uma grande salva de palmas para o Instituto Verde Luz. Muito obrigada e uma boa tarde.

sessão solene, autora do requerimento, excelentíssima deputada Larissa Gaspar, senhores e senhoras aqui no plenário 13 de maio, aqueles que nos acompanham pela Alesse TV, Alesse FM e as nossas mídias sociais, assistiremos agora a apresentação cultural do projeto Sopro da Juventude, interpretando de Luiz Gonzaga as músicas Açu Preto, Quimigiló, Xodó e A Morte do Vaqueiro, e de Chico César, A Primeira Vista.

Michele Meira, que está aqui representando o mandato da deputada federal Luiziane Lins. E registrar aqui também a presença da Thais Almeida, que é conselheira fiscal do Instituto Verde Luz, e da Renata Farias, que é gerente de sustentabilidade e mudanças

bandejas na sessão solene em comemoração dos 13 anos do Instituto Verde Luz. Nós convidamos ao centro do plenário para fazer a entrega dos certificados a excelentíssima senhora deputada estadual Larissa Gaspar, segunda vice-presidente e procuradora especial da mulher da Assembleia Legislativa, em autora do requerimento que

recebemos neste momento Vitor Conde Ferreira, professor da Rede Pública Estadual, biólogo e mestre em Engenharia de Pesca. Ele que foi voluntário do Instituto entre 2018 e 2019.

neste momento e convidamos ao centro do plenário Rosali Martins Silva, licenciada em Ciências Biológicas, especialista em Gestão de Projetos e mestranda em Ensino de Biologia. Sessão solene em comemoração dos 13 anos do Instituto Verde Luz Biológica.

homenagearemos neste momento Ana Tainá de Souza Caiafo, bióloga, foi vice-presidente do Instituto Verde Luz, onde atuou como pesquisadora e articuladora política

neste momento, Fernanda Castelo Branco Araújo, pós-doutoranda da Universidade de Brasília, neste ato sendo representada por sua mãe, a senhora Cristina Castelo Branco, e sua irmã,

Senhoríssima Deputada e

Especial da Mulher da Assembleia Legislativa do Estado do Ceará e autora, né, do requerimento que originou essa sessão solene. É, também a excelentíssima senhora professora Adriana Almeida, vereadora de Fortaleza. O senhor Casimiro Tapeba, secretário executivo de Secretaria do Meio Ambiente e Mudança Climática do Ceará, SEMA. O senhor Carlos Tavares, né, presidente do Instituto Verde Luz. E a senhora Michele Meira, neste ato representando, né, o mandato da deputada federal Luiziane Lins. É, boa tarde a todos novamente. É, com muita alegria, né, que a gente vem nesse momento, nessa sessão solene, falando, né, do Verde Luz, um pouquinho dessa nossa trajetória. É com profunda honra e emoção, né, que subo nessa tribuna. E a minha história se confunde também com a do Verde Luz. É, a gente tem essa narrativa de trabalhar a questão ambiental. E eu sou formada, né, em biologia. Então,

0: projeto tão incrível. E acho que seria isso, agradecer novamente, né, a essa homenagem à instituição, agradecer a todos a presença, agradecer também aos nossos voluntários desse todo esse percurso, dessa trajetória, né, de 13 anos. E é isso, boa tarde a todos.
1: Parabéns, Rosali, muito obrigada. E a gente convida aqui também para fazer uso da palavra a vereadora professora Adriana Almeida.

fazendo essa celebração tão bonita e já inicio parabenizando a nossa deputada estadual, Larissa Gaspar, que tem todo um trabalho voltado para a proteção ambiental, que sempre se preocupa com a questão da relação da vida, do meio ambiente, da causa animal. Tem todo um trabalho desde quando era vereadora de Fortaleza e agora como deputada estadual. Continua esse trabalho por todo o estado e eu acompanho desde quando a gente se juntou na luta e que somamos forças na participação das mulheres na política. Acompanho a Larissa, que vem nesse trabalho de estar junto aí com o Verde Luz, e eu acho que essa homenagem é muito justa, né? E parabenizo você, Larissa, por estar sempre dando luz a essas organizações que para muita gente às vezes não passam como conhecidas, mas quando a gente traz para uma assembleia, quando a gente traz para uma audiência, quando a gente traz para uma sessão solene, a gente mostra para todos que nos assistem, né, que existe uma instituição que se preocupa com o ambiente sustentável do nosso estado e do nosso município. Saudar também o Carlos, né, que está à frente do Instituto Verde Luz. A gente sabe, quando a gente assume desafios, Carlos, não é fácil, né? Assumir uma instituição, estar à frente, segurar, ir atrás de verbas para manter os projetos, não é algo fácil. Então, muita força para você à frente do Verde Luz. Eu tenho certeza que você vem aí desenvolvendo um papel para que vocês tenham um excelente trabalho, né? Casimiro Tapeva, que está aqui com a gente, representando a Selma, muito importante nesse momento, que a Secretaria do Meio Ambiente possa estar reconhecendo também esse instituto, dentro da sua importância ambiental. Minha amiga, companheira Michele Meira, que está representando aqui a nossa futura senadora do estado, Luiz, aliás, do país, né, aqui, Luiziane Lins, está como pré-candidata ao Senado. Hoje ela está na Rede Sustentabilidade. Eu sou vereadora de Fortaleza pelo PT. Sei da perca que nós tivemos aí da Luiziane, mas ela foi fortalecer a Rede Sustentabilidade. Também é um partido muito importante nessa luta ambiental. Michele hoje é a porta-voz, né, aqui é a estadual, municipal. A Michele é a porta-voz municipal da Rede Sustentabilidade. Eu tenho certeza que elas vão fazer com que esse partido cresça cada vez mais no nosso município e no nosso estado. Eu sou a vereadora professora Adriana Almeida, sou professora de ciências de biologia, também sou bióloga,

desenvolvimento sustentável é algo que está dentro das nossas perspectivas de defesa, de trabalho e de atuação. Né? Eu estava dizendo ali, 13 anos é um número aí bem sugestivo. Né? Então, que esses 13 anos do Instituto Verde Luz é algo de extrema representatividade e importância no momento em que a gente vive, né, no nosso país e no mundo inteiro, as questões que afetam diretamente as questões climáticas, as questões ambientais, e quanto mais a gente tiver institutos com atuação, como o Verde Luz faz, protege cada vez mais essa atuação ambiental. Nós vivemos numa cidade muito desigual mesmo. A gente encontra o racismo ambiental por toda parte da nossa cidade. A gente encontra essas desigualdades por toda parte da nossa cidade. Enquanto tem uns ali lutando para ter um local de moradia, o outro está lutando para não viver dentro de uma enchente, né, são problemas seríssimos e muito desafiadores. Quando Evandro Leitão assumiu a Prefeitura de Fortaleza, assumiu uma cidade com muitos problemas, e a gente precisa encarar esses problemas e saber que a cidade precisa dar respostas. Não adianta só a gente dizer que existem esses problemas. Então, a gente precisa ter uma política séria e voltada para a proteção ambiental, mas também para fortalecer a atuação de institutos, de parcerias, que nem o Verde Luz, para que eles possam continuar existindo e atuando. Então, eu acho que a gente precisa estar nesse sentido, mostrando, dando luz ao Verde Luz. E quando a Larissa faz esse momento e homenageia pessoas que tiveram esse trabalho e tem à frente do Instituto, mostrando que por atrás também tem muita gente que se envolve, que trabalha e que sabe da importância do Instituto. E aqui eu quero deixar, além dos parabéns aos homenageados e às homenageadas,

de mãe.

0: luta que eu acompanho, a gente está sempre insistindo em ter um coral nas nossas escolas, a gente tem projetos juntos, eu e a Marlúcia lá na Câmara Municipal com a Larissa, para que a gente possa dar um significado à vida dessas crianças e adolescentes através da música. Parabéns pelo seu trabalho, parabéns pela homenagem de hoje. Então, eu encerro agradecendo a Larissa pelo convite, parabenizando o Carlos por estar à frente do Instituto, parabenizando o Instituto Verde Luz e desejando vida longa ao trabalho de vocês. Muito obrigada e boa noite.
1: Obrigada, vereadora professora Adriana Almeida. E agora a gente convida o secretário Casimiro Tapeba a fazer uso

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1: 6h29.
2: O carioca Serginho Meriti e Claudemir são os autores da música Princípio, Meio e Fim, lançada pelo grupo paulista Inova Samba. Serginho Meriti recebeu em 2003 o prêmio de melhor canção popular pela composição Deixa a Vida Me Levar, uma parceria com Eri do Cais do prêmio Tim de Música. Ouça Inova Samba interpretando Princípio, Meio e Fim, faixa do CD O Samba Tá Aí, lançado em 2015.

Ismael Camilo e Mauro Silva são autores da música Deixa Eu Te Amar, gravada pela cantora Simone no ano de 2009. A canção, lançada nos anos 80, é uma das faixas do CD Na Veia, produzido pelo baixista Rodolfo Stroeter, com a colaboração de Simone e arranjos assinados por Rildo Ora, Luiz Brasil, Nelson A.

Teixeira e a própria Simone. Ouça Simone, Deixa Eu Te Amar.

música Abrir a Porta é fruto da parceria do pernambucano Dominguinhos e do baiano Gilberto Gil. A música foi gravada pela primeira vez no ano de 1980.

Na 96,7 Alessia FM, você ouve a canção com o grupo Cidade Negra, faixa do álbum Sobre Todas as Forças, lançado no ano de 1994, do projeto do Cidade Canta Gil.

mais confiáveis para planejar o futuro. O que podemos fazer para enfrentar essas novas condições? Algumas medidas são aumentar os estoques armazenados e viabilizar outras fontes de água, melhorar a capacidade de infiltração nas cidades e no campo, instituir sistemas de alerta, além de estimular a reutilização e o uso racional da água. O clima do nosso planeta está mudando, mas podemos adotar

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2: A Comissão de Constituição e Justiça da Câmara aprovou uma proposta que define regras para acompanhar e avaliar gastos com educação nos estados e municípios. O texto aprovado confere um papel central ao Sistema de Informações sobre Orçamentos Públicos em Educação, SIOP, um sistema eletrônico gerido pelo Fundo Nacional de Desenvolvimento da Educação, o FNDE, que coleta, processa e disponibiliza dados sobre receitas e despesas com educação. O monitoramento da aplicação de recursos na educação será feito por esse sistema, que também será responsável por manter um portal voltado ao cidadão. Estados e municípios deverão publicar no SIOP até 30 dias após o fim de cada bimestre um demonstrativo com as receitas e despesas da educação. Se o relatório não for publicado, o governo federal poderá suspender as transferências voluntárias, com exceção das destinadas à educação, saúde e assistência social. Durante a discussão da proposta na comissão, o deputado Patrus Ananias, do PT de Minas Gerais, ressaltou a necessidade de garantir transparência nos gastos públicos.
3: Esse projeto me tocou muito o coração, porque eu penso que nós vivemos uma época em que nós aqui na Câmara dos Deputados, parlamentares, precisamos mandar um recado claro, passar uma imagem para o povo brasileiro da nossa correção, do nosso rigor, da nossa transparência na aplicação dos recursos públicos, que não podem ser destinados a projetos mirabolantes, a obras inacabadas, mas destinados prioritariamente às políticas públicas que promovem o desenvolvimento do nosso país.
2: O projeto, que define regras para acompanhar e avaliar gastos com educação nos estados e municípios, já pode seguir para a análise do Senado, a menos que haja recurso para votação pelo plenário da Câmara. Da Rádio Câmara, de Brasília, Paula Bittar.
4: 6h48.
0: Acústico MTV é o CD-DVD da cantora Cássia Eller, dirigido por Nando Reis e Luiz Brasil. O projeto teve a participação de Nando Reis, da Nação Zumbi e do Rapper X. É o último álbum da cantora Cássia Eller, lançado 9 meses antes da sua morte em 29 de dezembro de 2001. Na 96,7 Alesse FM, ouça Cássia Eller cantando Queremos Saber, do baiano Gilberto Gil.

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1: A cantora paraense Fafá de Belém ganhou repercussão nacional em 1975 com a música Filho da Bahia, de Walter Queiroz, uma das faixas da trilha sonora da novela Gabriela. Na sua trajetória de sucesso, se notabilizou ao interpretar Menestrel das Alagoas, de 1983, e o Hino Nacional Brasileiro, gravado em 1985, no álbum Aprendizes da Esperança. Do álbum Grandes Amores, de 1987, você ouve aqui, na Alesse FM, Fafá de Belém, Meu Dilema.

0: 2006.
1: No ano 2000, a banda Capital Inicial, no disco Capital Inicial Acústico MTV, regravou a música Primeiros Erros, de autoria de Kiko Zambianchi. O CD conta também

0: permite ao cidadão restringir o acesso às casas de apostas para prevenir danos financeiros e à saúde mental. O bloqueio atinge todos os sites de apostas autorizados pela Secretaria de Prêmios e Apostas do Ministério da Fazenda. Para solicitar a autoexclusão, o cidadão deve utilizar o login da plataforma gov.br. Ao preencher os dados, deve informar por quanto tempo deseja ficar autoexcluído, que pode ser de 1 a 12 meses. Se desejar, o usuário pode informar também os motivos da autoexclusão, como decisão por dificuldades financeiras ou recomendação de saúde, por exemplo. Além da autoexclusão voluntária, o ministro da Fazenda, Dario Durigan, lembra as exclusões automáticas das plataformas de apostas.
1: Houve uma vedação por cumprimento de decisão do Supremo de beneficiário de programa social, Bolsa Família, DPC, que estão proibidos de acessar essas plataformas de apostas.
0: Após a autoexclusão, as operadoras autorizadas têm até 72 horas para bloquear o acesso dos usuários aos seus sites e aplicativos. Segundo o Ministério da Fazenda, 1 milhão de pessoas já fizeram a autoexclusão desses sites. Quem nunca apostou e não tem cadastro em casas de apostas também pode solicitar a autoexclusão. Reportagem Nazi Brum.
2: O Comitê de Gestão da Câmara de Comércio Exterior manteve a alíquota de 12% no imposto de exportação do petróleo diante dos episódios no Estreito de Hormuz.
3: Ontem, os Estados Unidos interromperam o acordo de cessar-fogo e realizaram novos ataques ao Irã.
2: De acordo com nota divulgada pelo comitê, a decisão tem como objetivo proteger o mercado interno e evitar o desabastecimento dos combustíveis no país.
3: A medida terá caráter temporário, com vigência de até 60 dias e será reavaliada após 30 dias.
2: Hoje, o ministro da Fazenda, Dario Durigan, afirmou que o governo federal seguirá tendo cautela com as medidas de subvenção dos combustíveis diante dos conflitos no Oriente Médio.
1: Eu tinha expectativa, sim, de tirar a subvenção da gasolina num prazo mais curto. O que a gente ouviu foi uma declaração do presidente dos Estados Unidos dizendo que o cessar-fogo estava encerrado e que o acordo de paz já não seria mais executado nos termos em que estava sendo planejado.

0: selo Sintonia a Mais começaram a receber comunicações pela Caixa Postal e pelo Domicílio Tributário Eletrônico, DTE, com informações sobre eventual existência de débitos em aberto. A regularização é necessária para evitar a inadimplência, situação que pode resultar no cancelamento do selo. A validade da classificação é de um ano, contada a partir do primeiro dia do mês de referência. O cancelamento também pode ocorrer em situações como concessão da medida cautelar, decretação de falência ou liquidação da pessoa jurídica, manutenção de irregularidade cadastral por mais de 30 dias ou enquadramento como devedor contumaz. Reportagem Edinaldo Júnior.
1: Você sabia que eliminar o acúmulo de capim seco, galhos e folhas cria barreiras naturais para reduzir o risco de incêndios durante o período de seca?
2: E essa técnica tem um nome e uma regulamentação. É o que vamos ouvir agora na reportagem de Márcia Fernandes.
3: Atear fogo numa área para evitar queimadas parece contraditório, mas trata-se de uma técnica recomendada para evitar grandes incêndios florestais na época da seca. São as chamadas queimas prescritas. O fogo é colocado de forma controlada em áreas demarcadas. Com isso, é eliminado o acúmulo de capim, galhos e folhas que podem servir de combustível para incêndios. É o que explica Hudson Coimbra, analista ambiental do Instituto Chico Mendes de Conservação da Biodiversidade, ICMBio.
4: Uma ferramenta de manejo do fogo, utilizada com critérios técnicos, análises de risco, vulnerabilidades, critérios meteorológicos, topográficos. E aí, a partir disso, a gente também define o que é que a gente quer queimar para evitar a propagação de incêndios.
3: A Floresta Nacional de Brasília é um dos espaços que costuma ser atingido por focos de incêndios durante o período da estiagem. Por isso, recebeu nesta quinta-feira uma queima prescrita como parte das ações de prevenção a incêndios, como destacou Hudson Coimbra, do ICMBio.
4: Dentro do Distrito Federal, elas são importantes para evitar os grandes incêndios que acontecem na época da estiagem, né, que vai se iniciar já agora.
3: A queima prescrita é executada por brigadistas, que fazem um monitoramento constante da área. Pode ser implementada em parques nacionais, reservas extrativistas e unidades de conservação em geral. Reportagem Márcia Fernandes.
1: E por falar em período de estiagem, o Instituto Nacional de Meteorologia emitiu um alerta de baixa umidade do ar.
2: Uma massa de ar seco se estende do interior da região Nordeste até grande parte do Centro-Oeste, além de áreas do interior das regiões Sudeste e Sul do país.
1: Segundo o Instituto, a baixa umidade deve permanecer até o domingo, dia 12 de julho.
2: Durante os períodos mais secos do dia, a umidade relativa pode ficar entre 20% e 30%. Níveis que exigem atenção, principalmente para crianças, idosos e pessoas com doenças respiratórias.
1: Uma ferramenta digital para pequenos produtores e cooperativas do campo que simplifica o acesso a financiamentos.
2: É o simulador de crédito do PRONAF, o Programa Nacional de Fortalecimento da Agricultura Familiar.
1: A plataforma mostra linhas e condições de crédito que combinam com o perfil do produtor.
5: Se você é produtor rural e precisa de crédito, pode contar com uma ferramenta na hora de solicitar os recursos. É o simulador de crédito do PRONAF, uma ferramenta digital desenvolvida para ajudar agricultores familiares e cooperativas a identificarem quais linhas de crédito do PRONAF eles podem usar. É preciso responder algumas perguntas sobre a situação do agricultor, como renda familiar, localidade e objetivo do financiamento. Depois, são informadas as linhas de crédito e as condições de financiamento compatíveis com seu perfil e quais as instituições financeiras que operam em sua região. Vale ressaltar que o simulador não substitui a análise realizada pelas instituições financeiras

0: recentemente mensagens para mais de 845 mil proprietários. Para 500 mil, só falta responder se concordam com as informações já analisadas. Se você estiver nesse grupo e finalizar o processo, o seu CAR vai ficar em dia com o que prevê o Código Florestal, que é a lei que cuida desse assunto. Ter o cadastro ambiental rural concluído é fundamental para acessar o crédito agrícola no sistema bancário. Então, não se esqueça de olhar a caixa de mensagens da Central do Proprietário Possuidor do CAR e ver se você recebeu uma notificação para resolver alguma pendência. O cadastro ambiental rural é obrigatório para todos os imóveis rurais. Quando o processo for finalizado, sua propriedade será classificada como cumpridora das regras de proteção do meio ambiente. Se você ainda não fez o cadastro da propriedade rural no CAR, vá no site car.gov.br, escolha o estado e siga o passo a passo. Depois disso, é emitido um recibo de inscrição no CAR. Com esse recibo em mãos, você consegue acessar a central do proprietário possuidor com o seu login no gov.br. É nessa central que você acompanha a situação de sua propriedade, os documentos e as análises feitas pelos técnicos. Reportagem Carlos Oliveira.
1: As inscrições para a PND, a Prova Nacional Docente, se encerram amanhã.
2: Por meio do Exame Nacional de Desempenho de Estudantes, a prova avalia os formandos em licenciaturas.
1: Mas professores já formados também podem fazer a PND, especialmente porque ela pode ser usada por governos estaduais e prefeituras como parte de seus processos seletivos para a contratação de docentes.
2: Nós conversamos com o secretário executivo do Ministério da Educação, Rodolfo Cabral, sobre a Prova Nacional Docente. Vamos ouvir. Secretário Rodolfo Cabral, muito bem-vindo à Voz do Brasil. A gente queria começar, então, explicando, né, para quem já é professor e quem está se formando agora, por que que é importante fazer a Prova Nacional Docente? Quais são os benefícios dela para esses profissionais?
3: Boa noite, Mariana, Luciano e os ouvintes da Voz do Brasil. A Prova Nacional Docente é um exame anual destinado a professores brasileiros interessados em utilizar os seus resultados em processos seletivos da rede de ensino. Então, ela vai ser utilizada para subsidiar os processos seletivos e concursos públicos realizados tanto no âmbito federal, estadual e municipal para ingresso na carreira docente da educação básica. É uma avaliação teórica que vai atestar se os participantes têm as competências essenciais para o exercício da docência em sala de aula. Ela é feita para 21 licenciaturas diferentes. Então, a pessoa vai fazer uma prova com a parte comum para todas as áreas, com 30 questões de formação docente e a parte discursiva, além de 50 questões específicas de cada área.
1: Secretária, ela foi criada inicialmente como um exame, né, para avaliar a formação dos formandos em licenciaturas. A ideia é medir aí o nivelamento dos cursos em todo o país e identificar possíveis defasagens de formação, é isso? O que pode ser feito a partir dessa constatação?
3: Isso, Luciana. A PND funcionou conjuntamente

0: saem os resultados.
1: As provas serão realizadas em todo o país no dia 20 de setembro. E o resultado final será divulgado em 15 de dezembro.
2: E aí a gente lembra também que na página do INEP, os interessados também podem acessar outras informações, né, secretário, sobre pedidos excepcionais, enfim, recursos e todo o resto, qualquer outra parte que tenham interesse em saber sobre a prova.
1: Muito bem. Inclusive a formação, tá? Para ir para acesso aos conteúdos da prova, quem quiser estudar, se preparar, no site do INEP tem as matrizes de referência utilizadas pelo INEP para fazer a prova. Então, o professor pode utilizar esses materiais para se preparar e estudar para obter um melhor resultado.
2: Ótimo. Muito bem, nós conversamos com o secretário executivo do Ministério da Educação, Rodolfo Cabral. Secretário, muito obrigada pela sua entrevista aqui à Voz do Brasil.
1: Muito obrigado, Mariana, Luciano. Um abraço aos ouvintes da Voz do Brasil.
0: Funcionando 24 horas por dia, 7 dias por semana, o Disque 100 oferece orientação em casos de violações dos direitos humanos.
2: Saiba mais com Pablo Mundin.
3: Violência física, psicológica ou sexual, abandono de pessoas idosas, trabalho infantil, racismo, discriminação contra pessoas com deficiência, população LGBTQIA+, povos indígenas, quilombolas ou qualquer outra forma de violação da dignidade humana. Seja qual for a situação, o Disque 100 é o canal para denunciar. Os canais do Ministério dos Direitos Humanos e da Cidadania registraram em 2024 mais de 657 mil denúncias de violações de direitos humanos. Mulheres, idosos e crianças formam o grupo de maior vulnerabilidade, com a maioria dos abusos ocorrendo na própria residência. Para combater qualquer tipo de violação que surgiu, o Disque 100, defende Lara Magalhães, coordenadora do Disque 100.
4: Por ser muito abrangente, sempre que a pessoa tiver dúvida, se determinada situação configura ou não uma violação, a orientação é procurar o Disque 100 para que a nossa equipe preste essas orientações e tire essas dúvidas.
3: Depois do registro, o caso é enviado aos órgãos competentes para apuração e adoção das medidas de proteção, explica a coordenadora Lara Magalhães.
4: Quanto mais acessam, mais a gente consegue garantir, ou ao menos proibir que essas violações perdurem.
3: O atendimento é gratuito, sigiloso e está disponível 24 horas por dia, 7 dias por semana. Reportagem Pablo Mundin.
0: Teve início essa semana um atendimento no Previpar com a moradores da região norte.
2: Podem ser beneficiados moradores de comunidades ribeirinhas ou isoladas, indígenas e quilombolas.
0: Atualmente existem 7 unidades móveis flutuantes. 3 vão atender o estado do Amazonas, 3 o estado do Pará e 1 o estado de Rondônia.
2: A chefe do Serviço de Gerenciamento de Unidades Móveis Flutuantes do INSS, Karine Furtado, fala dos serviços oferecidos.
5: Os serviços oferecidos pelo Previpar são praticamente os mesmos de uma agência física do INSS. Os principais são salário maternidade rural, aposentadorias, pensão por morte e benefício de prestação continuada, o BPC, que é um benefício assistencial para idosos e pessoas com deficiência de baixa renda. Também são oferecidas perícias médicas e avaliações sociais, além de emissão de extratos, consulta de tempo de contribuição e orientações gerais.
0: Os atendimentos vão até 18 de dezembro.
2: O calendário de atendimentos está

0: personalizados para atender esse público.
1: Hoje, os nossos serviços exclusivos são um tapete higiênico, uma manta com a nossa logo, um sachê de petisco para que ele possa se alimentar enquanto estiver conosco e saquinhos para coleta de fezes também.
0: O mapeamento servirá de base para a criação de um manual de boas práticas do segmento. O prazo para participar vai até amanhã, 10 de julho. E o formulário pode ser acessado na página do Ministério do Turismo na internet, no endereço gov.br/turismo. Reportagem Natália Koslick.
2: Um voo cancelado, bagagem danificada ou extraviada, mudança de horários pela companhia aérea.
3: O passageiro que vive essas situações tem um canal para registrar e tentar resolver a queixa.
2: É o ANAC Passageiro.
4: As viagens de avião fazem parte da rotina do empresário gaúcho Renato Correa, que a cada dia da semana está em uma cidade diferente por causa dos compromissos profissionais. Com a vida na ponte aérea, difícil não se deparar com problemas.
5: De uma forma ou outra, a gente acaba tendo problema com voo atrasado, voo cancelado, questões climáticas que acabam influenciando na nossa dinâmica e na nossa agenda diária. Problemas eu tive são vários repetitivos que são de perda de conexão por questão de atraso.
4: Passageiros que enfrentarem problemas com companhias aéreas

0: iniciativas, sendo o principal responsável por realizar pesquisas e levantamentos acerca da vida privada da jornalista em questão. Ainda de acordo com as conversas analisadas, Thiago Miranda costumava informar o andamento das buscas, relatar sobre a análise de processos judiciais antigos e coordenar a mobilização de equipe dedicada a localizar informações que pudessem ser consideradas sensíveis ou comprometedoras para a jornalista.
1: Plano de saúde deve custear cirurgias em mulheres trans para dar aos traços faciais a aparência feminina.
2: Para o STJ, esses procedimentos não se enquadram nas exceções previstas na lei que regulamenta os planos de saúde. Fátima Uchoa.
3: A decisão da terceira turma do STJ manteve a determinação para que uma operadora de plano de saúde autorizasse a cirurgia de feminização facial no processo transexualizador, como reconstrução craniana e rinoplastia reparadora de uma beneficiária que já havia feito o procedimento de redesignação sexual. Segundo a relatora ministra Nancy Andrighi, os procedimentos foram indicados pelo médico da paciente e não incluiriam tratamento experimental nem teriam caráter estético, sendo imprescindíveis para adequar a identidade de gênero da paciente e preservar o bem-estar psicológico dela.
1: Agente de aeroporto de Confins, em Minas Gerais, tem jornada de trabalho equiparada à de colegas da Pampulha.
2: A decisão é do Tribunal Superior do Trabalho, Marla Lacerda.
4: Uma empresa de serviços aeroportuários vai ter de pagar horas extras a uma agente de proteção do aeroporto de Confins. A trabalhadora cumpria jornada de 42 horas semanais, enquanto colegas de função no aeroporto da Pampulha, de menor movimento, trabalhavam 36 horas por semana. Para o TST, a diferenciação da jornada com a mesma remuneração diz respeito ao princípio da isonomia.
1: Justiça determina que o SUS forneça sonda Bottom para alimentação de pacientes pediátricos em Uberlândia, Minas Gerais.
2: Esse tipo de sonda é um dispositivo de silicone que fica na região do abdômen do paciente e diminui os casos de refluxo. Vanessa Pereira.
5: A ação teve início após o MPF receber reclamações de famílias que enfrentavam dificuldades para conseguir a sonda Bottom no SUS. Agora, segundo a decisão, a União tem até 6 meses para incluir o equipamento no sistema de gerenciamento do SUS. Já o governo de Minas Gerais e o município de Uberlândia devem garantir o fornecimento das sondas Bottom para os pacientes pediátricos.
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1: Uma boa noite.
2: E até amanhã.
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7: Estes são os destaques de hoje do Jornal do Senado, que começa agora.
8: Senado aprova MP que destina recursos das BETs à Polícia Federal.
7: Comissão aprova mais proteção a pessoas com deficiência vítimas de crimes.
8: Avança projeto que pune empresas de telemarketing por ligações indesejadas.
7: Boa noite.
8: Boa noite.
7: Parte do dinheiro arrecadado pelas casas de apostas esportivas poderá ser usado no combate ao crime organizado.
8: O Senado aprovou a medida provisória que destina um percentual do lucro das BETs ao Fundo da Polícia Federal. Agora, o texto segue para a sanção presidencial. Repórter Douglas Castilho.
9: Após o pagamento dos impostos devidos e dos prêmios das apostas, as operadoras das BETs deverão destinar 3% do valor obtido a esse fundo. Porém, esse índice só será devido a partir de 2028, passando por uma transição anual gradual de 1%. O senador Isalci Lucas, do PL do Distrito Federal, argumentou que o direcionamento do montante serve como um mal menor diante dos efeitos negativos das BETs.
10: O ideal é que não tivesse BETs, porque por mais maior percentual, não vale a pena. Realmente o estrago com relação às BETs é muito grande. Então, agora, como existe, está regulamentado.
11: setor. Quem já possui a outorga de funcionamento terá que providenciar essa autorização para continuar atuando. Relator da matéria, o senador Dr. Irã, do Progressistas de Roraima, destacou que a medida vai facilitar a detecção de adulterações, assegurando maior integridade no mercado de combustíveis.
12: Empresas que adulteram combustíveis garantem ilicitamente a redução de seus custos de produção e passam a ter vantagem competitiva em relação às que atuam honestamente.
11: O texto determina que a ANP assuma os custos do acesso aos dados das empresas sem ônus para o fisco e seguiu para a análise da Comissão de Infraestrutura.
7: Uma subcomissão do Senado aprovou o relatório de diligência externa em Boa Vista, Roraima, em maio de 2026, que verificou a situação em que vive o povo Yanomã.
8: O documento traz um diagnóstico sobre a saúde, a segurança e a governança na região e aponta que, apesar de avanços na repressão ao garimpo ilegal, o território ainda enfrenta graves gargalos logísticos e estruturais. Repórter Bruno Lourenço.
13: Relatório aprovado pela subcomissão do Senado, que acompanha a situação de perto, revela que a quase totalidade do atendimento de saúde na região ainda depende exclusivamente de aviões e helicópteros, o que encarece e dificulta as ações de socorro. A presidente do colegiado, senadora Damares Alves, do Republicanos do Distrito Federal, defendeu uma ação conjunta de entidades brasileiras e internacionais, principalmente no combate ao garimpo ilegal, para assegurar direitos das populações indígenas.
14: Capaz de consolidar os avanços obtidos com a desintrusão e fortalecer de forma duradoura as políticas públicas voltadas à proteção e à garantia dos direitos dos povos Yanomami e Yekuana.
13: A subcomissão formalizou uma série de pedidos de providências a ministérios e propôs um pacote legislativo focado no agravamento de penas para crimes ambientais em terras indígenas, adaptação de prazos processuais para áreas remotas, fortalecimento da FUNAI, integração de políticas sociais e adaptação do acesso a benefícios sociais.
7: E a Comissão de Direitos Humanos...

0: existe agravante com penas maiores para quem se aproveita da vulnerabilidade da vítima.
1: Hoje, o aumento de pena previsto na legislação está ligado a agressões ocorridas em escolas. O relatório lido pelo senador Paulo Paim, do PT do Rio Grande do Sul, amplia essa proteção em casos de lesão corporal e reforça a punição também em outros locais. Agora, o projeto segue para análise da Comissão de Constituição e Justiça.
0: Ligações indesejadas de telemarketing e as cobranças feitas para quem nem é devedor podem estar com dias contados. A Comissão de Fiscalização e Controle aprovou em decisão terminativa um projeto que obriga as empresas a identificarem claramente o número das chamadas e a respeitarem o pedido de bloqueio feito pelo consumidor.
1: O texto também cria um cadastro para evitar fraudes e ligações repetidas para pessoas que não têm relação com a dívida. Quem descumprir as regras poderá pagar multa de até R$ 50 mil. A proposta segue para análise da Câmara dos Deputados. O relator da proposta, senador Laércio Oliveira, do PP de Sergipe, afirmou que o objetivo é combater práticas abusivas de telemarketing sem impedir a realização de cobranças legítimas.
2: E esse projeto enfrenta um problema que é meu, que é seu, é de todo mundo, que é exatamente a perturbação de redes de telefonia que liga para a gente com ligações indesejadas, com ligações desagradáveis, oferecendo produto, buscando comprar alguma coisa que a gente não tem nada a ver com o assunto, importunando a nossa rotina, o nosso bem-estar, o nosso conforto, e a gente precisa dar um basta nisso.
0: E a presidência da República vetou parcialmente o projeto que mudava o símbolo de acessibilidade no Brasil. Com o veto, o símbolo vai continuar sendo uma pessoa em cadeira de rodas.
1: A intenção da mudança era incluir outros tipos de deficiência. Os detalhes com o repórter Márcio Maturana.
3: O governo argumentou que mudar o símbolo já muito conhecido por uma imagem criada em 2015 pelas Nações Unidas poderia criar barreiras adicionais a quem se pretendia beneficiar e que a mudança não teve participação das organizações representativas das pessoas com deficiência. A senadora Mara Gabrilli, do PSD de São Paulo, explicou que a intenção da mudança era incluir outros tipos de deficiência.
4: É como dizer para a sociedade, a acessibilidade vai além da mobilidade. É sobre garantir mais autonomia e respeito para todas as pessoas com deficiência.
3: Outros trechos do projeto, como a ampliação dos locais obrigatórios para sinalização, foram mantidos e transformados na Lei 15.459. Agora, o veto parcial precisa ser analisado pelo Congresso Nacional, podendo ser mantido ou derrubado.
0: Um jovem senador já definiu os 27 estudantes que vão participar da Semana de Vivência Legislativa em agosto no Congresso Nacional.
1: A última vaga ficou com um aluno do Distrito Federal, vencedor da etapa local, com uma redação sobre democracia nas redes sociais. Repórter Henrique Nascimento.
5: Os 27 estudantes foram selecionados para o Jovem Senador 2026, programa que permite aos alunos conhecer de perto o funcionamento do Congresso Nacional. A última vaga ficou com Caleb Gomes, do Centro de Ensino Médio de Taguatinga Norte, no Distrito Federal. O tema da redação deste ano foi Democracia nas Redes Sociais, como construir um debate saudável.
6: Assim que saiu o tema, eu já comecei a pensar em várias coisas. Eu sei que o raciocínio ele foi vindo ao longo do processo de criação da redação, eu tentei ser o mais verdadeiro possível sobre a minha opinião.
5: Durante a Semana de Vivência Legislativa, os jovens senadores vão ocupar cadeiras no plenário e nas comissões e apresentar propostas que podem virar projetos de lei. O senador Paulo Paim, do PT do Rio Grande do Sul, destacou a importância da participação dos jovens.
7: Agiu hoje na esperança de que as iniciativas atuais nos assegurem o futuro.

0: explica que o projeto cria medidas de proteção como acompanhamento psicossocial, mediação familiar e orientação aos responsáveis. Para ele, a iniciativa garante o desenvolvimento saudável de crianças e adolescentes.
1: O Bezotoni, do PT de Goiás, é relator de proposta que obriga companhias aéreas a transportar gratuitamente equipamentos usados por pessoas com deficiência. Ele explica que o projeto determina que cadeiras de rodas, próteses e outros itens essenciais sigam preferencialmente na cabine.
0: O Bezotoni aponta que, quando o transporte na cabine não for possível, os equipamentos deverão seguir no compartimento de carga, com prioridade, identificação e proteção adequada. O parlamentar alerta que a medida também prevê indenização imediata em caso de dano ou extravio.
1: Alencar Santana, do PT de São Paulo, defende a urgência de projeto que inclui a misoginia no Código Penal, criminalizando injúrias e agressões motivadas pelo preconceito contra as mulheres. Ele assinala que o parlamento precisa dar uma resposta diante do avanço dos índices de feminicídio no país.
0: Alencar Santana ressalta que a matéria já pode ser votada no plenário. Ele defende a punição rigorosa contra qualquer tipo de discriminação ou violência de gênero. O legislador acredita que a tipificação legal assegura a proteção integral e o respeito aos direitos das cidadãs brasileiras.
2: Justiça.
1: Avança na Câmara a proposta que proíbe a aposentadoria compulsória de juiz como forma de punição. A repórter Paula Bittar acompanhou a votação.
3: A Comissão de Constituição e Justiça da Câmara aprovou uma proposta que acaba com a chamada aposentadoria compulsória de membros do Poder Judiciário como forma de punição. A proposta mantém a previsão de que o ato de remoção ou de disponibilidade do magistrado por interesse público deverá ser fundado em decisão por voto da maioria absoluta do respectivo tribunal ou do Conselho Nacional de Justiça, mas acrescenta que a suspensão poderá ser de até 90 dias e a disponibilidade poderá ser de até 2 anos. Ainda de acordo com o texto, concluído o processo administrativo disciplinar, o tribunal ou o Conselho Nacional de Justiça, quando couber a pena de perda do cargo em decisão por voto de 2/3 de seus membros, deverá representar ao Ministério Público no prazo de 30 dias para propor a ação judicial. Nesse caso, o magistrado deve ser afastado das funções com vencimentos proporcionais até o trânsito em julgado da sentença. Se a decisão for pelo arquivamento da representação ou se a ação judicial for julgada improcedente em decisão definitiva, o magistrado retorna às suas funções com o pagamento da diferença das verbas remuneratórias e a contagem do tempo de serviço para todos os fins. O Ministério Público deve se pronunciar sobre a representação no prazo de 90 dias. O relator na comissão, deputado Helder Salomão, do PT do Espírito Santo, elogiou a iniciativa da proposta.
4: A sociedade brasileira há muito reivindica o fim desse privilégio que hoje nós conhecemos como aposentadoria compulsória, que ao invés de ser um castigo, como deveria ser, ou uma punição, melhor dizendo, acaba sendo um prêmio para quem pratica ilícitos e crimes no exercício da magistratura.
3: A deputada Bia Kicis, do PL do Distrito Federal, compartilhou dessa opinião.

0: institui a escala de trabalho 5x2. Segundo ele, a medida garante mais qualidade de vida aos trabalhadores, permitindo mais convivência familiar e tempo para cuidar da saúde.
1: Pastor Sargento Isidório também cobra a aprovação da proposta que trata dos direitos dos agentes comunitários de saúde e de combate às endemias. Ele afirma que a matéria representa uma medida de justiça para a categoria, destacando a mobilização dos profissionais em defesa da pauta.
0: Júnior Amaral, do PL de Minas Gerais, critica projeto da Prefeitura de Itajubá, que cria regras locais para o transporte por aplicativo no município. O deputado afirma que a proposta gerou mobilização de trabalhadores por prever punições e exigências que podem dificultar a atividade.
1: Júnior Amaral argumenta que a prefeitura extrapola sua competência ao tentar regulamentar pontos que seriam de responsabilidade do Legislativo Federal. O parlamentar sustenta que as regras podem afetar a renda de motoristas e entregadores que dependem dos aplicativos para trabalhar.
2: Desenvolvimento Regional.
0: Hildo Rocha, do MDB do Maranhão, cobra a votação de PEC que inclui entidades municipais entre os legitimados para propor ações diretas de inconstitucionalidade. Ele argumenta que a medida corrige uma distorção ao garantir a municípios prerrogativas já asseguradas a estados e à União.
1: Hildo Rocha critica a resistência de líderes partidários à votação da proposta. O parlamentar sustenta que entidades como a Confederação Nacional de Municípios e a Frente Nacional de Prefeitos devem ter legitimidade para representar os interesses das cidades perante o STF.
0: Paulo Guedes, do PT, agradece ao governo federal pelos investimentos destinados ao norte de Minas Gerais. O congressista destaca a renovação da frota do SAMU, a destinação de recursos para hospitais e a construção de novas unidades de saúde.
1: Paulo Guedes também menciona ações voltadas aos pequenos municípios, como construção de creches, entrega de equipamentos de saúde e melhorias da infraestrutura. Segundo ele, os investimentos devem impulsionar o desenvolvimento econômico e a geração de empregos.
2: Votação.
0: A Câmara aprovou o fim da cobrança por consumo mínimo de água e esgoto. A repórter Daniela Lessa explica como deve funcionar o sistema de cobrança.
3: O plenário da Câmara dos Deputados aprovou o projeto que acaba com a cobrança de consumo mínimo nos serviços de abastecimento de água e esgoto. O projeto foi apresentado pelo deputado Carlos Jordi, do PL do Rio de Janeiro, e altera a lei do marco legal do saneamento básico. Pelo texto aprovado, a tarifa de água passará a ser formada por duas partes. A primeira será uma parcela fixa, chamada de tarifa básica, para remunerar a oferta e a manutenção do serviço. A segunda parte será uma parcela variável, calculada conforme o volume efetivamente consumido. Na prática, a proposta impede que o consumidor pague por um volume mínimo de água que não usou. A mesma lógica valerá para o esgoto sanitário. Relator da proposta, o deputado Kim Kataguiri, do Missão de São Paulo, deu exemplo de como a proposta irá funcionar na prática.
4: Que é como se você entrasse no bar e aí tivesse R$50 de consumação. O cara que consumiu paga 50, o cara que não consumiu paga 50 também. É assim que funciona hoje a tarifa de água. O que a gente quer fazer é o seguinte: bom, você que não consumiu nada, você vai pagar ali pela cadeira que você sentou, pelo garçom que te deu oi, então você vai pagar R$15. Aí o cara que consumiu vai pagar os R$15 mais aquilo que ele consumiu. Basicamente a gente está mudando a estrutura para dar mais justiça para as tarifas, principalmente para aquele consumidor que acaba pagando pelo consumo dos outros.
3: O relator disse também que os serviços de saneamento têm custos fixos importantes, como manutenção de redes e estações de tratamento. Por isso, o texto aprovado não elimina toda a cobrança fixa. Favorável ao projeto, o deputado Tarcísio Mota, do PSOL do Rio de Janeiro, defendeu também que essa tarifa básica não seja elevada, considerando que o acesso à água é um direito básico das pessoas.
5: Mas esse projeto vai no caminho correto de garantir à população que ela não continue a pagar essa tarifa mínima que ele vai pagar independente de quanto consumiu. Contudo, é preciso colocar uma trava para que a parte fixa não supere e não seja muito grande, onerando ainda mais o consumidor final, porque água é direito, água é vida, água não é mercadoria.
3: O projeto que acaba com a cobrança de consumo mínimo nos serviços de água e esgoto agora será analisado no Senado. Da Rádio Câmara de Brasília, Daniele Lessa.

0: ser realizado com consentimento do condutor. Ele acrescenta que o projeto prevê treinamento para que agentes identifiquem sinais de alteração glicêmica, acionando atendimento médico quando houver risco à saúde.
1: Consumidor. Caroline Gittoni, do PL de Santa Catarina, apresentou o projeto que inclui os gastos com vacinas entre as despesas dedutíveis do imposto de renda da pessoa física. De acordo com a deputada, a medida amplia o benefício já concedido a outras despesas médicas.
0: Caroline Gittoni argumenta que a proposta incentiva a prevenção de doenças. Ela acredita que o projeto promove justiça fiscal e contribui para a redução dos custos do poder público com tratamentos que poderiam ser evitados por meio da vacinação.
1: Saúde. Comissão de Saúde aprova projeto que proíbe a venda e o uso do chumbinho no Brasil. A repórter Sofia Peçanha tem mais detalhes.
2: A Comissão de Saúde aprovou...

0: situação, como explicou o deputado Clodoaldo Magalhães, do PV de Pernambuco, relator na comissão.
1: Fortalecer também com campanhas de conscientização para que a população, a sociedade como um todo, tenha consciência dos perigos e dos riscos do envenenamento humano, animal e também da contaminação dos mananciais através desse produto que é tão nocivo à saúde humana, animal e ambiental.
0: A substância tóxica Aldicarb, conhecida popularmente como chumbinho, é extremamente tóxica e perigosa para a saúde humana. A ingestão acidental, mesmo em pequenas quantidades, pode levar a envenenamentos graves e fatais. Por isso, o deputado Marcelo Queiroz, do PSDB do Rio de Janeiro, autor do projeto, ressaltou no texto que a medida se faz necessária devido aos graves riscos que o uso indiscriminado desse produto representa para a saúde pública, o meio ambiente e os animais domésticos e selvagens. Em caso de descumprimento da lei, a proibição poderá ser de multa em, no mínimo, 5 salários mínimos, além das demais penalidades previstas em lei. Agora, o projeto que proíbe desde a venda até a utilização do chumbinho em todo o país segue para análise na Comissão de Constituição e Justiça. Da Rádio Câmara de Brasília, Sofia Pessanha.
2: PCdoB do Ceará defende a regulamentação das plataformas de streaming para garantir mais proteção ao setor audiovisual. Ele afirma que a medida é necessária para fortalecer a produção nacional, ampliar a geração de empregos e valorizar a cultura brasileira.
3: O parlamentar acredita que a legislação precisa acompanhar as mudanças do mercado, hoje dominado pelos serviços de streaming. Para Inácio Arruda, a regulamentação deve assegurar regras para o setor e preservar o espaço da produção audiovisual do país.
4: Meio ambiente.
2: O plenário da Câmara aprovou um projeto que aumenta e torna permanente incentivo fiscal para empresas de reciclagem. O repórter Antônio Vital acompanhou a votação.
5: O plenário da Câmara aprovou um projeto que torna permanente e aumenta os incentivos fiscais para indústrias de reciclagem. O projeto altera uma lei de 2021 que autoriza empresas do setor tributadas com base no lucro real a abaterem 1% do imposto devido em troca de investimentos em projetos que estimulem a cadeia produtiva na reciclagem. Esse incentivo fiscal tem validade de apenas 5 anos, ou seja, termina em 2026. O projeto aprovado torna o incentivo fiscal permanente, sem prazo para acabar. Além disso, aumenta de 1% para 5% o limite de dedução do imposto de renda para as empresas do setor. O relator, deputado Arnaldo Jardim, do Cidadania de São Paulo, acatou parcialmente sugestão do PT e definiu que o incentivo fiscal vai depender da previsão orçamentária.

0: Associação Brasileira de Resíduos e Meio Ambiente. O relator defendeu o aumento do incentivo como maneira de aproximar a indústria de reciclagem dos benefícios já recebidos por outros setores da economia, como da cultura e esporte, que permitem dedução de até 4% do imposto devido. Foi o que disse também o deputado Carlos Gomes, do Republicanos, do Rio Grande do Sul, ex-catador e autor do projeto que deu origem à Lei de Incentivo à Reciclagem.
1: Justiça e paridade. As três leis de incentivos do país, que é a Rouanet, cultura, ao esporte e agora da reciclagem, fazendo justiça a esses mais de 1 milhão de trabalhadores que todos os dias estão dentro de um galpão, colocando a mão em resíduos que quase ninguém quer triar e poder assim ter recursos para mudar a realidade do seu trabalho, aumentar a renda, fazer a economia circular, prosperar nesse país.
0: O projeto que torna permanente e aumenta os incentivos fiscais para a indústria de reciclagem seguiu para análise do Senado. Da Rádio Câmara de Brasília, Antônio Vital.
2: Segurança Pública.
3: Sargento Faur do PL defende a ampliação do policiamento nas rodovias e divisas do Paraná para impedir a entrada de criminosos e o tráfico de drogas no estado. Ele afirma que é preciso aumentar o efetivo da Polícia Militar diante da defasagem de servidores nas ruas.
4: Para Sargento Faur, a redução dos índices de criminalidade depende da valorização salarial e de incentivos estruturais para os operadores da segurança pública. Ele propõe a construção de presídios de segurança máxima que proíbam benefícios como visitas íntimas a detentos de alta periculosidade.
3: Hélio Lopes, do PL do Rio de Janeiro, apresentou o projeto que zera o imposto de importação sobre armas de fogo adquiridas por militares, policiais e outros agentes de segurança pública. O deputado explica que a proposta vale para profissionais da ativa, aposentados e militares da reserva ou reformados.
4: Segundo Hélio Lopes, a medida facilita o acesso dos agentes a equipamentos importados, mais modernos e adequados às suas atividades. O projeto mantém ainda exigências de registro, comprovação funcional, rastreabilidade e fiscalização do armamento pelos órgãos competentes.
3: Adilson Barroso é um dos autores de PEC que admite, em caráter excepcional, a redução da maioridade penal para casos de crimes hediondos e de crueldade extrema contra pessoas e animais. Ele aponta que a responsabilização depende de avaliação individualizada.
4: Para Adilson Barroso, a medida busca dar resposta mais efetiva a crimes como estupro, latrocínio, tortura e homicídio. O parlamentar garante que a PEC mantém o respeito ao devido processo legal, a ampla defesa e a condição de pessoa em desenvolvimento.
3: Felipe Beccari, do Podemos de São Paulo, é um dos autores do projeto que cria o crime para quem organiza e transmite práticas de maus-tratos a animais por meio de comunidades virtuais. A proposta também pune quem financia ou incentiva esse tipo de conteúdo na internet.
4: Felipe Beccari entende que a medida busca combater grupos que divulgam atos de crueldade contra animais, inclusive mediante pagamento. O texto prevê ainda penas maiores nos casos em que houver lucro com a prática ou morte do animal divulgada em redes sociais.
3: Paulinho da Força, do Solidariedade de São Paulo, é autor de projeto que aumenta a pena para furtos e roubos cometidos por criminosos que se passam por prestadores de serviço ou utilizam falsa identificação profissional.
4: O deputado explica que a pena para furto qualificado passaria a variar de 4 a 10 anos de prisão e a de roubo qualificado de 8 a 14 anos. Paulinho da Força afirma que a ideia é proteger a confiança da população em profissionais legítimos e reforçar a segurança pública.
3: Termina agora o Jornal Câmara dos Deputados, produzido pela Rádio Câmara, contra

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1: 8 horas. 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
2: A vida, a música, a genialidade daquele que popularizou o gênero musical que lhe deu o título de Rei do Baião. Estamos falando do nosso pernambucano Luiz Gonzaga, o Gonzagão.

Gonzaguianos queridos, sejam todos bem-vindos, bem-vindas. Programa Gonzagando está começando. Eu sou Simone Silva e a partir de agora te convido para acompanhar as curiosidades, as parcerias e as histórias de fãs de Luiz Gonzaga. A gente viaja hoje no LP Danado de Bom, que foi lançado em 1984, um marco no forró que rendeu ao Rei do Baião um dos seus primeiros discos de ouro. O álbum destaca parcerias com João Silva, arranjos de Chiquinho do Acordeon e participações de Elba Ramalho, Wagner e Dominguinhos.

0: edição do programa de hoje. Gonzaga tá chegando para cantar pra gente. Agora vem uma inspiração de uma cena inusitada, onde a gente vê dois europeus de saiote e gaita na praia, resultando em uma homenagem bem humorada aos cossacos e suas danças. Estamos falando desta composição maravilhosa de Luiz Gonzaga e João Silva, Pagode Russo.
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0: Sí.
1: E agora fazemos um convite especial ao grande cearense Fagner. É ele que vai cantar junto com o nosso Gonzagão, Respeita Januário e Acho do Navio, Forró no Escuro, aqui na nossa 96,7.

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1: Chegando mais uma canção, uma letra que celebra a energia contagiante do ritmo, a sanfona, o zabumba e a alegria comunitária, descrevendo o forró como algo irresistível, extremamente bom e dançante. De Gonzaga.

continua na 96,7, acompanhando o programa Gonzagando, sempre às quintas-feiras, com reprise aos sábados, às 6 da manhã. E agora tem participação especial de Gonzaguinha em uma canção que vai celebrar o amor, a saudade e a união. Uma canção que vai transmitir esperança, valorizando os laços afetivos. A letra exalta a alegria e a resiliência, propondo superar dificuldades através da coletividade, afeto e fé. A canção é de Gonzaguinha, participação também dele, Pense Neu.

0: Já já de volta no nosso Gonzagando.
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0: Olá, já estamos de volta. Prossegue com você na 96,7 o programa Gonzagando, enaltecendo Luiz Gonzaga, eterno na memória, eterno na canção. E na cronologia da vida de Luiz Gonzaga, vamos ao ano de 1947. Foi nesta época que Gonzaga gravou o 78 RPM com a toada Asa Branca, uma parceria com Humberto Teixeira, inspirada no repertório de tradição oral nordestina. Gonzaga adota um chapéu de couro, hein, semelhante ao usado por Lampião, por quem tinha grande admiração. Mas também nesta época, Gonzaga conhece na Rádio Nacional a contadora Helena das Neves Cavalcante e a contrata para ser sua secretária. Rapidamente o namoro acontece. Exatamente neste ano, aconteceu o primeiro encontro de Gonzaga e Zé Dantas lá no Recife. E a gente continua por aqui, celebrando o som, a alma, o legado do Rei do Baião, o nosso eterno Lua Gonzaga, chegando agora nessa estrada da vida de Valdir Azevedo e Aparecido José, uma música que vai celebrar o amor e a resistência emocional, focando na intensidade dos sentimentos vividos no percorrer do caminho.
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1: Continuamos por aqui, chegando agora mais uma canção que reforça o orgulho sertanejo e a importância de manter as tradições vivas, consolidando Luiz Gonzaga como um ícone que nunca se desconectou de suas origens. De Luiz Gonzaga e Onildo Almeida, vamos ouvir agora Regresso do Rei.

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1: Obrigada a você que continua na sintonia 96,7 aqui na Alessa FM, curtindo conosco o programa Gonzagando. E agora, gente, chega uma participação mais que especial. É ela,

música, vamos utilizar a sanfona como metáfora de um confidente que compartilha as dores e as emoções do sertanejo. A letra vai abordar o amor não correspondido e o jogo de disfarces da paixão, onde o instrumento chora junto com o músico para aliviar o sofrimento. De Luiz Gonzaga e João Silva, vem junto, Elba, canta com a gente, Sanfoninha Choradeira.

conosco a composição de Luiz Gonzaga e Zé Dantas, uma letra que vai descrever um casamento farto e animado, promovido pelo Coronel Zeta, destacando a união comunitária, a comida abundante, zebus, perus e a dança, gente, que retrata a alegria e as tradições rurais. Canta Gonzaga, Casamento de Rosa.

0: de volta, trazendo mais novidades no nosso Gonzagando.
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0: Muito bem, já estamos retornando e, claro, agradecendo a você que nos acompanha aqui pelas ondas do rádio, pela 96,7 Alesse FM, conectando você com a música nordestina. É isso, da sanfona ao sertão, da raiz à emoção, aqui, meu amor, o Nordeste canta com você. Terceiro bloco chegando agora e a gente vai continuar ouvindo LP Danado de Bom de 1984. Agora tem um forró danado de animado, Jonildo Almeida, celebrando a alegria, a cultura junina, o prazer de viver o momento, com expressões típicas como a música, convida a confraternização coletiva, valorizando a dança, o improviso do sanfoneiro e a descontração. Aproveita, gente, Jonildo Almeida.
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São João sem futrica, uma letra que vai enumerar elementos indispensáveis, fogos, fogueiras, comidas típicas e, claro, o sanfoneiro, que não pode faltar, né? Definindo que, sem essa essência, a festa é apenas uma futrica, é aquela conversa fiada ou algo sem valor. De João Silva e Zé Mocó, São João sem futrica.

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1: E agora você divide comigo um hino de resistência e fé do sertanejo contra a seca e a fome. A música que você escuta agora destaca a luta diária pela sobrevivência e a promessa de fartura que surge com a chuva, simbolizando o otimismo e a resiliência do povo nordestino. De Jurandir da Feira, terra, vida e esperança.

trazendo mais uma toada nostálgica, exaltando as belezas do litoral nordestino, citando locais como Itapuã, Atalaia e Gogó da Ema. Uma música com forte apelo lírico e melancólico, refletindo a despedida de um amado das praias, simbolizando a saudade e o encanto com a região. De Luiz Gonzaga e Zé Dantas, com a participação especial de Dominguinhos e Gonzaguinha, Adeus Iracema.

0: deixar, porque no próximo bloco a gente prossegue com as músicas do Rei do Baião. Mais uma atração no quadro Fãs do Seu Lua.
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0: Olá, já estamos de volta, abrindo para você o quarto bloco deste programa que leva cultura, história e muito baião do Rei do Forró ao coração do povo. E é hora da gente chamar mais uma participação no quadro Fãs do Seu Lua.
5: Nos últimos dias dele, Piaço Guarará, ele já foi na cadeira de rodas, já não podia cantar direito, tanto que eu não, nem sabia. E quando eu vim do Rio, ia visitar um pessoal aqui, como ele morava aqui, fui visitar um pessoal lá. Nem sabia que ele tinha esse show. Aí cheguei lá, ele estava ensaiando com o Joquinha. Eu já tinha ensaiado o show quase todo. Aí, não, pode parar tudo. Voltar aí, João, você não vai para lugar nenhum, não, você vai me ajudar a fazer o show. Aí, voltado, o show é não é não. Tudo que eu ensaiei, nada disso vai, só vai música que eu gravei com o João Silva, música de João Silva, que ele cantar comigo, que já estava cansado. Entendeu? Estourado. E aí eu fui para o show com ele, metade terminava. João, todo mundo está batendo palma em pé e eu aqui sentado. Me levanto, mas Gonzalo, você não pode, não pode estar de pé, não. Ah, Deus o Ite, e os médicos ali, Gonzalo não pode. Não pode o quê? Eu posso, João. Me botou numa fogueira, pode sim. Ah, não é bem, mas pode aqui, menino. Olha, João, solta um pouquinho. Uhul, aí eu fiquei, olha ele em pé, João, olha ele em pé.
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0: É isso aí, gente boa. Acabamos de ouvir o mestre João Silva, João Leocádio da Silva. Ele fala exatamente do último show que ele fez ao lado do Rei do Baião. João Silva foi um dos maiores parceiros de Luiz Gonzaga ao longo de sua carreira. Produziu mais de 100 músicas, entre elas...

0: sucessos como Danado de Bom, Nem Se Despediu de Mim, Forró do Ouricuri, Pagode Russo, Arco Verde Meu e De Fia Pavi. Sua participação foi de fundamental importância para que em 1984 Luiz Gonzaga recebesse o seu primeiro disco de ouro com o LP Danado de Bom. Mais uma participação, mais uma preciosidade aqui no nosso Gonzagando. Aí foi o mestre João Silva. Obrigada pela participação.
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0: E já estamos de volta com Gonzagando, celebrando a vida, a obra do rei do Baião, Luiz Gonzaga. Pernambucano de Exu, que por meio das suas canções cantou os anseios, as glórias, as histórias de sua gente.

está nos ouvindo, admira Luiz Gonzaga, tem uma história com ele, alguma curiosidade, compartilhe com os nossos ouvintes. Grave um áudio de até 2 minutos e envie para o WhatsApp da Alessia FM. DDD 85 98201 4848. Quem sabe no próximo programa a sua mensagem será ouvida por aqui. É que eu repita, código de área 85 98201 4848 é o nosso WhatsApp, esperando a sua participação. Que saudade.

0: último bloco chegando agora. Vamos ouvir João Silva no último álbum Sertão Puro, que foi lançado em 2010. Nesse trabalho, a gente vai falar de um forró que vai celebrar a raiz nordestina com 14 faixas. Todas as músicas são de autoria do João Silva. A maioria das músicas inéditas, um dos maiores compositores brasileiros e, para nossa felicidade, dedicado totalmente ao forró tradicional. De João Silva, todas elas, Baioneiro Gonzagão, Canavial e Cafezinho de Cuia.
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